0: Setembro de 2026.
1: E vamos aos destaques do dia.
0: Economia brasileira.
1: PIB cresce 0,5% no segundo trimestre do ano.
0: Aumento foi impulsionado pela agropecuária. Márcia Fernandes.
2: O principal crescimento foi impulsionado pelo desempenho da pecuária e da produção de alimentos como café e soja.
1: Mudança no calendário. Começa hoje a escolha do Simples Nacional para o ano que vem.
0: Pequenas empresas têm até 30 de setembro para escolher novo modelo da reforma tributária. Cleide Lopes.
3: Elas poderão optar como irão recolher o imposto sobre bens e serviços e a contribuição sobre bens e serviços.
1: Campanha alerta passageiros sobre consequências de atos de indisciplina em voos e aeroportos.
0: E vamos falar também dos direitos dos viajantes.
1: ANAC Passageiros recebe relatos contra empresas aéreas. Yuri Sherman, gerente da agência, destaca o serviço.
4: É muito importante a gente estimular a utilização da nossa plataforma como uma alternativa mais rápida, mais célere e mais resolutiva até do que o Poder Judiciário.
0: E hoje na apresentação da Voz do Brasil, Luciana Vasconcelos e Luciano Seixas.
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0: O governo reuniu especialistas e gestores para discutir os efeitos das apostas online, nas chamadas bets, na vida dos brasileiros.
1: A ideia é fornecer subsídios para novas medidas na regulamentação do setor.
0: Participaram da primeira reunião entidades ligadas à saúde, indústria, comércio, setor artístico e cultural e crianças e adolescentes.
5: Um dos tópicos foi o impacto das bets na saúde brasileira. A regulamentação da propaganda foi elencada como alternativa a este problema. O ministro da Saúde, Alexandre Padilha, classificou o vício em jogos online como um problema de saúde pública e destacou que o Sistema Único de Saúde oferece atendimento online para ludopatas.
6: Quando a pessoa entra no meu SUS digital, solicita a consulta e começar o plano terapêutico, tem um conjunto de psicólogos e psicólogas que vão atender essa pessoa, pelo menos 10 consultas. Depois você pode renovar esse plano para mais 10 consultas, pode continuar a consulta.
5: Leandro Domingos Teixeira, vice-presidente financeiro da Confederação de Bens, Serviços e Turismo, CNC, destacou o impacto das bets sobre o comércio brasileiro e defendeu tributação e limitação do número de plataformas no país.
7: Defendemos uma rigorosa fiscalização sobre os jogos online, ampliando a tributação incidente, já que a atividade que exerce são nocivas à saúde dos apostadores e também à economia popular.
5: Nem as crianças escapam dos riscos envolvendo as apostas online, como destaca Maria Melo, coordenadora do programa Criança e Consumo do Instituto Alana.
8: As plataformas de aposta replicam de forma ainda mais agressiva a mesma lógica de exploração comercial que a gente vê nas redes sociais hoje, que é baseada em desenho viciante, recompensa variável, gamificação e muitas vezes o uso de crianças como vetor de marketing. O uso de influenciadores mirins de até 6 anos de idade.
5: Os participantes da reunião também apresentaram como sugestão a proibição das plataformas de jogos online no país, a criação de programas de saúde mental nas empresas, implantação de estratégias de fiscalização e monitoramento dos sites de aposta, principalmente os ilegais. As propostas serão estudadas pelo governo e servirão de base para as políticas de regulamentação das bets no país. Reportagem Graziele Bezerra.
1: O produto interno bruto brasileiro cresceu 0,5%.
0: O indicador mede o valor de todos os bens e serviços produzidos pelo país.
2: O produto interno bruto, PIB, que mede a soma de todos os bens e serviços produzidos no país, cresceu 0,5% no segundo trimestre de 2026. Os dados são do Instituto Brasileiro de Geografia e Estatística, IBGE. Foram movimentados 3 trilhões e 400 bilhões de reais no segundo trimestre. O principal crescimento foi no setor agropecuário, impulsionado pelo desempenho da pecuária e da produção de alimentos como café e soja. O coordenador de contas nacionais do IBGE, Ricardo Moraes, detalha os setores que tiveram destaque.
9: O produto interno bruto cresceu 0,5% no segundo trimestre em relação ao primeiro trimestre de 2026. Na série com ajuste sazonal, os maiores destaques foram a extrativa mineral, com crescimento de 3,4%, a agropecuária, com 2,8%, e os serviços de informação e comunicação, com crescimento de 2,1%.
2: Entre os demais setores que apresentaram

0: resultados positivos, o setor de serviços cresceu 0,2% e a indústria avançou 0,1% na comparação com o trimestre anterior. A economista Maria de Lourdes Molo explica o que significa esse índice.
1: E é o valor total da produção de bens e serviços finais que são obtidos pelo país em território nacional em determinado período de tempo, geralmente um ano. Em geral, a produção é medida em unidades monetárias. Ele representa tudo que a economia produz, que para essa produção existem empregos, existem salários, existem lucros. As rendas das pessoas são geradas a partir da geração desse produto.
0: Também foi registrado o crescimento do PIB em relação ao ano passado. Na comparação com o segundo trimestre de 2025, o índice teve alta de 2%. Reportagem Márcia Fernandes.
2: A implantação da reforma tributária está dando mais um passo.
3: A partir de hoje, pequenas empresas devem optar pelo Simples Nacional e a forma de recolhimento do IBS e da CBS em 2027.
2: O prazo vai até 30 de setembro.
4: Micro e pequenas empresas enquadradas no Simples Nacional terão uma nova decisão tributária para tomar ainda em 2026. Entre os dias 1º e 30 de setembro, elas poderão optar como irão recolher o imposto sobre bens e serviços e a contribuição sobre bens e serviços no primeiro semestre de 2027. Pela nova regulamentação, as empresas poderão continuar recolhendo o IBS e o CBS dentro da guia única do Simples Nacional, ou optar pelo chamado regime regular, no qual os dois tributos serão calculados e pagos separadamente. A escolha pelo regime regular não significa sair do Simples Nacional. A empresa continuará no regime simplificado para os demais tributos, mas seguirá regras próprias para calcular e pagar o IBS e CBS. A microempresária do ramo de alimentação do Rio Grande do Sul, Carolina Kader, disse que ainda não fez a opção, mas vai decidir com o seu contador a melhor opção.
5: Eu acho que para isso a gente tem que ter, enquanto empresário, orientação contábil, assim, né? Para poder fazer essa escolha e optar pela melhor forma de fazer essa declaração tributária.
4: O contador Reginaldo Moraes da Silva destaca a importância dessa opção.
6: O IBS, o CBS, ele vem com a reforma tributária, tá? Tá mudando dois impostos, o PIS e o COFINS. Eles deixarão de existir num processo de transição a partir do ano que vem. E aí, o que acontece? Com essa mudança, o IBS e o CBS, que é o IBS, que é o de serviço, e o CBS, que é o de comércio, basicamente, né? A gente vai conseguir aproveitar crédito dos nossos fornecedores.
4: As empresas que fazem parte do Simples Nacional continuarão enquadradas automaticamente. Reportagem Cleide Lopes.
2: Para o empresário individual, não mudou o prazo. O período de solicitação de opção para se tornar ou permanecer sendo MEI permanece em janeiro.
3: E se você tem dúvidas, acesse ainda o site gov.br/Receita Federal.
2: E uma dica, no YouTube da Receita tem um vídeo que pode ajudar o pequeno empresário na hora da escolha.
3: Empresas brasileiras que tiveram as exportações afetadas pelas novas tarifas dos Estados Unidos podem ter mais tempo para cumprir compromissos tributários.
2: O Ministério do Desenvolvimento, Indústria, Comércio e Serviços regulamentou a prorrogação por mais um ano do chamado drawback suspensão.
3: O regime suspende o pagamento de tributos na compra ou importação de insumos usados na produção de bens destinados à exportação.
2: Na prática, a empresa assume o compromisso de exportar o produto dentro de um prazo determinado. E é justamente esse prazo que poderá ser ampliado.
3: Só no mês de julho, a aviação civil brasileira registrou quase 12 milhões de viajantes em voos nacionais e internacionais.
2: Desse total, cerca de 9 milhões e 100 mil foram em voos domésticos, um crescimento de 1,9% em relação ao mesmo período do ano passado.
3: E é nesse cenário, com tanta gente viajando para dentro e fora do país, que foi lançada a campanha para alertar passageiros sobre consequências de atos de indisciplina em voos e aeroportos.
2: Para se ter uma ideia, o Brasil registrou 881 casos de indisciplina no transporte aéreo entre janeiro e junho desse ano.
3: 154 episódios estão inseridos em categoria 3 de resolução da ANAC, Agência Nacional de Aviação Civil. Isso significa que a ocorrência pode comprometer a segurança operacional.
2: Para conhecer melhor a resolução da ANAC, que cria regras para atos de indisciplina nos aeroportos e a bordo, vá em pareceexagero.com.br.
3: Agora a gente vai falar sobre os direitos dos passageiros e a ferramenta ANAC Passageiros, que ajuda a orientar usuários e mediar reclamações contra companhias aéreas.
2: Sobre o assunto, conversamos com Yuri Sherman, gerente de regulação das relações de consumo da ANAC. Acompanhe. Olá, nós estamos com Yuri Sherman, gerente de regulação das relações de consumo da ANAC. Boa noite, muito obrigada pela sua presença aqui na Voz do Brasil.
7: Boa noite, Luciana.
2: Yuri, vamos começar falando qual é o papel da ANAC na proteção dos passageiros.
7: Obrigado pela oportunidade de esclarecer, Luciana. Essa nossa atuação, ela se dá por duas frentes. Tá? Uma frente voltada a garantir um ambiente econômico favorável à vinda de novas empresas, para que a gente tenha mais concorrência no nosso setor. E no fim do dia, mais concorrência é bom para o consumidor, né? Gera mais oferta de serviços, mais oferta de produtos, mais opções de tarifas para os passageiros. E a gente tem uma segunda frente, que é diretamente voltada à garantia de direitos essenciais aos passageiros. Isso se dá não só por meio da nossa norma, mas pela nossa atuação fiscalizatória, né? Onde a gente tem ali uma atuação nos aeroportos, a gente acompanha remotamente também o cumprimento dos deveres das empresas. A gente tem também uma atuação de educação para o consumo, né? Para que os passageiros conheçam seus direitos, conheçam seus deveres. E ainda nessa linha de garantir direitos, a gente cria um ambiente propício à resolução de conflitos de consumo.
3: Como é que a agência tem atuado para prevenir problemas e estimular a solução desses possíveis conflitos?
7: Num primeiro momento, Luciano, por meio da fiscalização. Né? Por meio da fiscalização que a gente vai ali a campo, né? Que as empresas veem que a gente está atuante, né? Que a gente está ali acompanhando o que, que elas estão fazendo. As empresas veem que cumprir as regras é fundamental, né? É necessário. Agora, o transporte aéreo, ele é muito complexo, né? Tem várias complexidades no transporte aéreo e, por isso, intercorrências podem acontecer. No caso de intercorrências, você só fiscalizar, você só punir, não resolve os problemas individuais, né? E é daí que vem a nossa atuação voltada à resolução de conflitos. E a gente faz isso tanto pelo monitoramento do saque das empresas, né, vendo como que as empresas estão respondendo ali no saque, como que os atendentes das empresas estão preparados para responder às demandas dos passageiros. E a gente faz isso também por meio de uma plataforma de resolução de conflitos, que é o ANAC Passageiro.
2: Bem, Yuri, falando em conflitos, nós ouvimos alguns passageiros que tiveram problemas durante a viagem. Uma delas foi a Amanda Evangelista, que teve problema com a bagagem. Vamos ouvir?
8: Oi, meu nome é Amanda, eu tenho 35 anos, sou residente de Brasília. Recentemente, voltando de Foz do Iguaçu, no Paraná, eu despachei a minha mala pela companhia aérea e chegando no destino, chegando em Brasília, eu verifiquei que itens da minha mala, como perfume, tinham sido roubados, furtados de dentro da minha mala, enquanto a mala estava sob responsabilidade da companhia aérea e do aeroporto, já que ela não estava comigo. Eu queria saber o que fazer nesses casos.
2: Yuri, o que a gente pode falar para a Amanda?
7: Bom, em primeiro lugar, a gente está diante de um cometimento de um crime, né? Então, é imprescindível que a Amanda registre a ocorrência policial, né, para que tenha a devida apuração policial. E registrada a ocorrência, ela precisa fazer um protesto junto à empresa aérea na primeira oportunidade, né? Então, assim que ela verificou que tinha algum item faltando na sua bagagem, ela faz o protesto junto à empresa aérea e aguarda a resolução. Caso a empresa não resolva o problema, né, considerando que a empresa tem a obrigação de reembolsar por esses itens surrupiados, né, pela violação da bagagem, aí a Amanda pode registrar uma reclamação na plataforma ANAC Passageiro e lá a empresa vai responder e a ANAC também vai monitorar toda essa situação em âmbito coletivo, né?
3: Tá certo. Tem também aqui a reclamação da Ana Cláudia Ferraz sobre atrasos de voos. Vamos ouvir.
9: Oi, meu nome é Ana Cláudia Ferraz, moro em Rio Branco, no Acre. Recentemente tive um problema num voo que a gente teria que embarcar meia-noite, né, no horário Acre, e embarcamos, só que permanecemos 3 horas dentro da aeronave, porque a aeronave apresentou problemas. Depois de 3 horas, eles cancelaram o voo, e no cancelamento do voo eles não ofereceram hotel, nem lanche, nem alimentação. E só conseguimos chegar em casa 6 horas da manhã. E nesse caso, como que a gente procede?
7: No caso de atraso de voo, a partir de 1 hora, a empresa é obrigada a fornecer facilidades de comunicação. A partir de 2 horas, é obrigada a fornecer alimentação. E a partir de 4 horas, a empresa é obrigada a fornecer hotel, hospedagem, para quem não for residente naquela localidade do atraso. Né? Então, ainda que nessa situação a passageira estivesse dentro da aeronave, né, e permanecido lá durante 3 horas, depois de 2 horas a empresa deveria ter fornecido essa assistência material de alimentação e, resolvida ali a questão da reacomodação em outro voo, deveria encaminhar os passageiros ou para o hotel, né, para que aguardasse ali, né, como, pelo que eu entendi, houve pernoite, ou encaminhar os passageiros para sua residência e depois também custear o retorno do passageiro até o aeroporto.
2: E agora ela pode fazer uma reclamação no ANAC Passageiros?
7: É imprescindível que ela faça uma reclamação no ANAC Passageiro, tá, Luciana? A nossa plataforma é uma plataforma que propicia a resolução de conflitos individuais. Então ela vai registrar uma reclamação, a empresa vai ter até 10 dias para responder. E depois disso, o passageiro vai avaliar como que foi essa resposta da empresa. E a ANAC está ali nos bastidores, acompanhando tudo, né? Vendo como que, em âmbito coletivo, se dá essa atuação das empresas, onde que as empresas estão pecando, como que a gente vai utilizar aquilo para direcionar nossos esforços fiscalizatórios. E a gente tem tido resultados positivos com a plataforma, né? Resultados que a gente precisa compartilhar, né? Coisa de 80% de resolutividade, um tempo médio de resposta pelas empresas na casa de 4 dias. Então é muito importante a gente estimular a utilização da nossa plataforma como uma alternativa, né? Mais rápida, mais célere e mais resolutiva até do que o Poder Judiciário.
3: É um aplicativo ou um endereço na internet?
7: A gente tem a versão web, né, do ANAC Passageiro, e a gente tem a opção de acesso também por meio do Super App da ANAC. Os dois são possíveis. Então, entrando ANAC Passageiro, gov.br/ANAC Passageiro, o passageiro entra lá na nossa plataforma, consegue se informar sobre seus direitos e consegue registrar a sua reclamação.
2: E é mais fácil, fica mais rápido resolver os problemas?
7: Muito mais rápido. A gente tem informação clara, com linguagem simples. As empresas, como eu disse, né, têm respondido num tempo muito ágil, né, com um índice de resolutividade que a gente tem considerado satisfatório. Então, agradeço aí pela oportunidade de compartilhar a nossa plataforma.
3: Muito bem, nós conversamos com Yuri Sherman, gerente de regulação das relações de consumo da ANAC, aqui na Voz do Brasil. Muito obrigado por sua presença.
7: Obrigado a vocês pela oportunidade.
2: Será realizado o Dia C de capacitação destinado a profissionais de segurança pública que atuam na prevenção e enfrentamento da violência contra a mulher.
3: A formação será realizada presencialmente nas 27 capitais do país, com transmissão simultânea para 80 municípios.
2: A medida integra um pacote de medidas anunciadas nessa semana, ainda dentro do Agosto Lilás, que teve como objetivo conscientizar a população sobre a importância da proteção de mulheres e meninas no país.
3: Além da qualificação, foram assinadas 2 portarias. É o que vamos ouvir agora na reportagem de Luciana Colares, de Holanda.
10: A primeira portaria contou com a adesão de todos os estados e do Distrito Federal e estabelece a Secretaria Nacional de Segurança Pública como responsável pela avaliação dos planos estaduais e distrital de combate à violência contra a mulher. A elaboração caberá aos entes federativos, para Michele Gonçalves dos Santos, diretora de ensino e pesquisa da Senasp, a medida contribui para a execução das políticas públicas na área.
11: Reforça a objetividade e a transparência da avaliação desses planos estaduais e distrital, planos esses que são instrumentos bastante efetivos e fundamentais para o planejamento e para a execução das políticas de enfrentamento da violência contra mulheres e meninas em todo o país. Assegura também uma aplicação mais transparente, mais célere e eficaz dos recursos do Fundo Nacional de Segurança Pública para esse fim.
10: A segunda portaria institui um grupo de trabalho para a elaboração de um protocolo nacional de atendimento às vítimas de violência sexual. A ideia é um atendimento mais qualificado em todas as delegacias do país. Além disso, foi anunciado um dia de capacitação em 2 de setembro, chamado de Dia C, destinado a profissionais de segurança pública nas 27 capitais do país. O ministro da Justiça e Segurança Pública, Wellington Lima, falou sobre a importância dessa articulação institucional.
12: A violência contra as mulheres não pode ser enfrentada por uma instituição isoladamente. Portanto, estabelecemos os parâmetros, produzimos conhecimento, capacitamos os profissionais e integramos as instituições.
10: Também foi lançada uma publicação da Escola Nacional de Segurança Pública sobre o tema, que reúne evidências para o enfrentamento às violências de gênero, ainda em celebração às 2 décadas da Lei Maria da Penha. Reportagem Luciana Colares de Holanda.
13: Dicas do Enem.
14: Meu nome é Caroline Santos e a minha dúvida é: como melhorar o meu repertório para a redação?
2: Quem responde pra gente é Juliana Bessa, professora de Sociologia. Vamos ouvir.
15: Galera, para a prova do Enem, é importante a gente pensar que a gente tem 3 sociólogos importantes, o Durkheim, o Max Weber, o Karl Marx, mas é importante que você consiga aplicar as ideias deles aos outros temas que são importantes, assim, como cidadania, movimentos sociais, desigualdade social e também política, poder e Estado. São mais ou menos esses temas que você vai ver na prova do Enem. E é importante também pensar que esses temas dentro, por exemplo, de movimento social, você vai encontrar também na redação. Na redação, nos últimos anos do Enem, a gente teve temas como a questão de desafios para a população negra, para os povos indígenas, a questão das mulheres também, a invisibilidade do trabalho feminino. Então, essas são grandes áreas, mas a gente pode pensar vários temas aí dentro.
2: A prova de redação do Enem será realizada no dia 8 de novembro. 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
3: A Companhia Nacional de Abastecimento, a Conab, recebe até amanhã propostas para o fornecimento de 5.368 cestas de alimentos.
2: Elas serão destinadas a famílias indígenas do Rio Grande do Sul e Santa Catarina em situação de insegurança alimentar e nutricional.
3: A adesão pode ser feita de forma 100% digital, como explica Everton Santos, diretor de Normas e Sistemas de Logísticas do Ministério da Gestão e da Inovação em Serviços Públicos.
16: Agricultores familiares, cooperativas e associações já podem acessar o site do Contrata Mais Brasil, conferir o edital e participar. Basta fazer o cadastro na plataforma, informar quais alimentos pode fornecer, escolher a oportunidade e enviar a proposta. Tudo em um só lugar.
2: E atenção, os interessados na venda de alimentos devem acessar o site contratamaisbrasil.sistema.gov.br. Vamos repetir? Contrata Mais Brasil, tudo junto, .sistema.gov.br.
3: E essas foram as notícias do Governo Federal.
2: Uma realização da Secretaria de Comunicação Social da Presidência da República.
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2: Fique agora com as notícias do Poder Judiciário e do Congresso Nacional. Uma boa noite.
3: Boa noite para você e até amanhã.

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1: Você vai ouvir agora notícias do Poder Judiciário.
2: Presidente do STF abre seminário internacional que discute desafios do uso da inteligência artificial no judiciário.
3: Relator no STJ mantém prisão preventiva de tenente-coronel da Polícia Militar de São Paulo, acusado de matar esposa.
2: TSE lança plataforma para combater a desinformação durante o processo eleitoral.
3: Boa noite, eu sou Leandro Bezerra.
2: Eu sou Walter Lima.
3: Supremo Tribunal Federal abre segundo seminário Brasil-Itália da Rede Internacional sobre Sistemas de Justiça e Democracia.
2: O encontro discutiu os impactos da inteligência artificial no judiciário. Marta Ferreira.
4: Na abertura do evento, o presidente do Supremo Tribunal Federal e do Conselho Nacional de Justiça, ministro Edson Fachin, citou riscos concretos do uso da inteligência artificial que desafiam a magistratura, como citações jurisprudenciais inexistentes, vieses discriminatórios reproduzidos a partir de base de dados históricos e a opacidade dos modelos. Na avaliação do ministro, porém, a resposta a esses riscos não pode paralisar a inovação.
5: O caminho parece-nos ser o da experimentação supervisionada, ambientes controlados, registro de ferramentas certificadas, formação obrigatória da magistratura, comitês técnicos e éticos permanentes.
4: A agenda internacional continua amanhã e quinta-feira, com a 17ª Jornada Ítalo-Hispano-Brasileira de Direito Público. O encontro reúne no STF pesquisadores e especialistas dos três países para o intercâmbio acadêmico e a análise comparada de questões relacionadas ao direito constitucional e ao direito público.
3: O ministro do STJ, Reinaldo Soares da Fonseca, manteve a prisão preventiva do tenente-coronel da Reserva da Polícia Militar de São Paulo, Geraldo Leite Rosa Neto.
2: O PM é acusado de matar a esposa, também policial militar, Fátima Uchoa.
6: Pela investigação, em 18 de fevereiro deste ano, na capital paulista, Geraldo teria atirado na cabeça da companheira após discutirem. Depois, teria deitado o corpo dela no chão e alterado a cena do crime para simular suicídio, colocando a arma do crime na mão da vítima. Em abril, o ministro Reinaldo Soares da Fonseca definiu a competência do Tribunal do Júri para julgar a ação penal. E agora, ao negar a liminar, que é uma decisão provisória, o relator no STJ destacou que a prisão cautelar é necessária diante do risco de interferência na produção das provas e dos indícios de que o militar teria tentado alterar a cena do crime. O julgamento definitivo do habeas corpus caberá à quinta turma do STJ.
3: TSE lança plataforma para combater a desinformação durante as eleições.
2: A iniciativa reúne orientações para auxiliar no enfrentamento de conteúdos falsos. Guilherme Firmino.
7: O TSE lançou nesta terça-feira a plataforma TSE Facilita, Plataformas Digitais em Ação. A ferramenta facilita o acesso a informações e orientações sobre a atuação da Justiça Eleitoral e das empresas de tecnologia no combate à desinformação. Para o presidente do TSE, ministro Cássio Nunes Marques, o tribunal e as plataformas têm atribuições e capacidades que se complementam no enfraquecimento aos desafios do ambiente digital. A expectativa é que a ampla divulgação dos materiais contribua para dar mais efetividade às decisões da Justiça Eleitoral.
3: Justiça Federal condena homem que compartilhava na internet imagens de abuso sexual infantil.
2: A denúncia foi apresentada pelo Ministério Público Federal, Sabrine Menezes.
8: Segundo as investigações, o homem armazenava no celular e no computador 237 vídeos e imagens com cenas de conteúdo sexual envolvendo crianças e adolescentes. O material foi disponibilizado na nuvem em três ocasiões durante o ano de 2021. O homem foi condenado a 4 anos e 9 meses de prisão em regime semiaberto, além de multa. A sentença da Justiça Federal em São José dos Campos destacou ainda que o acusado tentou esconder a própria identidade com o uso de dados fictícios nos sites e e-mails para não ser incriminado. Ele foi condenado pelos crimes de distribuição e compartilhamento e posse e armazenamento de conteúdo sexual envolvendo crianças e adolescentes, mas poderá recorrer em liberdade.
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3: A você uma boa noite.
2: E até amanhã.
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9: Eu sou Paula Groba.
10: E eu sou Humberto Pinheiro.
9: E estes são os destaques de hoje do Jornal do Senado, que começa agora.
10: Vacina contra herpes zóster poderá ser oferecida gratuitamente pelo SUS.
9: Novo piso salarial de médicos e dentistas avança e segue para o plenário.
10: Senado aprova indicação de Rodrigo Pacheco para vaga de ministro do Tribunal de Contas da União.
9: Boa noite.
10: Boa noite.
9: Avançou no Senado a proposta que define a implementação gradual do novo piso salarial de médicos e cirurgiões dentistas ao longo de 3 anos.
10: A proposta foi aprovada pela Comissão de Assuntos Sociais e agora segue em regime de urgência para votação no plenário do Senado. As informações com o repórter Márcio Maturana.
11: O novo piso salarial de R$ 13.662 para médicos e cirurgiões dentistas com jornada de 20 horas semanais vai ser aplicado gradualmente ao longo de 3 anos. 40% do valor a partir de 1º de janeiro de 2027, 70% em 2028 e 100% em 2029. Esse é o conteúdo de uma emenda da senadora Tereza Leitão, do PT de Pernambuco, aprovada nesta terça-feira pela Comissão de Assuntos Sociais. O relator foi Fernando Dueire, do PSD de Pernambuco.
12: A implementação gradual do piso assegura que esses empregadores se adaptem de forma planejada, sem demissões e sem interrupção de serviços essenciais.
11: O projeto já tinha sido aprovado nas comissões, mas recebeu emendas no plenário do Senado e, por isso, voltou aos colegiados. Na rede privada, o piso vai ser atualizado todo ano com base no IPCA, em vez de seguir o aumento do salário mínimo geral, como é atualmente. Na rede pública, o reajuste vai seguir leis específicas de cada unidade da federação, sendo que estados e municípios não vão precisar arcar com o aumento, porque o custeio será do Fundo Nacional de Saúde. O texto estabelece também que o trabalho noturno e as horas extras vão valer 50% a mais que o piso, em vez dos 20% para trabalho noturno e 25% para horas extras. Além disso, o projeto mantém o direito a 10 minutos de repouso para cada 90 minutos de trabalho e reforça que a chefia de serviços médicos ou odontológicos deve ser feita por profissionais habilitados nessas áreas.
9: E a comissão mista que analisa a chamada MP da taxa das blusinhas adiou para esta quarta-feira a reunião para a votação da proposta. O colegiado volta a se reunir nesta quarta-feira às 10 da manhã.
10: O presidente deputado Reginaldo Lopes e a relatora senadora Leila Barros ainda buscam um acordo sobre o texto. A medida zera o imposto de importação para compras internacionais de até $50. A MP perde a validade no dia 8 de setembro.
9: O Senado aprovou a indicação do senador Rodrigo Pacheco para o cargo de ministro do Tribunal de Contas da União, o TCU. A votação ocorreu em regime de urgência após articulação de lideranças partidárias.
10: Pacheco vai ocupar a vaga deixada por Bruno Dantas. Ele renunciou ao cargo nesta segunda-feira. Os detalhes com o repórter Douglas Castilho.
13: Com um rito especial, a indicação foi direto ao plenário, onde parlamentares exaltaram a atuação de Rodrigo Pacheco como presidente do Congresso em momentos delicados da história recente do país, como na CPI da Covid-19 e nos atos de 8 de janeiro. Após o resultado da votação, que se deu por 63 votos a favor e 4 contra, Rodrigo Pacheco agradeceu ao autor da indicação, o presidente Davi Alcolumbre, aos companheiros de parlamento e falou da importância do papel a ser desempenhado.
14: Eu sei o que representa um tribunal de contas num país em que os recursos são escassos. Quando se fala de recursos públicos e de gastos públicos, todo cidadão tem o dever de cuidar e de zelar pela aplicação do recurso público e tem o dever de de se permitir fiscalizar por um controle externo que é desempenhado pelo Congresso Nacional com o auxílio do Tribunal de Contas da União.
13: O projeto de decreto legislativo de indicação do senador agora será encaminhado à Câmara dos Deputados, onde o nome de Pacheco também passará por análise e votação.
9: E nesta quarta-feira, a Comissão de Constituição e Justiça pode votar a proposta que reduz a jornada de trabalho para 40 horas semanais e acaba com a escala 6x1. Um dos favoráveis ao texto é o senador Paulo Paim, do PT do Rio Grande do Sul.
10: O parlamentar citou experiências no Brasil e em outros países que, segundo ele, mostram que a redução da jornada pode melhorar a qualidade de vida dos trabalhadores sem reduzir a produção. Paim fez um apelo para que a proposta seja votada pelos senadores e enfatizou que o fim da escala 6x1 deve ser visto como uma pauta nacional e não partidária. O texto já foi aprovado pela Câmara dos Deputados.
15: Alguns tentam embaralhar esse debate e dizem que o fim da escala 6x1 é uma questão eleitoral. Não é. Eleição passa, a vida da nossa gente fica. Essa é uma causa maior, é uma causa do país, é uma causa humanitária. E por isso, repito, a PEC 221 não tem dono, não é de partido nenhum, ela é do povo brasileiro.
9: Já o senador Hermes Klan, do PL de Santa Catarina, defendeu responsabilidade e negociação coletiva no debate sobre o fim da escala 6x1. Ele disse que uma regra única pode não atender a todos os setores.
10: Segundo Klan, a redução da jornada com manutenção dos salários pode elevar o custo da hora trabalhada, afetando contratações, investimentos e preços. O senador também alertou para o risco de o trabalhador precisar de uma segunda renda.
16: É preciso também ter coragem para dizer que uma pauta legítima não pode ser transformada em bandeira eleitoral. É muito fácil anunciar, vamos reduzir a jornada, vamos dar mais descanso. Isso rende aplausos. O difícil é responder, quem vai pagar a conta? Quantos empregos serão afetados? Quanto vai aumentar os custos das empresas? Qual será o impacto sobre os preços?
9: Incitar ou induzir a prática de crimes em locais como escolas, universidades e centros de compras poderá render penas mais duras.
10: A Comissão de Segurança Pública aprovou o projeto que amplia a punição para esse tipo de conduta. A proposta agora segue para a Comissão de Constituição e Justiça. Repórter Bruno Lourenço.
17: O Senado aprovou o projeto de lei que tipifica o crime de massacre. A Comissão de Segurança Pública do Senado aprovou a proposta com normas gerais sobre segurança escolar. E agora a CSP votou a iniciativa que pune a incitação ou o induzimento a crimes contra a paz pública. A relatora, senadora professora Dorinha Seabra, do União do Tocantins, diz que as propostas têm como objetivo reprimir e prevenir atentados, principalmente a instituições de ensino.
18: Os projetos em questão têm como objetivo reprimir e prevenir atentados a instituições de ensino, como os que ocorreram em um passado recente, podendo ser citados aqueles na Escola Estadual Tomásia Montoro, em São Paulo, e na creche Bom Pastor, no município de Blumenau, onde crianças e professores foram covardemente feridos e mortos.
17: O texto, que vai à Comissão de Constituição e Justiça, prevê que se da incitação pública resultar a efetiva prática do crime, a pena será aumentada de 3 a 6 meses e multa para 6 meses a 2 anos e multa. Se o chamamento ao crime for feito por meio da internet, a punição pode aumentar para até o dobro.
9: E a vacina contra o herpes zóster poderá ser oferecida gratuitamente pelo SUS a pessoas com mais de 50 anos.
10: O esquema a ser oferecido é de 2 doses. A proposta segue agora para a Câmara dos Deputados. Repórter Márcio Maturana.
11: A proposta recebeu parecer favorável da senadora Damaris Alves, do Republicanos do Distrito Federal.
19: A vacina Comirnaty já possui registro sanitário no Brasil e a indicação para adultos a partir de 50 anos para indivíduos imunocomprometidos.
11: A vacinação também vai ficar disponível para maiores de 18 anos com imunossupressão ou outra condição clínica que comprometa o sistema imunológico. O herpes zóster provoca lesões na pele, dor nos nervos, ardor, coceira e febre. É causado pelo mesmo vírus da catapora, que pode ficar adormecido durante toda a vida e ser reativado em adultos ou em pessoas com sistema imunológico comprometido, como no caso de doenças crônicas, câncer ou transplante.
20: Portal E-Cidadania. 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
10: Com edição de Paula Groba e trabalhos técnicos de Eliseu Caires, o Jornal do Senado fica por aqui. Acompanhe agora as notícias da Câmara dos Deputados. Boa noite.
9: Boa noite e até amanhã.
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21: Câmara aprova financiamento para motoristas de aplicativo e taxistas.
22: Deputados prorrogam incentivos para doações de combate ao câncer.
21: Parlamentares apoiam discussão sobre o fim da escala de trabalho 6x1.
23: Boa noite. Jandira Fegali, do PCdoB do Rio de Janeiro, enumera as principais pautas em discussão no Congresso. Entre elas, o fim da escala de trabalho 6x1 e a proposta que amplia a participação da União na política de segurança pública. Ela cita ainda projetos sobre terras raras e minerais críticos.
21: Jandira Fegali também defende a isenção de impostos para compras internacionais de até $50. De acordo com a deputada, essas matérias estão entre as prioridades do Congresso no trabalho de esforço concentrado antes das eleições de outubro.
23: Alencar Santana, do PT de São Paulo, defende a redução da jornada de trabalho para 40 horas semanais, sem redução de salário, e o fim da escala 6x1. A proposta deve ser analisada pelo Senado e, segundo o deputado, representa uma medida de proteção aos trabalhadores.
21: Alencar Santana sustenta que a mudança pode melhorar a qualidade de vida dos trabalhadores com mais tempo para descanso, convivência familiar e cuidados com a saúde. O parlamentar também destaca a importância de avançar na votação da proposta no Congresso.
23: De acordo com Maria do Rosário, do PT do Rio Grande do Sul, o fim da escala 6x1 é uma pauta histórica para os trabalhadores brasileiros. Segundo a deputada, a medida garante mais tempo de descanso, estudo e convívio familiar, especialmente para as mulheres.
21: Maria do Rosário também critica o empenho da oposição contra uma medida que, segundo ela, beneficia a classe trabalhadora. Na visão da parlamentar, ao tentar derrotar o fim da jornada 6x1, a oposição não atinge apenas o governo, mas impõe um retrocesso à classe trabalhadora.
23: Tadeu Venere, do PT do Paraná, acredita que a aprovação do fim da escala 6x1 é uma conquista histórica para os trabalhadores. Ao rebater a oposição à proposta, o deputado sustenta que a medida representa apenas o exercício do direito ao descanso, ao estudo e ao convívio familiar.
21: No entendimento de Tadeu Venere, os congressistas que tentam adiar o debate sobre a redução da jornada de trabalho demonstram menosprezo pela qualidade de vida da população mais vulnerável.
23: Márcio Gerri, do PCdoB do Maranhão, classifica o fim da escala 6x1 como um avanço no mundo do trabalho. O congressista ressalta o grande suporte popular ao tema e afirma que posicionamentos em contrário no Congresso não serão capazes de alterar esse apoio.
21: Para Márcio Gerri, a mudança em análise no Senado trará mais qualidade de vida com tempo para o convívio familiar, o lazer e a formação profissional. Ele recomenda acompanhar cada voto dos senadores para conhecer quem defende os direitos dos trabalhadores.
1: Trabalho.
23: A Câmara aprovou um projeto que regulamenta o exercício da profissão de psicopedagogo. O repórter Antônio Vital explica o que ficou definido na medida.
24: O plenário da Câmara aprovou o projeto já aprovado pelo Senado que regulamenta a profissão de psicopedagogo ou psicopedagoga. O texto aprovado recebeu parecer favorável da deputada Franciane Baier, do Republicanos do Rio Grande do Sul. Entre outras medidas, estabelece os requisitos para o exercício da atividade, como a exigência de diploma de graduação em psicopedagogia com estágio prático obrigatório, mas cria regras de transição que permite que profissionais graduados em psicologia, pedagogia, licenciatura ou fonoaudiologia também exerçam a profissão, desde que tenham concluído o curso de especialização na área com duração mínima de 600 horas. A proposta também prevê que quem já exerce ou tenha exercido a atividade poderá continuar a atuar na área. O projeto define a psicopedagogia como uma atividade que envolve avaliação e intervenção em processos de aprendizagem. Quem exerce a profissão trabalha com crianças, adolescentes e outras pessoas que apresentem dificuldade para aprender. A relatora explicou que a atuação não se limita ao desempenho escolar. Dificuldades de aprendizagem podem decorrer de outros fatores, inclusive cognitivos, emocionais e sociais. O projeto foi aprovado de maneira simbólica, sem votos contrários, e a votação foi acompanhada das galerias do plenário da Câmara por representantes da categoria de todo o país. Para o deputado Rodrigo Hollenberg, do PSB do Distrito Federal, psicopedagogos e psicopedagogas são fundamentais para garantir os direitos de quem tem dificuldade de aprendizagem.
4: Essa Câmara hoje vai fazer justiça a uma categoria extremamente importante, eu diria indispensável, para garantir o aprendizado de nossas crianças, mas não apenas de nossas crianças. Como presidente da Comissão de Defesa dos Direitos das Pessoas com Deficiência, eu entendo que esse projeto é absolutamente indispensável para garantir que pessoas com dificuldade de aprendizado possam garantir um aprendizado adequado a partir desse apoio promovido pelos psicopedagogos ou pelas psicopedagogas.
24: Por ser uma atividade interdisciplinar, o projeto deixa claro que o exercício da psicopedagogia não pode ser confundido com o dos profissionais de saúde e educação. O projeto obriga ainda o sigilo profissional e, ao contrário de outros projetos que tratam do exercício de profissões, dispensa a necessidade de um conselho profissional. O projeto que regulamenta a profissão de psicopedagogo ou psicopedagoga seguiu para a sanção presidencial e pode virar lei. Da Rádio Câmara de Brasília, Antônio Vital.
5: Economia. De acordo com Cobalcini, do MDB de Santa Catarina, as sobretaxas de até 37,5% impostas pelos Estados Unidos prejudicam a economia catarinense. O deputado destaca o impacto direto em cidades como Caçador, que, segundo ele, correm o risco de perder postos de trabalho.
23: Cobalcini, que preside a Comissão de Meio Ambiente, enfatiza que a produção brasileira é sustentável e baseada no manejo de florestas plantadas. Para ele, as sanções norte-americanas foram aplicadas sem critérios técnicos.
5: Heitor Chu, do PSD do Rio Grande do Sul, defende reduzir a carga tributária sobre o tabaco e combater o contrabando. Segundo ele, o setor gera empregos a milhares de agricultores e a centenas de milhares de trabalhadores, sendo fonte de emprego, renda e arrecadação.
23: Heitor Chu pede também regras para dispositivos eletrônicos para fumar e a produção nacional. Para ele, legalizar a cadeia produtiva nacional e ampliar a fiscalização podem atrair novas fábricas para o país, gerar mais empregos e elevar a arrecadação, especialmente para seu estado.
5: Transportes. A Câmara aprovou uma medida provisória que permite o uso de 30 bilhões de reais para financiar carros novos para motoristas de aplicativo e taxistas. O repórter Antônio Vital acompanhou a votação.
24: A Câmara dos Deputados aprovou medida provisória que autoriza o governo federal a destinar até 30 bilhões de reais para financiar veículos novos para motoristas de carros de aplicativo, taxistas, cooperativas de taxistas e empresas de transporte escolar. A medida provisória faz parte do programa Move Brasil. Além de ampliar o crédito e permitir a renovação da frota, o texto final aprovado, apresentado pela relatora, deputada Amanda Gentil, do PP do Maranhão, permite o uso do Fundo de Investimento em Infraestrutura Social, gerido pela Casa Civil da Presidência da República. O fundo poderá financiar a troca de veículos que contribua para reduzir custos ambientais, sociais ou econômicos do transporte urbano. Pode arcar ainda com recursos para financiar o seguro do veículo, itens de segurança destinados a profissionais mulheres e até mesmo custos de cartório. Um dos objetivos é estimular a substituição de veículos antigos por outros menos poluentes e permitir linhas de crédito para profissionais que não conseguem obter financiamento com juros menores no mercado. Para motoristas de aplicativo e taxistas, o acesso fica limitado a um veículo por beneficiário. Para cooperativas de táxi, o limite é de um veículo por cooperado. Já para o transporte escolar, não existe um limite definido. As profissionais mulheres beneficiadas pelo programa poderão ainda ter direito a condições diferenciadas de taxas, prazos e carência, o que será definido pelo Conselho Monetário Nacional. Os benefícios a motoristas particulares e empresas de transporte escolar foram defendidos pela relatora, deputada Amanda Gentil, do PP do Maranhão.
6: Porque, às vezes, muitos desses motoristas de aplicativo, muitos desses motoristas de táxi, eles usufruem de carros alugados, que muitas vezes o valor do aluguel é duas vezes o valor de uma parcela, e que aquele bem, que se você pagar a parcela, vai ser seu. Então, a importância que é nós trazermos um projeto que vai entregar um bem para o trabalhador brasileiro, para que ele tenha mais segurança e renda dentro da sua casa.
24: A medida provisória, que já está em vigor, foi justificada por deputados da base do governo como necessária para incentivar o transporte urbano e a atividade dos condutores. Foi o que disse o deputado Bongás, do PT do Rio Grande do Sul.
0: precisavam também esses trabalhadores terem financiamento específico para poderem comprar o seu veículo e, ao mesmo tempo, poder usar este recurso para outros utensílios, cartoriais, por exemplo, de seguro. Tudo isso foi incorporado no debate para beneficiar os motoristas de aplicativos nesse país que estavam reivindicando.
24: O texto final aprovado também altera o Código de Trânsito Brasileiro para autorizar que motoristas habilitados na categoria B conduzam caminhões leves elétricos ou híbridos. Outra mudança inclui a produção de baterias no Programa de Apoio ao Desenvolvimento Tecnológico da Indústria de Semicondutores, conhecido como PADIS. A medida provisória que autoriza o governo federal a destinar até 30 bilhões de reais para financiar veículos novos para motoristas de carros de aplicativo, taxistas, cooperativas de taxistas e empresas de transporte escolar, seguiu para análise do Senado. Da Rádio Câmara de Brasília, Antônio Vital.
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3: Justiça.
23: Júlia Zanatta, do PL de Santa Catarina, cobra explicações do ministro Alexandre de Moraes sobre denúncias divulgadas pela imprensa envolvendo o ministro e o empresário Daniel Vorcaro. A deputada também pediu o afastamento de Moraes e defendeu o impeachment do ministro.
21: Júlia Zanatta acredita que o Supremo Tribunal Federal e o Senado não podem ignorar as denúncias e pede que o ministro se explique em até 48 horas. Para a deputada, os fatos divulgados colocam em dúvida a atuação das instituições e exigem investigação.
23: Hildo Rocha, do MDB do Maranhão, vai apresentar uma proposta para mudar as regras de escolha e permanência de ministros do Supremo Tribunal Federal. Em seu entendimento, pessoas que tenham ocupado cargos comissionados ou mandatos eletivos não poderiam ser indicadas ao STF.
21: Hildo Rocha também defende que os ministros tenham mandato de 5 anos, renovável por mais 5 anos, mediante consulta à população. Ao fim do período, segundo o deputado, eles poderiam atuar como advogados ou professores, mas não poderiam voltar à vida política.
23: Eli Borges, do Republicanos do Tocantins, considera que as eleições para o Senado serão decisivas para o futuro do país. O deputado lembra que caberá aos novos senadores a responsabilidade de sabatinar ministros do STF e de conter o que considera excessos da corte.
21: Eli Borges também pede mais moralização na política e combate à corrupção. Na avaliação do parlamentar, o cidadão deve estar atento aos políticos que defendem o devido processo legal e a soberania popular.
23: Kim Kataguiri, do Missão de São Paulo, classifica como graves as suspeitas de possíveis relações entre ministros da Suprema Corte e envolvidos do escândalo do Banco Master. Ele questiona a inércia das instituições e da sociedade frente às situações divulgadas pela imprensa.
21: Kim Kataguiri critica também decisões da Justiça Eleitoral, alegando supostas diferenças de tratamento entre candidaturas. Ele reclama da suspensão de campanhas por atrasos em declarações eleitorais nacionais, alegando configurar restrição a direitos políticos.
3: Saúde.
23: A Câmara aprovou projeto que prorroga incentivos para doações a instituições de combate ao câncer e assistência a pessoas com deficiência. As informações com a repórter Cibele Comanetti.
7: O plenário da Câmara aprovou o projeto que prorroga até 2031 o prazo para empresas deduzirem do pagamento do imposto de renda doações a instituições sem fins lucrativos, como as Santas Casas, que atuam na prevenção e combate ao câncer ou na reabilitação de pessoas com deficiência. O incentivo acabaria neste ano. A proposta foi apresentada pelo deputado Sérgio Souza, do MDB do Paraná, e recebeu parecer favorável do relator, deputado Antônio Brito, do PSD da Bahia. Os incentivos às doações estão previstos em dois programas criados em 2012. O Programa Nacional de Apoio à Atenção Oncológica, conhecido como PRONON, e o Programa Nacional de Apoio à Atenção de Saúde da Pessoa com Deficiência, o PRONAS. Os dois permitem o emprego de recursos privados para financiar projetos desenvolvidos por entidades especializadas e sem fins lucrativos. Segundo o relator Antônio Brito, o PRONON amplia a capacidade de atendimento do Sistema Único de Saúde, o SUS, para a prevenção, o diagnóstico precoce, o tratamento, a reabilitação e os cuidados paliativos de pessoas com câncer. Já o PRONAS aumenta a oferta de assistência às pessoas com deficiência, especialmente no que diz respeito a projetos destinados à reabilitação, diagnóstico, tratamento, desenvolvimento de novas tecnologias e capacitação de profissionais. Antônio Brito comemorou a aprovação da proposta.
3: Quero parabenizar a todos que participaram da elaboração da prorrogação até 2031 do prazo do PRONON e do PRONAS, tão importante na articulação da sociedade civil, do terceiro setor, do governo federal e também das iniciativas privadas no atendimento às instituições filantrópicas, seja ela na área da saúde, no tratamento do câncer, como também nas entidades que atuam com a pessoa com deficiência.
7: O projeto, que prorroga até 2031 prazo para empresas deduzirem do pagamento do imposto de renda doações a instituições sem fins lucrativos que atuam na prevenção e combate ao câncer ou na reabilitação de pessoas com deficiência, seguiu para análise do Senado. Da Rádio Câmara de Brasília, com informações de Antônio Vital, Cibele Colmanetti.
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13: Esporte.
21: A Câmara aprovou um projeto que acaba com a obrigatoriedade de férias escolares durante o período da Copa do Mundo Feminina em 2027. O repórter Antônio Vital acompanhou a votação.
24: O plenário da Câmara aprovou o projeto que desobriga as redes de ensino pública e privada de todo o país a concederem férias escolares para todos os alunos durante a realização da Copa do Mundo Feminina de Futebol no ano que vem. Lei de autoria do governo, aprovada no início do ano pelo Congresso, obriga que as férias dos estudantes coincidam com o período do torneio, entre 24 de junho e 25 de julho de 2027. O projeto apresentado pela deputada Anne Ortiz, do PP do Rio Grande do Sul, permite que os sistemas de ensino dos estados e municípios decidam sobre o período de férias escolares, em vez de obedecer ao calendário oficial da competição. Entidades como a Federação Nacional das Escolas Particulares criticaram a obrigatoriedade prevista em lei e alegaram que a alteração do período de férias do meio do ano coloca em risco o calendário escolar exigido pela Lei de Diretrizes e Bases da Educação, que obriga pelo menos 200 dias letivos no ano. A proposta recebeu parecer favorável do relator, deputado Alex Manente, do Cidadania de São Paulo. Para ele, do ponto de vista educacional, não é adequado impor solução uniforme a todos os sistemas de ensino sem considerar as necessidades regionais. O projeto foi aprovado de maneira simbólica pelo plenário, sem votos contrários. O deputado Chico Alencar, do PSOL do Rio de Janeiro, defendeu a medida.
14: O reconhecimento da importância da Copa do Mundo de Futebol está nesse projeto de lei, só que não subordinando os interesses da Copa do Mundo aos sistemas educacionais. Os jogos ocorrem em apenas algumas cidades e, na maior parte das vezes, com um número reduzido de partidas, não se justificando como férias todo o período em todo o território nacional.
24: Os jogos da Copa do Mundo de Futebol Feminino serão realizados em 8 cidades. Belo Horizonte, Brasília, Fortaleza, Porto Alegre, Recife, Rio de Janeiro, Salvador e São Paulo. O projeto que desobriga as redes de ensino pública e privada de todo o país a concederem férias escolares para todos os alunos durante a realização da Copa do Mundo Feminina seguiu para análise do Senado. Da Rádio Câmara de Brasília, Antônio Vital.
13: Educação.
23: Ranieri Paulino, do Republicanos da Paraíba, propõe diversificar a educação profissional e tecnológica, ampliando a oferta em pequenos municípios, áreas rurais e regiões, conforme as demandas e as vocações específicas.
21: Para tanto, Ranieri Paulino apresentou um projeto que altera o Estatuto da Juventude e o Pronatec, articulando formação, trabalho, emprego e renda às características econômicas, sociais e culturais de cada território nacional e local.
23: Termina agora o Jornal Câmara dos Deputados, produzido pela Rádio Câmara, com trabalhos técnicos de Everson Urani e apresentação de José Carlos Andrade e Márcio Aquilissardi. Uma boa noite para você.
21: Uma ótima noite. A Voz do Brasil volta amanhã.
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0: 10 e 3.
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3: Aô, trem doido, daqui a pouco a conversa. E o melhor da música sertaneja. Vamos embora. João Gustavo e Murilo, vem aí.

0: Sim, para fechar nossa primeira hora, ainda teve a dupla Jorge e Matheus, participação especial de Matheus e Cauã, Chitãozinho e Chororó, e também a dupla João Gustavo e Murilo, e o Lençol Dobrado, aqui na melhor programação sertaneja do seu rádio, é o Play Sertanejo. Alegria, moda boa e você, que é com certeza o melhor ouvinte do mundo.
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3: 10 e 17.
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0: Boa quarta-feira para você que sintoniza aqui a nossa rádio. Esse é o nosso Play Sertanejo, o seu programa sertanejo diário, de todos os dias, né? Segunda a sexta-feira, passamos essas duas horas juntos curtindo a nossa boa música sertaneja. E para abrir a segunda hora, tem a Maiara e Maraíza chegando. Quem sente saudade sou eu.
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1: Bruno Barreto com Country Beat na programação sertaneja. Antes teve Zé Vitor e Rael com a participação especial do Murilo Rufi. Também a dupla Kaique e Felipe. Ainda Léo e Rafael. E abrimos a sequência com as gêmeas Maiara e Maraísa. Quem sente saudade sou eu. O talento e reverência das gêmeas mais amadas e queridas do Brasil, hein? A música sertaneja volta daqui a pouquinho pra você na quarta-feira mais sertaneja, mais feliz do seu rádio.
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4: 10h32.
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1: Alegria saber que você tá ligado com a gente aqui na programação mais sertaneja, mais ouvida em todo o nosso Brasil afora aí. Esse é o Play Sertanejo, o programa sertanejo mais tradicional, que leva até você o melhor da nossa música. E agora traz aqui um momento TBT numa quarta-feira. Você vai recordar com a gente a música A Mesma Lua. É deles mesmo, hein? A dupla Bruninho e Davi, vem aí.
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1: 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Mas manda o que tá no seu coração.
2: Porque se fosse eu falaria mais ou menos assim.
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1: Não, apaga.
3: Oi, boa.

0: Danilo e Davi aqui no Play Sertanejo, na quarta-feira mais sertaneja, apaga, apaga, apaga. Antes teve Emílio e Eduardo, também teve a Marília Mendonça, foi por conveniência, e abrimos a sequência com a galera aqui, ó, os meninos, Bruninho e Davi, a mesma lua, mexendo, animando aqui a nossa quarta-feira. Simbora curtir, esse é o Play Sertanejo, programa sertanejo mais tradicional, mais ouvido no rádio, hein? Um abraço muito carinhoso pra você que todo dia tá ligado com a gente, em nome aqui da rádio, da produção aqui do Play Sertanejo, a você, a nossa gratidão. Você que trabalha também diariamente, deixa o radinho sintonizado aqui na rádio, na labuta de todos os dias aí. Bom trabalho, viu? Gente, aqui só o melhor da música sertaneja. Já já tem Gustavo Lima chegando por aqui.
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3: 10h47.
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0: Boa quarta-feira pra você que tá ligado com a gente. Esse é o nosso Play Sertanejo. É hora de Matheus Henrique e Gabriel.
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0: Assunto que dói, aí é moda, hein? Antes teve a Dailara, também a dupla Felipe Ferrari com o Diego e Arnaldo, o Zé Ricardo e Thiago, e também o Matheus Henrique Gabriel obcecado aqui no Play. O melhor da nossa música sertaneja pra você curtir. É quarta-feira, meiuca da semana, hein? Quem fez, fez. Ainda não, né? Quarta-feira ainda. Calma, produção. Calma que não é sexta-feira ainda não, viu? Estamos na quarta. Segura essa emoção aí. Bom, daqui a pouquinho o Play volta. Já já tem a Simone Mendes chegando pra cantar pra gente.
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3: 11 e 2.
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0: Salve simpatia, já estamos de volta. O melhor da música sertaneja tá aqui. É hora de Simone Mendes, Direitos Iguais.
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1: Na M. Thiago,
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1: Felipe Rodrigo, Dois Gumes, aqui no Play. O melhor da música sertaneja também a Rayane, Rafaela, Taeme, Thiago com Cleiton e Romário. E também a coleguinha Simone Mendes, Direitos Iguais. E assim a gente fecha a edição de hoje, quarta-feira. Um abraço carinhoso a cada um de vocês. Obrigado pela audiência, obrigado pela amizade, saúde e paz. E amanhã, quinta, a gente volta a se falar por aqui. Até lá.
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4: 11:16.
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6: 1117.
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6: 11:17.

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2: 11:53.
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2: Meia-noite 12.
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2: 12:34.

0: 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Meia-noite 44.
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0: era uma bonitinha.
1: Aí eu fico emocionado com essa música. Quem que já comprou o disco? Pô, a crise tá mal, hein? Ô, gente, compra o disco, ajuda! Né? É assim, enquanto o disco não chegar a 250, 300, a gente não vai fazer show. Ah, é verdade, porque senão vai ficar um bando de gente lá, toca indecido. A gente não, a gente quer tocar as músicas novas.
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3: 4 e 3.
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0: 4:35.
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0: 5 e 5.
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0: FM 522.
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2: 5:40.

0: 5h43.
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2: Bom dia, Independência 5:57.

É o Café e Viola nesta manhã de quinta-feira já. Bom dia, bom dia. A música do milionário José Rico pra nós aqui, do Caveirinho Amado. Eu acho que é só vocês mesmo, viu, Veraldo, que escuta nós ali. Uma vez tinha ali o Dimar Wesley, tinha o Jean. Tinha mais quem ali? Tinha bastante gente, né, que talvez escutava o nosso programa agora, né, não tem mais. Eu acho que é só você mesmo, Veraldo, é só você. O Dimar Wesley não escuta mais o programa lá. Uma vez ouvia bastante. Nova Prata do Iguaçu tem lá o nosso amigo Rodrigo Oliveira, bom dia. Moradia de Caboclo, essa moda é boa, viu, Rodrigo? Um abraço pra você. Um abraço também ali pro Darcy. Bom dia, Maximino, lá de Santa Terezinha. Um abraço, Max. Tudo de bom pra você ali, viu? Dona Ivanilda Bonetti também, bom dia. Seu Eloy. E a Dona Arlete, pessoal do Rio da Prata. O Matheus Pereira zarpou mesmo, né? Agora eu vi. O Pajador não se ouve mais falar. Barbaridade. Não sei o que aconteceu, gente. Não tá pegando a rádio pra aquelas bandas lá. São João do Cotegipe aí, bom dia. 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Será que vai chover? Tem umas nuvens ali, mas não tem previsão, viu? Só a partir de terça, que semana que vem, se nada mudar.

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0: Creio em Deus Pai Todo-Poderoso, Criador do céu e da terra, e em Jesus Cristo, seu único Filho, nosso Senhor, que foi concebido pelo poder do Espírito Santo, nasceu da Virgem Maria, padeceu sob Pôncio Pilatos, foi crucificado, morto e sepultado, desceu à mansão dos mortos, ressuscitou ao terceiro dia, subiu aos céus, está sentado à direita de Deus Pai Todo-Poderoso, donde há de vir a julgar os vivos e os mortos. Creio no Espírito Santo, na Santa Igreja Católica, na comunhão dos santos, na remissão dos pecados, na ressurreição da carne, na vida eterna. Amém. Ave Maria, cheia de graça, o Senhor é convosco. Bendita sois vós entre as mulheres, e bendito é o fruto do vosso ventre, Jesus. Santa Maria, Mãe de Deus, rogai por nós, pecadores, agora e na hora de nossa morte. Amém.
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10: 6:12 da madrugada já. 6:12. Bom dia. Bom dia, dona Carmen Teles. Gelson Roane também, bom dia. 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
11: Bom dia, povo querido de Salto do Lontra. Bom dia, minha família, Bieski, Rolinski, Chideleski, todos os ouvintes da nossa querida Rádio Independência. Bom dia, abençoada quinta-feira. Selma Dolinski, Joinville, Santa Catarina.
10: Valeu, dona Selma, lá de Joinville, Santa Catarina. Bom dia, Serjão, já acordou? Seu Itacir Ferrari também. Ô, Márcio, bom dia. Não vá acordar quem tá dormindo, Márcio, pelo amor de Deus. Tem gente que acorda mais tarde. Não fique derrubando tampa de panela aí que faz barulho. O Anderson Beluso também, Nedia Toschi, bom dia. Bom dia pro Nédio. Um abraço, viu, Nédio? Gilmar Pedroso lá de Blumenau. Até o Banco madrugou hoje. Denise Jordani, o Zé Defrave, o Tiagão Baldessar. Sérgio Alérico lá do 45, lá perto da Tríplice Fronteira. O Rogério Zanata também, bom dia. Bom dia, Vander Martins. Eu achei que era a cuia do Márcio. O Márcio tem uma cuia bem igualzinha essa aí, homem. Bem igualzinha. O Jair Costanaro não escuta mais nós no varanda. Osíris e a dona Claudete, bom dia pra vocês aí também. Seu Dino Mazurek, bom dia. Dona Maria Salete Inês, um abraço também pra vocês aí de linha Carmélio Fraveto. Bom dia, Hamilton. Seu Lindomar Costa, bom dia, dona Marilce. Pessoal da Toscan. Professor Antônio aí não levanta mais cedo, né? Né, meu amigo Lindomar? Acho que não, né? Ah, tem ali o Adelso, né? E a Lucimara ali do varanda que escuta nós ainda. O Henrique também, bom dia, né? O Nivaldo, o Anás, o Pedrão. Os Polaquinhos, bom dia. Estão ouvindo nós ali, um abraço, viu? O Juca, bom dia, Juca! Ia falar teu nome.

Nome agora, Ju, que tava preocupado, Ju, que não vinha mais no programa, tá igual o Aldo Lux lá que sumiu. O Aldo Lux, né, e também e a Dona Terezinha, bom dia pra eles lá. São Sebastião, bom dia pra todo mundo no São Sebastião. O Tatinho também, falar em Silvio Bieschi ali, não vi mais o Silvio, Dona Selma, faz horas que eu não vejo ali, viu? Tu vai lá no Jair Bonetti hoje, que hora tu vai lá? Que hora tu vai lá, Juca? Que hora tu vai lá, mais ou menos, Juca? Bom dia, seu Mário. Seu Mário Mazurek, bom dia. Bom dia pro pessoal da Fazenda Mazurana também. O Daio tá por lá. Bom dia, Dair. Ai, Zabicho, velho. Olha, já tá com a cuia na mão, mateando o Sebastião lá no 35. Isso aí é coisa boa demais. Menino da Canoa, Dona Janete dos Santos. O Vilcinho se tracou no bolinho cedo hoje com salame. Meu Deus do céu, certo, vai trabalhar, né? Só pode. 6h15, e a Doralice não escuta nós. Nem o Ronaldo. Mandei mensagem ontem pro Ronaldo, ele falou que nem tá no sarto. Tá lá perto dos Estados Unidos.

0: minha doce morena. 6:18 já da madrugada. É mais um dia com a graça de Deus, né? Olha só, quinta-feira maravilhosa. Temos que acordar agradecendo, né? Estamos vivos de novo, abrimos os olhos, mexemos os braços, as pernas, estamos se movimentando, estamos indo fazer as coisas de novo, né? 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Na semana que vem se encerra, né, a campanha aí solidária da arrecadação de alimentos não perecíveis, produtos de higiene pessoal, produtos de limpeza, benefício da Pai de Saldo Lontra. Né, tu pode fazer a tua doação ali do açúcar, do óleo, das bolachas, bolacha água e sal e Maria, né? Não é aquelas recheadas, gente. Né, é o que o pessoal ali, né, estão precisando, chá. Né, fraldas tamanho MG e geriátricas, papel higiênico, detergente, sabão em pó, guardanapos, copos descartáveis, sacos de lixo, esponjas e sabonete líquido. Ajude a Pai de Salto do Lontra, né, fazendo ali a sua doação. Você pode deixar aqui na rádio e também ali no supermercado Penso e também no Mercado Ribeiro, no bairro Itaipu. Pode deixar ali a tua doação. Amanhã, sexta-feira, dia 25 de setembro, nós vamos ter ali a nossa Blitz Educativa, tá? Uma Blitz Educativa, vai ter ali simulações com óculos de realidade virtual, né? Mostrando na prática como essas atitudes aí que a gente pratica no dia a dia faz toda a diferença no trânsito. Vai ter também o SAMU por ali, Corpo de Bombeiros, Polícia Militar, Prefeitura de Salto do Lontra e Chapeação Bassanese também e pintura, junto com a Blitz daqui do Grupo Maria de Comunicação, com o 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Centrão de Salto do Londra. 6h23 da manhã, bom dia, Paulo Alves, também já tá ouvindo aí o nosso programa.
1: Bom dia!
0: Opa!
2: Alves, rola aí pra nós com o Teodoro e Sampaio. O filho da tuta. Beleza, amigo?
0: Valeu, Bastião, tava sumido, Bastião, achei que tava sem rádio. O índio tá sem rádio lá no Fazenda Espada lá. Parece que o André vai levar um rádio pra ele hoje lá. Parece que vai. O André leva um rádio lá pro índio. Seu Cláudio Migão também, um abraço. Opa, chegando em Cascavel, diz que pega nós por lá, né, Valdecir Galvão? Leva nós de carona. E os amigos, né, da saúde, os profissionais da saúde, os motoras, né, o pessoal do plantão, do pronto atendimento, do hospital municipal agora, lá em cima também tem gente que escuta nós por lá. Bom dia pra vocês aí, viu?
3: Bom dia. Sou Irenilde. Não perco um programa seu. O radinho ligado, direto. Toco uma música para todas as minhas amigas aí do Salto e do Quilômetro 50. E para vocês da rádio. Não perco um dia seu programa.
0: Obrigado, Quilômetro 50 aí. Um abraço para vocês aí. Bom dia.
4: Bom dia.
0: Câmbio.
4: Tudo certo, tranquilo. Lex, tudo bom é Lex, 100%.
0: Lex.
4: Papelê, né, Clóvis? Quinta-feira, quase acabando a semana.
0: Tá louco.
4: E o resto do povo tá devagar se manifestar. Tá. E ó, manda uma música boa para nós aí. Pode ser uma do Francisco Vargas para variar hoje. Beleza? Um abraço, bom dia.
0: Não, o Deja tá viajando, o Sidney me falou ontem. Foi viajar ontem. Essas horas ele deve estar lá em Mutum, lá para aqueles lados lá, mais ou menos. Não sei, ele falou que ia viajar. O Zé Amâncio de Joinville, bom dia, Zé Amâncio. Bom dia também pro Baturé, nosso amigo Jair. No Varanda tem o Jair Custanaro e tem o Jair Baturé. Amigaços nossos aí. Parceiraço. 6h25 da madrugada, 6h25 agora, bom dia. Bom dia também ali pro Jairinho Lima, a dona Inês Peron Ribeiro, bom dia. Nossa vizinha aqui é a dona Inês, né? O Douglas, bom dia, Douglas Peron. Dona Lúcia Escobar também, bom dia. Um alô pros primos da linha Vidal, Brás e Gessi e toda a gurizada. A dona Lúcia Chaves lá do Verê. O Vilmar Santos também, o Claudião Bax, bom dia pra vocês também. Estão acordados aí, bom dia, tudo de bom.
4: Ô, Cláudio, deve estar viajando, mas na cama, no travesseiro e sonhando.
0: Ô, louco,
4: acho que ele acorda meio tarde.
0: Você tá louco?
5: Bom dia! E aí, Piazito, tudo bom, meu Pia? Estamos por aqui na boleia do Bruto. Coladinho, com o ouvido no rádio, curtindo o teu programa aí, Pia. Quero que tu rode uma modona aí pra nós aí. Oferecer pro pessoal de Nova Esperança e a todos os ouvintes da tua rádio. Valeu, meu Pia. Aquele abraço
0: aí,
5: fica com Deus.
0: Roda
5: uma madona bem boa aí, que
0: pode deixar. Nós
5: estaremos curtindo.
0: Valeu, pessoal da rodagem aí, ó. Vilmar, um abraço, Vilmar. Avisar, Vilmar, velho. Bom dia, Vilmar. O Joel Viana também, bom dia, Viana. Tudo certo? Os raçãozeiros, frangueiros, porqueiro, bom dia. Pra vocês aí, o pessoal que trabalha ali também. Aqueles caminhão tanque. Os espalha bosta, né? Bom dia pra vocês aí.
6: Bom dia!
0: Opa! Tô
6: viajando, mas. É. Mas temos ligado.
0: Aí, ó, viu?
6: Eu acho que quem tá na cama ainda é o Cid, dá de ver pela voz dele. Dá de ver? Ele tá dormindo ainda.
0: Tá.
6: Ele viu? Nem levantou ainda o Cid.
0: É que não clareou bem o dia lá, Deja. Ele tem medo de sair pra fora. Ô, Deja, mas daí. Bom dia, o Sabiá. Tá lá em Osório. Vai sair pra Venâncio Aires, tá viajando esse atentado. Um abraço, viu? O Roveno também, a dona Irene já liberou o celular pro Roveno. O Ronsani também já tá na lida. O homem forte do salame. O Valmir. A dona Rosinha e o Bino, não vi mais. O Leandro Neis, bom dia. Mexendo com as gasolinas lá. O Valmir Silva, a dona Nair. Um abraço também pra vocês aí, ó. 6h28 da manhã. 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Vamos pegar uma machadinha ali e sair benzendo.

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20: 6h38 da manhã, já 6h38, bom dia. Bom dia pro pessoal do cargueiro aí, os graneleiros, os balzeiros. Bom dia, Leandro Paludo. Ô maionese, ô André, bom dia. Bom dia, André. Bom dia, André. Bom dia, Luizinho, Zoanazzi, bom dia. Ô Jauri, Jairão, bom dia pra vocês. O Luizinho já acordou cedo, bicho velho, né? 6h39, lá vem o sol. Tá atrás do morro do seu Michels ali, ó. Tá despontando pra mais um dia maravilhoso, com a graça de Deus.
21: Bom dia, Carlos.
20: Bom dia.
21: Escutando o teu programa que veio, eu mando toda essa música, uma música boa lá pra minha prima, lá do Verê. Que a Lúcia, Charles, o Cidinho lá, Marcos, Amanda, todos eles lá, escutando o programa também aqui, eles mandaram agora mesmo para nós aqui, mandaram pra vocês também lá agora, beleza?
20: Pode deixar com nós aí, agradeço, viu?
21: Foi atendido.
20: Valeu, meu guri, um abraço para ti ali, Jocenei. Ouvindo também nosso programa ali, o bicho velho, né? Tudo de bom, hein, guri?
22: Bom dia, meu amigo
20: Clóvis,
22: tudo
20: dia,
22: bem? Tudo bem, rincões aqui. Da Gonçalves, um grande dia para todos nós, os ouvintes desta rádio tão maravilhosa que entra em nossos lares desde as madrugadas.
20: Obrigado, Nete. Obrigado vocês pela oportunidade de deixar nós ligados aí, né? Escolher a nossa estação 94.1 e deixar a gente também fazer parte da vida de vocês aí, viu? Ali, Nete, tinha o Neudir Camini ali. Dá uma esfriadinha, o Neudir some. E a dona Rita? A dona Terezinha, nada nem se fala, né? Perto das 8, que eles acordam lá de madrugada, né? Mais ou menos. Dona Sueli Fortunato pedindo uma música. Canarinho Prisioneiro. Um abraço aí, viu, dona Sueli?
23: Hein, Crobe? Mas a notícia corre, hein?
20: Meu Deus.
23: Já tem gente fuxiqueiro, né?
20: Tem.
23: Quem que pior falou que tem. Isso da tormenta aí?
20: Ah, não sei. Livre,
23: né?
20: Não sei.
23: Isso aí é segredo. Isso aí não pode contar simpatia, Crobe. Daí estraga.
20: Daí verdade.
23: Outro dia vem o temporal, porque não vale mais. Tem que ser só pra mim mesmo.
20: Então o cara estragou ali. Foi contar, deixa eu fofocar ali. Mas é benzedor assim, igual meu vô benzia, né, Pia? Benzeu os dentes do homem lá, caiu tudo. Os dentes do cavalo caiu tudo. E tinha um serrote pendurado, caiu 9 dentes do serrote com benzimento pra dor de dente. Tu carcula o benzimento? Ô Maximino, bom dia. Ô Max, tá do aniversário ontem, Max. Mas não é possível, Max. Por que tu não fez a fofoca ali que tu tá do aniversário ontem, Maximino? Bicho, velho, tava de aniversário ontem. Tava aniversário junto com o Virso, né? O Virso Shelly também tava de aniversário ontem. Então parabéns, viu, Maximino? Tudo de bom pra você. Que Deus abençoe, meu guri. Olha, o Biro apareceu. Tava sumido, Biro. Os caras estão preocupados aí, Biro. O Sidney tá subindo hoje, 9 horas da manhã, aí, pra ver o que tá acontecendo. Que não é possível. Bom dia! Bom dia, meu amigo Jacir dos Reis, lá de São Domingos. Ó, o solzão tá indo aí também. Acendeu o candeeiro ali fora. Acendeu o candeeirão, velho.
0: Bom dia, bom dia.
20: Bom dia.
0: Mas daí sim você tá ficando igual o Celito lá do São Jorge, tá ligado?
20: Aham.
0: Caiu dentro do serrote com benzimento.
20: Verdade.
0: Daí sim.
20: É verdade. Ô, Sadi, é verdade, Sadi. É verdade. O cara chegou lá pra ser benzer, disse que tinha uma dor de dente tremenda. Tava doendo os dentes dele ali. Antigamente arrancava tudo, né? E daí o vô falou, mas tu quer um benzimento forte ou fraco? Que daí vai cair os outros que já vão cair daqui uns dias, né? O cara é um benzimento bem forte. Derrubou quase todos os dentes do homem. Ficou com uns 5, 6, eu acho, na boca só. E o cavalo que tava perto pegou o benzimento também, o cavalo. Ficou com 2 dentes o cavalo. E tinha um serrote pendurado, Sadi. Caiu 9 dentes do serrote. Calcula aí. Até o serrote tá com dor de dente.
1: Bom dia, Clóvis.
20: Aqui bom dia.
1: De Nova Prata do Iguaçu. Queria a música de Henrique, Irene, pai.
20: Pai.
1: Felicito
20: te amo, pai.
1: Vocês aí da rádio pra curtir.
20: Uhum. Rick Renner, te amo, pai. Acho que é essa daí. Um abraço pra vocês aí de Nova Prata, tá bom?
0: Bom dia, Clóvis. Bom dia. Tranquilo. O Biro não podia aparecer porque ele tava distribuindo as sementes das abóboras, né? E daí ele verdade. Mesmo tem que plantar, ele tava muito apurado. Por isso que ele não aparecia.
20: Será que agora beleza, já é época?
0: Um abraço.
20: Viu, seu Diuclides? Será que é época já de plantar abóbora? É que, na verdade, assim, as abóbora do Biro lá, ele tem uma qualidade lá que é muito perigosa se você plantar em lançante, né? Ela é boa, assim, pra plantar em plano. Elas crescem demais. Pra ter uma ideia, as abóbora do Biro, ele plantou a primeira vez, ele também não foi orientado, né? Perto de uns pés de banana, assim, e a abóbora cresceu, se escorou no pé de banana. Ele falou, vou deixar aí que não rola pra baixo, né? E rolou, quando ela cresceu de noite, assim, destruiu um barraquinho que tinha pra baixo do vizinho lá, um garpão de fumo. Partiu a metade do garpão de fumo quando a abóbora rolou lá pra baixo. Isso que foi um estrago tremendo, né? O tamanho das abóbora. Tem que plantar no plano, né? No chato.
23: É, o Virso GL tava de aniversário ontem,
20: tá.
23: 73 anos ele completou
20: ontem,
23: o Virso GL.
20: É 73 ou 72 agora? Agora tu me confundiu, deixa. Deixou muito confuso ali. É 72 ou 73? Eu vou mandar uma mensagem pra ele, que a gente não pode errar a idade da pessoa, né? Que daí vai chegar o ano que vem e vai ter errado de novo, né? Vou mandar uma mensagem ali pra ele. Olha lá as abóboras. E é da cascuda ainda. E tem salame também. É um campeão pra fazer salame, o Biro. Maior fazedor de salame da região, né?

0: 6h48 já da manhã, 6h48 da madrugada, bom dia. 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
1: É 78, Clóvis, vocês estão enganados. Ah. É 78 anos, o Wilson Shelley tem.
0: Nossa senhora, gente. Mas já era pra estar aposentado então, né? Mas eu acho que ele tá aposentado, né? Tá, né? Eu acho que já tá aposentado. A dona Inês Ribeiro, lá de Joinville também, bom dia. Bom dia, Paulo Sérgio de Souza, profissionais da construção civil. O seu Castelli, e também bom dia lá pro Nais, nosso amigo alemão Nais, bom dia.

6h52 já. Ô Luiz Dal Bosco, bom dia. Como é que tá, Luiz? 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Tá acordando cedo, Luiz? Já tá aberto, né, o estabelecimento, né, Luiz? Um abraço aí pro Dirceu, pra mãe aí, pra toda a família, tá bom, Luiz? Acordando cedo, Luiz. Ô, Alemão Pinho, bom dia, Alemão Pinho. Tá na rodagem já. Um abraço aí, Alemão Pinho. Bom dia, Eterson, de dois vizinhos também. Bom dia, Vanderlei, nosso amigo Lei. E os Pintadinho, Lei. E os Pintadinho, não falou mais nada, Lei. O Girardi também. O Rodoviário de Nova Esperança aí. O Jacó Zanqueta. Piazada, bom dia. Seu Alex, Dona Sônia. O Lauria, Dona Negra, também, bom dia. Tomando um café exótico, bicho velho. Eu vou, ô Luiz, eu vou tentear umas abrobas daquela ali do Biro ali pra nós fazer uma chimia. Mas daí vamos ter que emprestar o tacho lá do Gaiola, né? Ele tem um tacho bom de madeira lá pra nós fazer a chimia ali. Jair Bonetti, bom dia! Bom dia, meu amigo Irineu, de São Valentim. Um abraço também pra vocês aí, ó, viu? 6h54, tá na hora já, gente. Meu Deus do céu, mas não dá tempo. 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A Nugem Agronegócios. 6h55, gente, não dá mais tempo pra nada, viu? Bom dia, Dona Mari Marcolina. Ah, é, dá pra repartir as abrobas ali do Bira, porque é grande, né? Muito grande. Vamos arrumar um pedaço lá pro Luiz e um pedaço pra Dona Mari, então. E as sementes pra plantar, né? Mandei vocês plantem num lugar chato, viu? Não vamos plantar em lançante aí que não dá certo. Se rolar pra baixo é um estrago feito. Bom dia, Bank! Ai, Zá Bank, velho! Meu amigo Diego Bank, bom dia! Um abraço pra ti, guri. Gente, não dá mais tempo, viu? Vai ficar algumas músicas pra de tarde ali, vocês me lembram de tarde ali que nós tocamos. Abraço! Uma ótima quinta! Tchau! Não.

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14: amigo, minha amiga, compadre, comadre, estamos chegando, hein, mais uma vez para conversar com você, trazer aí para você, para a família, para todos, né, mais uma nova edição do programa O Homem e a Terra, Serviço de Comunicação do IDR Paraná, que é o Instituto de Desenvolvimento Rural do Paraná e a Par Emater. Aqui na produção e apresentação, estou eu, Amarildo Alba, conversando com você nesta quinta-feira de lua crescente, 24 de setembro de 2026. Dia Nacional do Mototaxista e de Nossa Senhora das Mercês também. E a primeira coisa que a gente faz aqui é lembrar, né, você meu amigo, você minha amiga, agricultor, agricultora do sudoeste do estado, lembrar, né, que você ainda tem tempo para se inscrever, para participar do torneio regional de qualidade da silagem. O prazo para esta inscrição termina no próximo dia 20 de outubro, né? Então, menos de um mês para você tomar essa decisão. Para saber mais, né, caso você tenha dúvida, para saber mais, inclusive fazer a sua inscrição, fale com o nosso extensionista que trabalha num dos 42 municípios, né, das regiões de Dois Vizinhos, Pato Branco e Francisco Beltrão. Acabamos, né, de sair do inverno, então é hora do criador também pensar no pasto que vai ofertar aí para o seu rebanho agora nas estações mais quentes do ano. E esse, então, vai ser o assunto agora, né, do comentário feito pelo nosso colega extensionista, o médico veterinário André Vitório, ele que trabalha no escritório do nosso Instituto IDR Paraná de Toledo. Vamos ouvir o André Vitório.
15: Olá, equipe do Homem à Terra, olá, amigos ouvintes, olá, amigo produtor rural. É muito bom poder falar com vocês novamente. Hoje a gente vai falar especialmente com o produtor de leite. Vamos falar um pouquinho sobre reforma de pastagens, o que pensar nessa época do ano, para essa saída de inverno, já pensando no planejamento para o verão. Então, o que a gente deve pensar nesse momento? Primeiro, como é que estava a pastagem antes? A gente precisava já reformar essa pastagem? Será que eu vou manter essa pastagem? Vou colocar uma pastagem diferente, pensar numa outra gramínea melhor, né? Uma mais adaptada para o solo que eu tenho e que vai aguentar mais essas variações climáticas que a gente tem. Segunda coisa que a gente pode pensar nesse momento, como é que está o solo dessa pastagem? Há quanto tempo, né, a gente já fez uma análise de solo, ou se já fez uma análise de solo, ver se precisa de uma adubação. Uma adubação, ela vai compensar sim, né, na condição da pastagem, tanto no crescimento inicial, quanto numa recuperação futura dessa pastagem, após o pastejo, após um próximo inverno, melhorando o solo, a pastagem vai responder e vai dar retorno financeiro para quem fez esse investimento. Então vamos pensar agora em fazer uma análise de solo bem feita, certinha. Se você não souber fazer, procura o técnico de sua assistência, né? Ou o técnico do IDR Paraná para dar um apoio aí na coleta do solo para análise. Aí a gente entra num outro ponto, né? Mas e aí? Eu vou trocar a pastagem? Qual que é a outra forrageira que eu vou colocar? Qual é a melhor? Na verdade, ela vai ser a melhor para cada caso, né? Não é uma melhor que todas. Se a gente for pensar na nossa região aqui oeste, o solo nosso não é um limitante, né, para a produção de pastagens. Então, aqui se trabalha com pastagens mais exigentes, né, que trazem um retorno financeiro melhor, que necessitam de uma adubação um pouco melhor. Quando a gente pensa na região mais norte do Paraná, com um solo mais arenoso, às vezes se trabalha com outras variedades de forragem, que estão mais adaptadas àquela região. Talvez uma braquiária, talvez um pânico, né, uma aruana. São cultivares que vão dar a melhor resposta para aquele local, para aquela região. Então, tem que ser visto caso a caso qual seria a melhor forrageira. Não é que essa é a melhor para todos os casos, né? Então, sempre pensar junto com o técnico que te atende aí. Então, para vocês verem como é uma decisão relativamente complexa e que vai trazer efeitos aí por pelo menos um ano, esse planejamento agora da saída de inverno. Então, qualquer dúvida, procure aí o seu técnico da assistência, que dá assistência à sua propriedade rural, ou procure o técnico do IDR Paraná para tirar as dúvidas do que pode ser feito. Existe até financiamentos, né, quem precisar, para fazer reforma de pastagens. Qualquer dúvida, nos procure. A gente fica à disposição. Muito obrigado pela atenção de vocês e até a próxima.
14: Valeu, André Vitório, muito obrigado e até um outro dia com certeza. Continuamos aqui falando de gado de leite, agora trazendo uma orientação dos pesquisadores da Embrapa sobre os primeiros cuidados, né, que você, criador, precisa dispensar aos bezerros. Segundo eles, esta atenção deve iniciar ainda na fase de gestação da vaca, hein? O feto tem maior crescimento nos últimos 3 meses desta gestação, por isso a vaca que está em lactação deve ser seca 60 dias antes do parto, para poder se recuperar e produzir o colostro. Bom, a influência da alimentação nesta fase que antecede o parto é muito importante, tanto para o crescimento normal do feto, quanto para a sobrevivência do bezerro nas primeiras semanas de vida. Então é preciso evitar que a vaca sofra com deficiência de energia, de minerais e também vitaminas, prestar atenção para que o teor de proteína da dieta na mistura de volumoso e concentrado não seja inferior a 14% na base da matéria seca, mas claro, né, sempre evitando aí que a vaca fique muito gorda para não ter problema durante o parto. Então, né, para evitar que a vaca engorde demais, 20 a 30 dias antes do parto, ela deve ser levada para o pasto, né, ou para o piquete maternidade, visando ter então uma alimentação diferenciada, também ter lá observação frequente e assistência caso ocorra algum problema durante o parto. Em resumo, a recomendação geral é a seguinte, né? Durante os primeiros 6 meses de gestação, a vaca gorda pode perder peso. Aquela em bom estado corporal deve manter o peso e a vaca magra deve, claro, né, ganhar peso. Nos últimos 3 meses de gestação, o animal deve ganhar em torno de 600 a 800 gramas de peso por dia, mesmo que seja necessário fornecer alimentação suplementar ao volumoso, né? E claro, né, caso você, criador, não tenha uma balança para conferir este ganho diário de peso, pode fazer pelo menos aí uma avaliação visual da condição corporal deste animal. E agora a gente vai ver aqui a situação de mercado das principais hortaliças colhidas nesta época do ano aqui no nosso estado, acessando o relatório com pesquisa de preços que a SEASA divulgou nesta última terça-feira, dia 22 de setembro. Vamos lá na SEASA de Londrina, a gente vê aqui que o tomate saladete com mercado estável, né, teve o seu preço variando entre R$ 75 e R$ 150 a caixa com 20 quilos, claro, dependendo aí da sua classificação, dependendo da sua qualidade. Mandioca de mesa descascada, R$ 5,00 o pacote com 1 quilo. O chuchu, R$ 25,00 a caixa com 20 quilos. O nabo branco, R$ 50,00 o maço com 3 quilos. E a cenoura comum com preço médio aí de R$ 60,00 a caixa com 20 quilos. Em Curitiba, a gente vê aqui que a batata comum especial teve a cotação aí de R$ 100,00, a saca com 25 quilos, 4 o quilo, a couve-flor média, R$ 3,30, a unidade pesando mais ou menos 1,5 kg, alface crespa, tamanho médio, 25 a caixa com 6 quilos, alho poró, 15, o maço com 2 quilos, beterraba, 40, a caixa com 20 quilos, 2 o quilo, cebolinha, 4, o maço com 400 gramas e o pimentão verde com preço variando aí entre R$ 55 e R$ 70 a caixa com 12 quilos, dependendo, né, claro, da qualidade do produto. Era esse o recado que a gente tinha para hoje. Vamos ficando por aqui, desejando a todos vocês uma ótima quinta-feira e até amanhã, quando estaremos aqui de volta, né? Para conversar com você, trazer aí para você, para sua família, para todos, uma nova edição do programa O Homem e a Terra. Forte abraço, fiquem com Deus e até lá!
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1: Olá, como vocês estão? Tudo bem? Bom dia. São 7 horas e 46 minutos, hora oficial do Brasil. 7h46, na manhã dessa quinta-feira, 24 de setembro.
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1: Lote residual de restituição do imposto de renda será pago para mais de 400 mil contribuintes na semana que vem. Internacional anuncia novo técnico para fugir do rebaixamento do Campeonato Brasileiro. Previsão do tempo daqui a pouquinho no nosso Jornal da Manhã. 7h47, faltando agora 13 para as 8. Sejam muito bem-vindos ao JM desta quinta-feira.
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1: Olha, gente, o lote residual de restituição do imposto de renda será pago na semana que vem para mais de 400 mil contribuintes. A repórter Milena Abreu é quem traz os detalhes para a gente.
2: A Receita Federal já abriu a consulta ao lote residual de restituições do imposto de renda deste mês de setembro. Esse lote inclui restituições de declarações que tiveram pendências e foram regularizadas. Ao todo, 412.186 contribuintes estão na lista. Juntos, eles receberão pouco mais de R$1,2 bilhão. Os depósitos dos valores referentes a esse lote residual serão feitos na quarta-feira da semana que vem, dia 30 de setembro. Se por algum motivo a restituição não for depositada na conta informada na declaração, como no caso de conta desativada, por exemplo, os valores ficarão disponíveis para resgate por até um ano no Banco do Brasil. Se você tem restituição para receber e quer saber se está nessa lista, pode acessar o site do Fisco no endereço gov.br/Receita Federal. Da Rádio 2, Milena Abreu.
1: Obrigado, Milena. Faltando agora 12 para as 8.
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1: Olha, nessa quinta-feira a nebulosidade ainda fica variável agora pela manhã em vários setores do estado, mas sem chuva prevista. Possibilidade de restrição de visibilidade em algumas cidades do Centro-Sul, Campos Gerais e do Leste no período matutino. À tarde, o sol aparece na maioria dessas regiões. As temperaturas ficam amenas agora no amanhecer, com valores perto de 10 graus em alguns setores do estado com maior altitude. Portanto, hoje a gente vai ter predomínio de sol aqui no sudoeste paranaense. A princípio, pelo menos até no próximo domingo, não tem previsão de chuva aqui para a nossa região, tá bem? Temperatura está um pouquinho amena, mas o sol já está brilhando e a tendência é que teremos temperaturas agradáveis nessa quinta-feira. E até no domingo não há previsão de chuva aqui para a nossa região. A temperatura mínima hoje em Salto do Lontra foi de 15 graus, a máxima deve chegar a 25. Depois do intervalo tem o esporte para você.
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1: Hora certa no Jornal da Manhã, 7h54.
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1: Olha, gente, o Internacional anunciou o novo técnico Eduardo Batista. Tudo isso para tentar fugir do rebaixamento. Breno Zonta, conta aí.
18: O técnico encarregado de salvar o Internacional do rebaixamento para a Série B do Campeonato Brasileiro será Eduardo Batista. O Colorado anunciou acerto com o treinador na manhã desta quarta-feira. Batista treinava o Criciúma desde maio de 2025 na Série B. No ano passado, ficou a 1 ponto do acesso, no 5º lugar. Na edição deste ano, o Tigre é o atual 6º colocado a 3 pontos do acesso, faltando 9 rodadas. O treinador comandou o time catarinense na derrota em casa para o Operário na noite da última terça-feira e negou acerto com o clube gaúcho em coletiva de imprensa após o jogo.
19: Não tive contato, né? Não tive contato nenhum. Né? Aqui já me colocaram no Sport, já me colocaram no Remo, né? Já me colocaram em diversos times. Né? Não procede.
18: Contudo, sites de notícias como o Globo Esporte e Zero Hora informam que o acerto já havia sido finalizado desde o último domingo, quando o Inter demitiu o técnico Paulo Pezzolano. A possível troca de comando enquanto o Criciúma busca a volta à Série A gerou protestos da torcida, que xingou o treinador no jogo de terça. Domingo passado, o Tigre já tinha sido goleado pelo Atlético Goianiense por 4-0 e com a derrota de ontem são 3 seguidas. Segundo o jornal Zero Hora, Eduardo Batista já comanda o treino do Inter na tarde desta quarta e com isso aproveita 2 semanas de treino durante a data FIFA para o jogo do dia 7 de outubro em Porto Alegre contra o também ameaçado Corinthians. O contrato do novo técnico do Internacional vale até o final do Brasileirão, com bonificação, caso cumpra o objetivo de salvar o clube do rebaixamento. O Zero Hora também informa que o Inter pagou multa de R$300 mil ao Criciúma. Antes de sondar o técnico do Criciúma, o Inter acumulou rejeições. Luiz Ubeldia, Jair Ventura, Diego Aguirre e Maurício Barbieri foram alguns dos nomes contatados pela diretoria. Segundo Zero Hora, o que chamou a atenção da direção colorada é que Eduardo Batista tem um histórico recente de rápida organização em suas equipes. O Inter ocupa a 18ª posição do Campeonato Brasileiro com 28 pontos, a 3 do Vasco, que é o primeiro time fora da zona da degola. No entanto, o gigante da colina tem um jogo a menos que o Colorado. Agência Rádio Web, produção e reportagem, Breno Zonta.
1: Obrigado, Breno. Faltando 3 minutos para as 8 horas, a gente fecha assim o Jornal da Manhã de hoje. Obrigado a todos pela audiência e uma ótima quinta-feira para você.
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20: 8:05, bom dia para você.
21: Classificação livre.
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0: Bom dia, Independência está no ar com você a partir de agora, amanhã de quinta-feira, hoje dia 24 de setembro do ano de 2026. E aí, como que você está? 100% só alegria, tranquilidade total, bom demais estar com você em mais uma manhã. Manhã de quinta-feira, mais uma edição do Bom Dia Independência que a gente começa a construir juntos, né? Para você que está começando a sua manhã de trabalho, um bom dia para você, uma excelente manhã. Para você que já está há horas ouvindo a programação da Independência FM, seja na sua casa, seja no seu trabalho, seja viajando já pelas rodovias de nossa região, tudo de bom. Bom dia. Por aqui, eu, Marcelo Henrique, estou chegando feliz da vida com você.
1: Marcelo Henrique está chegando.
0: Felizaço da vida, com um sorriso lá na orelha, mais feliz ainda saber que você já está aí, ó, conectado comigo na programação da Independência FM, que vamos juntos a partir de agora compartilhar de muitas alegrias e muitas emoções aqui nas ondas da 94.1. Não somente nas ondas da 94.1, como também, né, através dos nossos canais digitais, para você que já está aí ouvindo também pela Alexa, pela internet, pelo rnet.com.br ou por qualquer outro dispositivo digital. Seja bem-vindo à programação da Independência. Por aqui a gente sempre dá o nosso melhor para fazer o melhor para você. Você, amigo ouvinte, que sempre nos brinda com o carinho da sua audiência, independentemente onde você estiver. E eu já convido você, inclusive, a participar comigo no 991181390. Nosso WhatsApp está liberado para você participar, para você mandar sua mensagem, para você mandar o seu alô todo especial, enfim, para você fazer parte aqui da programação da Independência FM, tá bom? Fica à vontade, Bom Dia Independência está no ar com você, conto com a sua sintonia, conto com o carinho da sua audiência, vamos juntos em mais uma edição do nosso Bom Dia Independência.
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0: A gente começa com a nossa mensagem do dia.
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0: Vamos lá para a nossa mensagem desta quinta-feira maravilhosa. Tem dias em que a melhor coisa que nós podemos fazer é apenas não complicar aquilo que já está funcionando. E nós temos essa mania. Não sei se você já percebeu, mas o nosso cérebro, ele é condicionado a sempre criar coisas que muitas vezes nem vão acontecer. Às vezes, acontece alguma coisa no cenário onde você está, seja no trabalho, na família, alguma situação com algum amigo. A sua cabeça, ela já começa a criar cenários possíveis, né? Olha, eu acho que pode acontecer isso, pode acontecer aquilo, pode acontecer aquilo outro. Você já começa a criar hipóteses, não, mas que eu acho que aconteceu aquilo e assim por diante. De repente, não é nada disso o que acontece. Por quê? Porque nós somos assim. A nossa cabeça é assim. Ela costuma criar coisas que muitas vezes jamais aconteceram e não vão acontecer também. Nem toda melhora exige um começo novo também. Às vezes a gente só precisa corrigir algum detalhe, abandonar um hábito que atrapalha ou continuar fazendo com constância aquilo que já vem dando resultado. A vontade de mudar, às vezes, pode até parecer coragem, mas reconhecer o que merece permanecer também é uma forma de sabedoria. Portanto, tem dias em que a melhor coisa que podemos fazer é parar de complicar aquilo que

forma mais leve e de forma mais simples. Que essa mensagem faça sentido para você nesta quinta-feira, tá bom? Me conta, e aí, você já deu um bom dia para alguém hoje? Para você, bom dia!

0: tem uma paz. Tem uma paz que a gente só encontra quando a gente busca lá no fundo do coração. Lá no fundo do coração de Deus.
1: Michel Teló, o tempo não espera ninguém, rolando por aqui na programação do nosso Bom Dia Independência, fechando por aqui nossa primeira sequência com você, nesta manhã de quinta-feira, para você ligado junto comigo, tudo de bom, muito obrigado pelo carinho da sua audiência, fica à vontade para participar no 991181390, inclusive, quero chamar atenção aqui para você, o seguinte, você sabe, eu avisei lá no comecinho da semana que essa semana nós iríamos adiantar o nosso quadro aniversariante, o sorteio do kit aniversariante, né? Porque amanhã, sexta-feira, nós teremos a programação especial.

0: lá do centro da cidade, na Avenida Nicolau Inácio, trazendo aí a nossa Blitz Consciente, a nossa Blitz, né, educativa da campanha Rota Consciente. Inclusive, né, você é convidado especial a passar por lá amanhã também. Estaremos com a nossa programação ao vivo. Bom Dia Independência, inclusive, vai ser ao vivo ali do centro da cidade, Salto do Lontra, tá bom? A partir das 8 horas da manhã. E por isso, hoje, vamos adiantar aqui o nosso quadro aniversariante. Então você já pode participar com a gente. Você que já participou durante a semana, segunda, terça e quarta, show de bola. Você que não participou ainda, tem aniversariante hoje, amanhã, domingão, sábado, manda aí 991-18-1390. Hoje a gente vai realizar o sorteio do kit aniversariante aqui na programação da Independência. Então, já capricha agora na sua participação com a sua homenagem, com o nome completo do aniversariante, pra gente trazer aqui as participações já já na programação e também realizar o sorteio do kit aniversariante, ok? Combinado? Então, já fica à vontade, participe e boa sorte pra você. E daqui a pouquinho já trago por aqui também as nossas primeiras previsões astrais pra você de Áries, Touro, Gêmeos e Câncer. 8h16. 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
0: Vamos lá para o nosso primeiro bloco das previsões astrais do horóscopo para você de Áries, Touro, Gêmeos e Câncer. Arianos e arianas, os astros pedem foco, flexibilidade e cautela no trabalho com boas chances de sucesso nos bastidores. As finanças se fortalecem com oportunidades de negócios e revisão de contas. No amor, a sedução fica em alta, seja para quem busca algo secreto ou já tem alguém especial. A cor para hoje é cor violeta. As relações do trabalho se tornam mais harmoniosas, mesmo com desafios financeiros inesperados. Nos momentos com os amigos, boas histórias e surpresas vêm à tona. No amor, a paixão fica em alta, mas cuidado com ciúmes e possessividade. Aproveite o dia com equilíbrio. A cor para hoje é cor creme. Gêmeos. Sua criatividade e intuição fica em alta, trazendo boas chances de lidar com mudanças e alcançar resultados positivos na saúde, especialmente se você está sentindo alguma coisa diferente, tá? No amor, o coração pode falar mais alto, mas mantenha a calma e também a razão, especialmente nas apostas que você tem feito por aí. Aproveite o dia. A cor para hoje é a cor azul. Câncer. Ótimo dia para ampliar seus horizontes no trabalho, explorando novas ideias que podem trazer crescimento. No bem-estar, o astral melhora convidando ao lazer e também o contato com a natureza. No amor, a energia é favorável para paixões intensas e momentos inesquecíveis com quem você gosta. A cor para hoje é cor lilás. E dessa forma fechamos aqui o nosso primeiro bloco das previsões astrais do Bom Dia Independência. Já já tem mais previsões astrais para você de Leão, Virgem, Libra e também Escorpião.
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0: Vamos lá para mais um bloco das previsões astrais do horóscopo para você de Leão, Virgem, Libra e também Escorpião. Leoninos e leoninas, cuide do dinheiro hoje para evitar surpresas e conflitos com os amigos. A energia em casa fica positiva e promove um diálogo e afeto nas relações com os amigos, que também podem ficar meio desequilibradas. No amor, surpresas podem aquecer o seu coração e a confiança é sua aliada nas possíveis dificuldades. A cor para hoje é a cor preta, Leão. Bom dia! Virgem. Hoje as mudanças do trabalho podem surpreender, mas sua sensibilidade e intuição vão te ajudar a conquistar avanços. Nos relacionamentos, uma conversa sincera pode fortalecer laços e reaproximar. No amor, seu lado romântico aflorado promete momentos especiais. Então, aproveite o dia. A cor para hoje é a cor azul. Libra. O dia traz oportunidades financeiras com chances de melhorar aí o seu lado, seu saldo especial. É, no seu dia, né? Cuidado pela manhã com prazos, burocracia. Só que é o seguinte, otimismo ajuda a superar os desafios. Já no amor, emoções intensas e atrações fortes podem surgir. Então aproveite o momento. A cor para hoje é cor cinza. Escorpião. Seu talento, criatividade e dedicação podem fazer a diferença nas finanças e no trabalho. Tenha cautela ao arriscar e a sorte deve se reerguer no decorrer do dia. No amor, o clima fica intenso e sedutor. Só tome cuidado com joguinhos e também ciúmes. Aproveite o momento. A cor para hoje é a cor amarela. E dessa forma, fechamos aqui mais um bloco das previsões astrais do nosso Bom Dia Independência. Já já tem as últimas previsões astrais para você de Sagitário, Capricórnio, Aquário e Peixes.

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2: 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Por aqui eu sigo com o Bom Dia Independência nessa manhã de quinta-feira. São 8 horas e 29 minutos para você que tá aí ligado comigo na programação. Excelente manhã, tudo de bom. Bom trabalho para você que tá trabalhando. Boa viagem para você que está aí pelas rodovias de nossa região. Bom dia! A rádio que ouve você e também toca as melhores músicas na programação. Agora tem Zezé de Camargo.

João Pedro e Cristiano, Morto de Saudade Sua, um clássico de César e Paulinho, na voz de João Pedro e Cristiano, aqui na programação do nosso Bom Dia Independência. São 8 horas e 35 minutos para você que está aí ligado comigo na programação da Independência FM. Tá de boa? Tomou o cafezinho?

0: da manhã, firme e forte aí, pegando no tranco no trabalho? Aí sim, hein? Tudo de bom pra você. Excelente manhã e com certeza muito obrigado pela sua companhia. Por aqui eu vou seguindo com o nosso Bom Dia Independência, levando pra você o bom papo, levando pra você a boa música, te fazendo companhia e com certeza a trilha sonora da sua manhã de quinta-feira, onde quer que você esteja. Mandar aqui um abraço pra Jéssica, que está ligada comigo. Bom dia, Jéssica. Tudo bem por aí? Grande abraço pra você, tudo de bom. Quem mais? Bom dia, ótima e abençoada quinta-feira, Marcelo. Manda um abraço pro Isaías Machado Brasil, que está lavando roupas. Aí sim, hein? Caprichando. Aproveitando o solzinho, né, Isaías? Um grande abraço pra você. Bom trabalho pra você nessa manhã aí. Tá lá lavando roupas e ouvindo a programação da Independência. Minha amiga Lisete de Souza também está ouvindo a programação. A minha amiga Vera Lúcia Pimentel. Ô, dona Vera, tudo certo por aí? Grande abraço para você, obrigado pela companhia. A Vânia Aguiar também mandou aqui. Bom dia, Marcelo. Última quinta-feira do mês. Pior que é mesmo, né? Próxima quinta-feira já é dia 1º. Eita! Forte abraço para você, tudo de bom, obrigado pela sua companhia aqui nesta manhã de quinta-feira, tá bom? Por aqui eu vou seguindo com o Bom Dia Independência, fica você à vontade também para participar no 991-18-1390. 8h37, já eu trago por aqui o nosso último bloco com as previsões astrais do horóscopo para você.
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0: Bora lá pro nosso último bloco das previsões astrais do horóscopo para você de Sagitário, Capricórnio, Aquário e Peixes. É um bom momento para refletir sobre interações, incluindo redes sociais e parcerias. Mudanças inesperadas podem surgir em relacionamentos e acordos também. No amor, o desejo de liberdade pede cautela para evitar decisões impulsivas e esteja também atento às emoções que vêm à tona. A cor para hoje é a cor rosa. Capricórnio. Sua sensibilidade e intuição brilham, trazendo boas oportunidades no trabalho e conexões que podem ajudar bastante. No amor, prepare-se para conversas envolventes e momentos de intensidade com quem faz o seu coração acelerar. Aproveite o clima de harmonia e paixão que o dia reserva para você. A cor para hoje é a cor amarela. Aquário. Dia de destacar seus talentos no trabalho e conquistar novas oportunidades. Fique atento às decisões financeiras impulsivas pela manhã, mas o cenário promete ganhos extras no fim do dia. Na vida amorosa, você pode ficar mais inseguro ou ciumento, então vale a calma também. A cor para hoje é cor vermelha. Peixes. A família traz mudanças inesperadas e requer atenção redobrada pela manhã para evitar tensões. Com a lua no seu signo, o dia é perfeito para se cuidar, elevar o seu astral e também valorizar o que você gosta. No amor, algo novo ou uma experiência a dois pode renovar o seu relacionamento. A cor para hoje é cor amarela. E dessa forma fechamos aqui as previsões astrais do Bom Dia Independência. Previsões astrais que voltarão amanhã a partir das 8 horas da manhã aqui no Bom Dia Independência.
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0: Esse é o Bom Dia Independência, seguindo com você nesta manhã de quinta-feira. Excelente manhã para você que acompanha aqui a programação da Independência FM, seja na sua casa, seja no seu trabalho. Tudo de bom, obrigado pela sua companhia. Muito obrigado aí pelo carinho da sua audiência. A rádio que ouve você, Jaqueline, tá ligada comigo? Bom dia, Jaqueline, tudo certo? Andréia também mandou o seu bom dia por aqui, tá curtindo a programação da Independência FM. Quem mais mandou mensagem por aqui? Bom dia, Marcelo, boa quinta-feira. Ai, ai, ai, me deixou com fome aqui agora. Ô, Angélica, Angélica mandou aqui, eu estou fazendo pão de batata cará. Forte abraço para você, tudo de bom, excelente manhã. 15 minutos, faltando para as 9, bom dia.

0: Tainá Bittencourt, se eu não tivesse ido nada por mim, perdi você. Super sucesso rolando por aqui na programação do nosso Bom Dia Independência. Fechando por aqui mais uma super sequência com você nesta manhã de quinta-feira. Para você que está acompanhando a programação da Independência, excelente manhã para você, tudo de bom. Sempre, sempre um carinho imenso ter você aqui em nossa companhia, tá bom? 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
0: Valeu, tá aí a informação. 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Informação para você ao vivo aqui na programação da Independência. Por aqui eu vou seguindo com o nosso Bom Dia Independência. 4 minutos faltando para as 9.
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0: Trazendo informação para você, isso mesmo, trazendo informação aqui de um grave acidente de trânsito que foi registrado na manhã de hoje, quinta-feira, na Avenida Frei Policarpo, próximo à passarela no bairro Vila Esperança, em Pato Branco, em frente à Latina. Conforme informações preliminares repassadas sobre a ocorrência, uma mulher foi atropelada por uma motocicleta. A colisão teria provocado ferimentos de extrema gravidade com a amputação de uma das pernas, segundo os primeiros relatos. Também há informação preliminar que a vítima estaria aí confirmada oficialmente pelas equipes de atendimento, né, que possivelmente estaria grávida. Equipes de emergência foram acionadas para prestar atendimento à vítima. As circunstâncias do atropelamento e o estado de saúde da mulher ainda deverão ser esclarecidos pelas autoridades. A ocorrência está em atendimento e novas informações poderão ser divulgadas a qualquer momento. Da informação sobre esse atropelamento gravíssimo que deixou uma mulher ferida em Pato Branco, mais precisamente na Avenida Frei Policarpo, próximo à passarela, no bairro Vila Esperança, em Pato Branco. Tá aí informação para você, né, aqui na programação da Independência FM, através do boletim Delta Rota Segura. 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
0: 9:02, bom dia! Por aqui eu sigo com o Bom Dia Independência nessa manhã de quinta-feira.
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0: Tudo de bom. Obrigado pela companhia, obrigado pelo carinho da sua audiência. Até às 10 eu te faço com Independência com você. Seguimos com o Bom Dia Independência com você até às 10 horas da manhã. Maria Saletinei.
15: Quero pedir a música Estrela Caída. Roda ali pra mim, oferecer pra todas minhas irmãs e a minha sobrinha, tá? E pra minhas filhas, beleza?
0: Valeu.
15: Pra vocês aí da rádio, querido, tá bom?
0: Valeu. Obrigado pela sua companhia, tá bom?

0: Marília Mendonça, Te Amo Demais, rolando por aqui na programação do nosso Bom Dia Independência, fechando mais uma super sequência com você. Maria Salete Neves pediu e conferiu a dela também por aqui, né? Maria Salete, grande abraço pra você, tudo de bom, excelente manhã. Sir, de Nova Esperança do Sudoeste, tá ligada comigo. Bom dia, Sirley, tudo certo? Já tá participando, inclusive, aqui, oferecendo pra suas netas Milena e Camila. Ah, tá. Inclusive, vai estar de aniversário no final de semana. Muito bem. Já vou deixar anotado aqui, inclusive, pra gente mandar um UPA aqui no quadro aniversariante também, tá legal? Forte abraço pra você. Obrigado aí pela sua companhia. Meu amigo Natálio, de Joinville. Ô,
1: bom
0: Natálio.
1: Bom dia, Marcelo. Tudo beleza, guri? Quintou hoje, né, guri? Tô Quinto. Tomando café aqui com meu filho aqui, que foi trabalhar e eu levantei agora.
0: Ai, ai, ai.
1: Ô, Marcelo, beleza?
0: Bom.
1: Um abraço. Quintou, né, meu filho?
0: Um forte abraço. Aí sim, hein? Grande abraço pra você, tudo de bom, obrigado pela sua companhia, tá bom? Quem mais tá mandando mensagem por aqui? Ah, deixa eu ver. É, mandar aqui um alô pra Irene também, que tá ligada aqui comigo. Irene, forte abraço pra você, tudo de bom, obrigado pela sua companhia, tá bom? Então aqui eu vou seguindo com um Bom Dia Independência nesta manhã de quinta, obrigado pela sua

0: da informação para você do tempo e da temperatura. 9:11.
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4: 9:16, bom dia pra você.
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4: Por aqui eu vou seguindo com o Bom Dia Independência.

Nessa manhã de quinta-feira, para você que tá aí ligado comigo, muito obrigado pela sua companhia. 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

981183090. E claro, destacando a boa música, o bom papo pra você nessa manhã maravilhosa de quinta-feira. Pra você ligado junto comigo, excelente manhã. Agora tem Banda Portal da Serra.

0: Tá aí sucesso de Gustavo Lima, aqui na programação do nosso Bom Dia Independência, nessa manhã especial de quinta-feira para você que tá aí a nossa programação. Muito obrigado pela sua...
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0: Por aqui eu sigo com o Bom Dia Independência nessa manhã de quinta-feira e tá na hora de trazer informação, e nesse exato momento tô recebendo uma visita super especial aqui na programação da Independência. Tô recebendo o pessoal da Patrulha Maria da Penha de Francisco Beltrão. Tô aqui recebendo o Cabo Bergonce e também o Cabo Cássia, né, que vai conversar com a gente aqui. Vamos bater um papo especial, falar um pouco da Patrulha Maria da Penha, conhecer um pouco esse trabalho maravilhoso que tem feito aqui na nossa região e, inclusive, falar também do mês de setembro que está acontecendo a Operação Protetor. Primeiramente, converso aqui com o Cabo Cássia. Bom dia, tudo bem?
3: Olá, bom dia, Marcelo, bom dia a todos os ouvintes, né? É uma satisfação estarmos aqui, né? Eu, pela primeira vez, trazer para o ouvinte um pouquinho de informações, né, acerca da... do combate à violência contra a mulher, né?
0: Com certeza. Cumprimento também o Cabo Bergonce. Cabo Bergonce, que já esteve, inclusive, com a gente aqui ano passado. Cabo, bom dia.
4: Bom dia, Marcelo. Bom dia aos ouvintes. Eu estive aqui trazendo o assunto também. Bom relembrar, sempre é bom trazer informações, porque nós sabemos a amplitude, né? A audiência que tem a rádio aqui. E queremos atingir várias pessoas aí, trazer informações para que não vivam nessas violências rotineiras que a gente sabe que existem.
0: Com certeza. Bom, para começo de conversa, já para a gente entrar no nosso bate-papo aqui, podemos dizer assim, gostaria que vocês explicassem como é que funciona esse trabalho de vocês, né? Vocês que fazem parte da Polícia Militar, né? E tem aí essa, vamos dizer assim, essa área da Patrulha Maria da Penha, que justamente vai de encontro ao próprio nome, já diz tudo, né? É esse cuidado com a violência contra a mulher. E

0: Já em off, vocês já estavam me falando um pouquinho sobre a Operação Mulher Segura que ocorre o ano inteiro. É isso mesmo, né, Cabo?
1: Exatamente. Então, nós somos a Patrulha Maria da Penha.
0: Uhum.
1: Trabalhamos nos 26 municípios que compõem o 21º Batalhão. E a Patrulha Maria da Penha, no âmbito estadual, ela foi criada no ano de 2018. Então, já são alguns anos da existência, mas aqui na área do nosso batalhão, ela foi criada no ano de 2022 apenas. Né?
0: Uhum.
1: Então, são alguns anos de trabalho, né? E a gente consegue ver alguns resultados positivos que a gente considera que seja em relação a isso. Então, as nossas atividades elas são concentradas mais no município de Francisco Beltrão, onde nós fazemos o trabalho de fiscalização das medidas protetivas de urgência. Né? Então, a partir do momento que é concedida a medida protetiva para aquela mulher, a gente faz esse trabalho de fiscalização, né? Verificar se ela de fato mal judiciário em relação a isso. Né? Lá em Francisco Beltrão, nós participamos também de um grupo reflexivo que é direcionado para homens autores de violência doméstica. Né? Então, nós trabalhamos com isso também. E fazemos palestras, ações preventivas, né, como a de hoje, né, participação de programa de rádio. E para os demais municípios que compõem a área do 21º Batalhão, nós fazemos mais esse trabalho preventivo mesmo, né? Uhum. Através das palestras, através de blitz educativos, nós também fazemos em relação à violência. E agora, no mês de setembro, especificamente, né, municípios que compõem a área do batalhão. Né? Então, é uma descentralização das nossas ações e hoje nós estaremos aqui no município de Salto do Lontra. Então, a Operação Mulher Segura é uma operação no âmbito estadual. Ela iniciou no mês de março desse ano e ela vai se finalizar no mês de março do ano que vem. Então, é o ano todo, né? Porque é um tema que precisa ser trabalhado, debatido o ano todo, embora, né, tenha alguns meses mais intensos, como foi o Agosto Lilás, né?
0: Uhum.
1: Então, esse mês também nós estamos dentro dessa Operação Mulher Segura, justamente descentralizando as nossas atividades em outros municípios, além de Francisco Beltrão. Né?
0: Com certeza, fazendo sempre essa questão de conscientização também, até para trazer informação, que é uma informação que vai de encontro à nossa comunidade. E se a gente fosse trazer hoje, falando aqui, os números hoje, Cabo Bergonzi, assustam? Como que está essa questão? O intuito sempre é de minimizar sempre, né, os danos, digamos assim. Mas como é que está hoje, se a gente fosse trazer uma realidade, assim, para a gente trazer um pouco mais de informação nessa questão?
2: Tá, números, tipo em Francisco Beltrão, ano passado, só em Francisco Beltrão nós tivemos 1.242 casos, se eu não me engano, de violência doméstica. E isso são casos com registro. Os números eles vêm crescendo ano após ano. Nós percebemos uma...

mas estamos percebendo que as mulheres estão se defendendo, que as mulheres elas estão sendo encoradas. Sempre existiu. Mas imagine isso há 30, 40 anos atrás. Interior, vamos dizer assim, mulheres do interior que dependem mais, tem às vezes uma dependência financeira, não tem como sair daquele relacionamento. É questão religiosa, são muitas as coisas ali que envolvem aquele relacionamento, filhos, dívidas, financiamento, aquela coisa que a mulher se sente muito atrelada àquele relacionamento. Então, nós percebemos assim que os números aumentaram, mas que as mulheres estão saindo dessa situação, estão sendo encorajadas a sair dessa situação. Então, esse é um ponto que a gente vê os números crescendo, mas uma positividade nisso, né? Em relação aos feminicídios, como a Cássia falou, nós estamos trabalhando aí a Patrulha Maria da Penha agora, já estamos com 7 anos em serviço aqui na área do Beltrão há 4 anos, porém, pela primeira vez estamos diminuindo o número de feminicídios. Ele vinha numa crescente, né? Ano passado nós tivemos em 2024 109 casos de homicídio no Paraná, e pela primeira vez ele reduziu para 89 no ano passado, então teve 20 casos a menos. E esse ano nós temos 46 casos no Paraná. Então, se nós continuarmos nessa média, vamos conseguir diminuir novamente de 2025 para 2024. A gente é muito do nosso trabalho, muito dessa informação. É um assunto que está sendo debatido, um assunto que está sempre vindo à tona. Então, pela primeira vez, conseguimos trazer um resultado positivo nos casos de feminicídio, que parece.

0: tem uma pessoa que você realmente gosta naquela situação.
1: Com certeza, já traz um nível de consciência até maior, né, em relação a essa situação. Já que eu toquei no assunto números, e você também trouxe ali várias situações, fatores que de repente ali... hoje, se a gente elencasse, não precisa ser exatamente, mas de pessoas que são, tem aí alguma causa principal que levaram esse caso, conversando com foram entender assim, olha, o que levou a essa situação do fato em si, né, da agressividade, tem alguma causa que possamos elencar e colocar no topo da lista, Cabo?
2: Então, a gente entende que a violência contra a mulher

0: com aquilo, a violência já se normalizou.
1: Você repetiu, teoricamente, um ciclo,
0: vai,
1: né?
0: Vai repetindo, né, as ações daquilo que ele conviveu a vida inteira dele, ele aprendeu que aquilo estava certo e vai repetindo aquelas ações, né? Então, a questão cultural, ela é muito forte, né? E também nós temos a questão, né, do uso de bebidas alcoólicas, do uso de drogas ilícitas também, tão atreladas à questão da violência, né? É, o que a gente ouve, assim, de muitas mulheres nos atendimentos é aquela velha frase do não, ele só é agressivo quando ele bebe. Entende? Então, a bebida alcoólica, ela acaba sendo um fator determinante para que a violência aconteça, somado a fatores culturais também, né?
1: Uhum.
0: E em termos, assim, de números de atendimentos, a gente costuma comparar o nosso trabalho com o trabalho de um médico, por exemplo, né? Infelizmente, a gente acaba

0: Quem agride pode ser tanto uma mulher quanto um homem. Nós costumamos falar bastante aqui que o homem agrediu o marido, porque são mais de 80% dos casos é o homem, né, ali numa relação íntima de afeto. E para configurar essa situação de violência doméstica, basta as pessoas morarem na mesma residência. Se elas morarem na mesma residência, mesmo que não tenha um vínculo ali, um parentesco, um vínculo sanguíneo, morando na mesma residência vai configurar. Pode ser duas amigas que moram juntos, dividindo uma despesa lá em Beltrão, por exemplo, para ir numa faculdade, alguma coisa assim. Pode ser uma mãe, e daí agora vamos para o segundo fator. Segundo fator é o parentesco. Pode ser ali de sangue ou por consideração. Pode ser dois irmãos, pode ser duas irmãs, pode ser mãe e filha, pode ser avó e neta, né? Ou pode ser aquele por consideração que não tem vínculo sanguíneo, por exemplo, um compadre, né? Ali que batizou o filho de um do outro. Pode ser um cunhado, uma cunhada. Então ali nós vamos ter essa situação também. E por terceiro e mais comum, sim, a relação íntima de afeto. É o marido, mulher, ex-marido, ex-mulher, os casais homoafetivos, duas mulheres também vai enquadrar. Então, ali, se você tiver qualquer uma dessas três situações, você vai enquadrar dentro da Lei Maria da Penha. Aí sim você vai fazer denúncia, e depois que você fazer a denúncia, você vai representar contra aquela pessoa. Ali temos os dispositivos de segurança para essa pessoa. Um deles é a medida protetiva. Então a pessoa tem medo do que vai acontecer depois, né? Mas a medida protetiva, ela já garante esse distanciamento. É uma ordem judicial, que o juiz tem 48 horas para avaliar se ele concede ou não, e já para manter esse distanciamento entre as pessoas. Tanto a mulher não vai poder se aproximar do agressor, e o agressor não vai poder se aproximar dela. Vale para os dois. Não é mais uma vontade dela. Ah, hoje você pode vir conversar comigo sobre que temos que tratar sobre nossos filhos. Não. A partir daquele momento, o distanciamento é total. Seja por mensagem telefônica, pessoalmente, não pode frequentar os locais que aquela mulher frequenta. Então, é uma medida de proteção mesmo para ela, para garantir esse medo que ela tem de fazer denúncia. Ah, não vou fazer denúncia, o que acontece depois? Se ela pedir a medida protetiva, é um fator a mais, aquela pessoa que é a agressora vai se sentir mais vigiado, vamos dizer assim, pelo poder judiciário, pela polícia. Não pode estar nem perto dela, nem... Ah, só vim conversar sobre esse assunto específico. Não pode. E o que nós temos de pena para quem descumpre essa medida protetiva? Para quem descumprir, é de 2 a 5 anos de cadeia. Se for pego em situação de flagrante, estiver no local, é flagrante, e vai responder, vai ser aberto um processo em separado para responder aquela ação dele. E a mulher, se ela começar a descumprir também, o homem fala assim, não, mas eu estou respeitando, ela que me manda mensagem, ela que vem atrás de mim, o homem também pode fazer um boletim de ocorrência e falar, olha, a minha parte está sendo feita. E qual que é a pena para a mulher nesse caso? Ela pode perder essa medida protetiva, porque o judiciário vai entender assim, não, mas você me pede uma coisa que você mesmo não cumpre, que era para tua proteção, e você quebra essa tua própria proteção. Então, é o que nós temos assim de diferente na Lei Maria da Penha, é essa medida protetiva de urgência, que ela é muito importante, e ela segura muito a vida das mulheres, a proteção das mulheres. Vou te trazer mais um número. Em 2024, no Brasil, nós tivemos 1.492 feminicídios, no Brasil todo. Desses 1.492, 129 mulheres tinham medida protetiva. Então, as outras 1.300 e poucas lá não tinham. Então, para a gente ver como que ela realmente funciona. Como que o índice das mulheres que morrem, que têm medida protetiva, é muito baixo. É cerca de 8%. Então, assim, os outros 92% das mulheres que morreram ou não pediram. Então, a gente vê a eficácia desse serviço, a eficácia desse dispositivo que temos na lei.
1: É importante, né? Só complementando, que as pessoas tenham conhecimento, né, de como que funciona a medida protetiva, né? Porque, às vezes, há aquela mentalidade de que é só um papel, né? Então, para o ouvinte que esteja numa situação que já foi concedida a medida protetiva, a gente sempre orienta, né? Tanto para o agressor ou agressora ali, quanto para a vítima. Você precisa ler o que está escrito, né, no documento que chegou para você, porque é um documento, né? Então, o oficial de justiça, de alguma forma, vai encaminhar para aquela pessoa, ou pessoalmente, ou até de forma virtual, como é bem frequente, e a pessoa tem que ter conhecimento daquilo que é em relação ao afastamento das pessoas, em relação à necessidade de não manter contato por nenhuma forma, né, por ter contato de nenhuma forma, por nenhuma motivação. Então, é importante

0: importante conhecer o que está escrito, saber e também se utilizar, né? Então, para aquela pessoa, para aquela mulher que foi concedida a medida protetiva, é importante que ela faça registros caso haja descumprimento. Porque assim, ó, se está ocorrendo descumprimento e nada é feito, o judiciário não vai ter conhecimento do
1: Vai entender que
0: fato.
1: está tudo
0: Vai
1: normal, né?
0: entender que está sendo cumprido e, né, o processo vai continuar seguindo como se os descumprimentos não estivessem ocorrendo. Então, a nossa orientação para as vítimas é sempre fazer o registro. Se for por uma situação, que não envolva risco, né? Ah, ele ficou mandando mensagem, ele me mandou presente, ele me mandou recado por um terceiro. Nada disso pode, mas o registro deve ser feito, né? Pode ser feito posteriormente ao fato, né? Não precisa ser na hora. Na hora a gente orienta que quando é uma situação de risco, né? Quando esse autor, esse agressor está no local de trabalho da vítima, está perseguindo ela, às vezes, né? No trânsito ou na própria residência. Então é importante que a vítima saiba que ela precisa, continuar alimentando aquele processo caso o descumprimento aconteça. Se não está descumprindo, está tudo bem, ótimo, é essa a ideia da medida protetiva, né? Mas caso aquele autor ainda não entendeu a necessidade do afastamento, é importante sim que continue sendo feito os registros, né? Não é porque tem a medida protetiva ali que acabado, finalizado, né? Não, é necessário que sejam feitos os registros, né? E aqui no município de Salto do Lontra, assim como em outros municípios aqui do estado todo, né? Os policiais de radiopatrulha fazem um trabalho de visitas de fiscalização também. Então, caso seja feita uma visita e seja constatado que aquele autor está no local, mesmo que seja por consentimento da vítima, vai ser encaminhado para flagrante. Porque nesse momento, havendo a existência da medida protetiva, não tem mais essa questão da vontade da vítima. Aí já é uma decisão judicial. O juiz que decidiu por afastar as partes, né? Então é importante que as pessoas tenham conhecimento, né, que não é mais a vontade expressa da vítima, né? Caso seja necessário pedir para tirar a medida protetiva, que é pedir a revogação, essa vítima tem que ir até o fórum, solicitar lá junto ao fórum, que é a sede de comarca, então facilita, né, ir até o fórum e aguardar a decisão judicial. Então, não é porque a vítima foi lá e pediu, assinou um documento para tirar a medida, que naquele momento a medida protetiva deixou de existir. Não, vai ter que ser feita uma análise do processo, né? Se o juiz entender que, né, diante do que está exposto no processo, ela não está correndo risco, que está tudo bem, ele vai revogar essa medida protetiva, né? Mas o oficial de justiça vai até as partes intimar novamente, né?
1: Sim, é muito interessante trazer esse trabalho, essas informações aqui, que são informações importantes, porque, a grosso modo, né, as pessoas entendem uma coisa, né, mas justamente como a Cabo Cássia trouxe para a gente aqui, tem algumas coisas, algumas situações, como ela mesmo citou, né? Não é apenas lá solicitar para tirar que já está pronto. Não. Tem
0: Isso.
1: que haver uma. O juiz tem que determinar isso. E por quê? Se numa dessas a pessoa. Só trazer um exemplo aqui, né? Numa dessas a pessoa foi lá e retirou e acha que está tudo normal. E como a equipe de rádio patrulha tá, vai atuar ali como
0: Vai.
1: flagrante, né? Não vai querer nem saber se a pessoa foi lá ou não. Porque o que está valendo é o que está ali escrito no papel, né?
0: Exatamente.
2: É igual como a Cássia falou, não é mais a vontade do casal. Já aconteceu de nós formos fazer, de nós ir fazer as visitas, encontrar o casal, tranquilo, né? Mas infelizmente a gente fala, viu, isso aqui não é vocês que decidem. É o juiz que falou, então nós vamos ter que ir lá para a delegacia e lá realmente a senhora reafirma, mas é um processo novo que vai ser aberto. Claro, vai ter o processo lá no final, o juiz vai entender assim que ofereceu ou não essa denúncia, né? Mas naquele momento ela está em flagrante.
1: Com certeza. Gente, nós teríamos aqui assunto para conversar por umas 2 horas tranquilamente, né? Mas já combinamos aqui com o nosso setor de jornalismo que irá conversar com vocês também aqui em off, vai trazer, gravar aí informações também para a gente trazer aqui na programação, até porque é um assunto que ele precisa ser falado. Como vocês trouxeram os dados no começo aqui do nosso bate-papo, embora tenha situações que aumentaram, mas de certa forma a gente tem que olhar com bons olhos, porque justamente como o Cabo Bergonzi trouxe para a gente aqui, são situações que as pessoas. tiveram mais coragem, estão se defendendo, estão buscando seus direitos, e isso aí, com certeza, não tem preço. Isso aqui é uma informação muito válida e nós aqui da equipe da Rádio Independência, do Grupo Maria de Comunicação, queremos agradecer vocês por estarem aqui com a gente, vieram lá de

0: Francisco Beltrão bater esse papo com a gente aqui e com certeza parabenizar aí pelo trabalho de vocês, né? Pra gente finalizar, antes da gente trazer aqui as considerações finais, quero voltar aqui pra Cabo Cássia. Você, como mulher, Cabo, gostaria que você trouxesse uma mensagem justamente para de repente relevou, a situação se repetiu e a pessoa fica naquela, será que eu denuncio, será que eu não denuncio? Ou quem sabe alguém que está passando, qual que seria a sua mensagem para essa pessoa?
1: Para situações assim, né, a gente entende que a pessoa está vivendo um ciclo de violências intermináveis. Então, o que a gente costuma falar para as mulheres é no sentido mais humano, mais direcionado, né? É que a nossa vida ela é muito curta, a vida é muito passageira, para que a gente acabe desperdiçando, né, o precioso tempo da nossa vida vivendo uma situação de violência, de humilhação, de violência psicológica num relacionamento, né? Então, às vezes, o que precisa é ampliar um pouquinho os horizontes e ver as inúmeras possibilidades que a vida pode nos reservar, né? Às vezes aquela mulher ela está tão presa naquele relacionamento, naquela vida, naquele cotidiano, que não consegue enxergar outras possibilidades além daquilo, né? Já se normalizou aquela violência de uma forma tão severa ali, que não consegue mais ver de outra forma ou ver de outros, com outros olhos, né? Mas a nossa vida é muito curta, a nossa vida é passageira, né? E nós precisamos pensar, né, como que nós estamos aproveitando esses momentos da nossa vida, né? Ontem nós fizemos um atendimento aqui para os questionamentos, né? A pessoa que a gente estava atendendo era: quem é a pessoa que você mais ama na sua vida? Né? A pessoa respondeu: não, é a minha mãe, é a minha família. Né? Falei assim, né? A ideia é que a pessoa mais importante tem que ser você, né? Porque é a tua vida, é a tua integridade, e você precisa estar bem fisicamente, emocionalmente, justamente para cuidar e dar amor àquelas pessoas que você ama, né? Porque se você não estiver bem, através de um relacionamento abusivo que esteja vivendo com alguma pessoa, não vai ter condições de cuidar, de amar aquelas pessoas mais próximas, né? A mãe, o pai, o filho, né? Então, essa é a nossa mensagem.
0: Com certeza. Bom, aproveitar que já finalizamos com o Cabo Cássia aqui, fica à vontade para suas considerações também, a gente quer agradecer imensamente. Com certeza, em outras oportunidades, será um prazer também servir a vocês aqui, trazendo informação, até porque nós do Grupo Maria de Comunicação prezamos muito pelas nossas campanhas de conscientização. Nós temos feito diversas campanhas e durante o ano, trabalhando justamente mais, cada vez mais, com a nossa comunidade. A gente sabe que dá resultado, né? Do que trazer também, com certeza, a informação. Cabo Bergonce, muito obrigado pela sua presença por aqui e suas considerações.
2: Obrigado, Marcelo. Obrigado pelo espaço aqui, né? É muito importante trazer a informação para a população. E só passar para o pessoal que nós trabalhamos com duas palavras, né? Com denúncia e com empatia. Então, você deve denunciar, você deve ir atrás do seu direito. Como a Cássia falou, a vida é curta, a gente tem que se valorizar. Ninguém merece viver numa situação dessa. E tem que desmistificar aquele ditado que em briga de marido e mulher não se coloca a colher. Esse é um ditado que a gente tem que esquecer, porque a empatia entra nisso. Como eu falei antes, imagine se fosse a sua filha que tivesse uma situação dessa, sua mãe, sua irmã, alguém que você realmente dá valor, uma mulher de sua família muito importante para você. Então tenha um pouco mais de empatia, se coloque na situação daquela pessoa. Não é nenhuma vontade dela estar naquele relacionamento. Ela está tão acuada, tão pressionada, né? O psicológico tão destruído, que se alguém não der o primeiro passo, não ajudar para sair daquela situação, ela não vai conseguir sair sozinha. Então é isso que a gente pede: denúncia, empatia, e vamos tentar ajudar alguém de alguma forma para que saia de uma situação de violência.
0: Com certeza. Cabo Cássio, suas considerações?
1: Então, nós agradecemos muito, ela é extremamente valiosa.

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1: Tá na hora de mandar aquele alô especial pra você que completa idade nova hoje. Parabéns, felicidades, tudo de bom, muitos e muitos e muitos anos de vida. Bora lá pro nosso quadro aniversariante do dia dessa quinta-feira. Bom dia, Marcelo, aqui é o Natan, quero homenagear o meu avô, seu Mir Aires da Silva, que está de aniversário, estará de aniversário amanhã. Parabéns, felicidades, tudo de bom. A Marivane Aparecida Alves, quero homenagear minha irmã, a Sônia. A Sônia Aparecida Fogaça Alves, que está de aniversário, estará de aniversário no domingo. Parabéns. Obrigado, Marivane, pela participação. Parabéns, Sônia. Tudo de bom. Muitos e muitos anos de vida. Bom dia, Marcelo. Quero homenagear a minha irmã, Cleimar Gonçalves da Silva, que estará de aniversário, que está de aniversário hoje. Alô, Cleimar. Felicidades. Tudo de bom aqui, né? A sua irmã, felicidades, muitos e muitos anos de vida. Quem mais? Bom dia! É a Letícia Aparecida Dalo. Quero homenagear a minha madrinha, Sônia Aparecida Fogaça Alves, que estará de aniversário no domingo. Parabéns, felicidades, tudo de bom. A Silene de Arruda de Nova Esperança tá mandando alô especial pra Camila, que estará completando 17 anos no sábado, né? Parabéns, obrigado, Silene, pela participação. Parabéns, Camila. Estará completando 17 anos no sábado. Felicidades, muitos e muitos anos de vida. Quem mais? Bom dia, Marcelo. Quero fazer uma homenagem para minha filha, Cediane da Rosa, e meu irmão João Carlos Angelina, que estão de aniversário hoje. Coloque eles no quadro aniversariante da semana. É Eliane Angelina da Vila Rural. Obrigado, Eliane, pela sua participação. Que Deus abençoe com muita saúde, com muita paz, com muito amor no coração. Felicidades, muitos e muitos e muitos e muitos e muitos anos de vida. Quem mais está participando aqui? É bom dia, Marcelo. É a Clair Pedroso de Ampere. Gostaria de parabenizar o meu irmão Gilmar Pedroso, mais conhecido como Gima, que hoje está de aniversário. Alô, Gima! Saúde, sucesso sempre! Forte abraço para você, tudo de bom, muitos e muitos e muitos anos de vida. Quem está mandando aqui?
6: Marcelo Henrique, é a Genesi aqui do Jardim Primavera. Eu quero fazer uma homenagem pro meu filho Fábio Martins da Cunha, que está fazendo aniversário hoje. Recebe a homenagem do pai dele e da mãe dele, Francisco Genesi, desejando ele toda a felicidade do mundo, que Nossa Senhora sempre proteja e realize tudo o seu sonho. Peço oração para ele e dizer a ele que nós amamos muito ele.
1: Valeu, parabéns, felicidades, tudo de bom, muitos e muitos e muitos anos de vida. Quem mais? Bom dia.
7: Bom dia, aqui é a Vanderlei. Eu gostaria de homenagear minha filha, a Evelyn, que amanhã estará de aniversário, e ponha ela no quadro de aniversário antes.
1: Valeu.
7: Da semana.
1: Valeu, felicidades, tudo de bom, muitos e muitos e muitos anos de vida. Esse é o nosso voto especial para você, aniversariante dessa data especial. Para você, hein? Feliz aniversário, com muita saúde, com muita paz, com muito amor no coração. Antes da gente realizar um sorteio do kit aniversariante, lembra que eu falei, né, que a gente faria o aniversariante nessa quinta-feira? Falei ontem, falei antes de ontem, falei hoje pela manhã. Então, para você que participou com a gente, felicidades, tudo de bom, muitos e muitos e muitos anos de vida. 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

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Chegou a hora da gente saber quem é que vai faturar o kit aniversariante dessa semana. Eu espero que seja você. Felicidades para você. Bora que bora! Que rufem os tambores e agora quero saber quem é que dessa semana. Bora que bora que bora que bora que bora que bora. Bora saber. Saiu aqui. Vamos conferir quem é que vai faturar o kit aniversariante dessa semana aqui no nosso Bom Dia Independência, esse momento especial que, né, a gente traz aqui na programação.

0: Número 12, o número 12, quem participou junto com a gente aqui, faturou o kit aniversariante e saiu para, vamos ver aqui, muito bem, quem participou foi a filha e os netos, e quem fatura aí, então o kit aniversariante dessa semana é Rosane Peron. Rosane Peron, parabéns, tudo de bom, faturou o kit aniversariante dessa semana aqui na programação da Independência FM. Participou junto com a gente aqui. Alô, Rosane. Alô, turma aqui. Telefone 4437. É só ficar no aguardo aí que a gente vai passar o contato de vocês lá para a equipe da Lancheria Tieter. E aí eles entrarão em contato com você para combinar bem certinho qual dia que fica melhor para vocês irem até lá, com certeza, aproveitar, degustar esse kit maravilhoso, tá bom? Até porque esse kit ele tem a todos os aniversariantes dessa semana. E parabéns a gente aqui na programação da Independência.
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0: Está na hora do nosso momento de fé, momento de oração, para a gente fechar com chave de ouro aqui a programação do nosso Bom Dia Independência, manhã corrida de quinta-feira. Já estamos aqui com o horário atrasado para entregar aqui o Bom

a Blitz Educativa da campanha Rota Consciente. E claro, convido você a elevar o seu pensamento a Deus e que possamos juntos trazer aqui a nossa oração dessa quinta-feira, que diz assim: Senhor meu Deus, nessa quinta-feira venho diante de Ti para agradecer todo o bem que realizas na minha vida. Muito obrigado pelo ar que respiro, pelo alimento à minha mesa, pelas pessoas que amo. Muito obrigado pela luz que vem do Teu Espírito Santo. Eu Te peço, Senhor, que sempre ilumine os meus passos e meus caminhos com o brilho da Tua sabedoria. Dai-me bom senso e lucidez para não me entregar a falsas ilusões e protege a todos, da minha família, a todos que eu amo, e protege também aqueles que não me querem bem, que recebam a luz pacificadora, amorosa de Deus. Tudo isso eu te peço por Jesus Cristo, teu Filho e nosso irmão, na força e na unidade do Espírito Santo. Que assim seja. Amém.

Abençoa, Senhor, a nossa família. Obrigado pela sua companhia nessa manhã de quinta-feira, amanhã sexta-feira. Bom dia, Independência, a partir das 8 horas da manhã. Para você, um forte abraço, se cuida, fica com Deus e até. Tchau, tchau.

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12: Fala aí, gente, boa, tudo bem com você? Uma ótima e maravilhosa manhã, quinta-feira, hoje, 24 de setembro, ano é 2026, e aqui a temperatura na casa dos 19 graus. E aí, como é que você está? Tudo bem com você, com sua família aí? Tá ligadinho com a gente no Manhã 94? Eu, Vanderlei Almeida, a partir de agora, faço companhia com você aí, A gente segue até às 11h30 com muitas dicas, informações para você e muito mais. Vem aproveitar já, pedir seu som aí e participar com a gente na nossa programação.

através do nosso WhatsApp 9118-1390. Peça aquele som bacana que você adora, que você gosta, né? Quer curtir então esse som aí, é só mandar aqui no nosso WhatsApp que a gente vai rodar na programação. Obrigado você, viu, que já está aí ouvindo com a gente. Obrigado pela audiência, uma ótima manhã para você, bom dia. E tá chegando agora na nossa programação do Manhã 94, tá chegando Marília Mendonça para você, pra gente começar aí.

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3: 10h27. 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
5: Oi, oi, oi, boa quinta-feira. Oi, gente, tudo bem? Aqui é a Kelly Gomes e pra hoje, aroma e sabor traz macarrão com requeijão. Anota aí. Você vai precisar de 0,5 kg, 500 gramas de penne cozido, 2 colheres de sopa de azeite, 2 dentes de alho picados, 1 lata de molho de tomate, 200 gramas de requeijão da sua preferência, 1 lata de creme de leite, 300 gramas de presunto picado, 300 gramas de mussarela picada, queijo parmesão ralado e sal e pimenta a gosto. E o preparo é muito simples. Numa panela você vai aquecer o azeite e dourar o alho. Aí você vai juntar o molho de tomate, o requeijão e o creme de leite. Tempera com sal e pimenta, deixa no fogo brando até que o requeijão derreta, aí desliga o fogo e mistura a mussarela e o presunto picados. Em um refratário, você vai colocar o macarrão, despejar o molho e polvilhar o queijo ralado. E deixa lá por 20 minutos em forno pré-aquecido e na sequência é só servir. Aí, para hoje, nessa quinta-feira, nossa receita foi de macarrão com requeijão. Uma delícia! Bom apetite para você e a gente volta a se encontrar amanhã, tá? Tchau, tchau!
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3: É isso aí então, gente. A primavera é aqui na nossa Independência. Obrigado você pela companhia e pelo carinho. O pessoal que tá curtindo também nossa programação aqui do centro da cidade. Um forte abraço para você, todos os comerciantes também que tá ligadinho com a gente. Pessoal dos bairros aí da nossa cidade, Salto do Lobo. Você, amigo ouvinte também das cidades vizinhas aí, né? Pessoal da região ouvindo nossa programação. É, rapaz, curtindo aqui o nosso Manhã 94. Eu, Vanderlei Almeida, faço companhia então para você até às 11h30 aqui na nossa programação da Rádio Independência. Você quer pedir seu som, quer participar? Deixa aquele recadinho importante aí, deixa aquela mensagem especial, fique à vontade em 9118-1390 para você pedir seu som aqui no nosso Manhã 94. Vem com a gente, vem de música, esse é o Manhã 94. Bom dia para você.

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3: 10h40. Chegando agora para você, papo sério desta quinta-feira.

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1: Uma ótima quinta. Hoje é dia 24 de setembro, é dia do mototaxista. Você se lembra de quando realizou a sua última bateria de exames laboratoriais de rotina? Quando se trata de doenças silenciosas, a prevenção ainda é o caminho mais seguro para a saúde. Identificar uma alteração no início aumenta as chances de cura e reduz a ocorrência de sequelas. Estar com a consulta médica em dia garante uma vida mais longa, ativa e livre de restrições. A recomendação dos especialistas é que o check-up preventivo seja realizado ao menos uma vez ao ano. Trata-se de uma avaliação completa que inclui exames clínicos, de imagem e laboratoriais detalhados. Com essa rotina, o médico analisa a saúde do paciente, identificando potenciais fatores de risco. Exames de sangue, eletrocardiograma e testes ergométricos são fundamentais nessa investigação contínua. A partir dos resultados, é possível iniciar tratamentos imediatos e corrigir problemas precocemente. Essa atitude viabiliza mudanças fundamentais nos hábitos diários e na alimentação de cada pessoa. Consulte seu médico regularmente e mantenha todos os seus exames atualizados para proteger seu bem-estar. O nosso quadro Papo Sério fica por aqui. Até o próximo.
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3: Muito bem, agora você vai ficar por dentro de todos os destaques aí do RI Notícias. Estamos aí com o nosso amigo João Carlos, trazendo para você os principais destaques, então, da sua quinta-feira. Bom dia, João!
4: Bom dia, Vanderlei, ouvintes da programação aqui da Independência, exatamente, né? Temos alguns dos destaques aqui do nosso R Notícias, a partir das 12h25, logo após o horário eleitoral gratuito. Algumas das informações, campanha Rota Consciente promove Blitz Educativa amanhã, sexta-feira, no centro aqui de Salto do Lontra. Dia D de alfabetização reúne alunos, profissionais da educação e famílias em Nova Esperança do Sudoeste. STF iguala tempo de licença maternidade para todas as trabalhadoras. Estoque de sangue cai e Emepar convoca a população. Gestante tem perna amputada após ser atropelada por motocicleta. Homem fica gravemente ferido após queda de cerca de... Informações a partir das 12h25, então no encontro marcado com o RI Notícias.
3: Valeu, João. Obrigado, então, aí com os principais destaques para você desta quinta-feira do RI Notícias. E aqui no Manhã 94... A gente dá sequência, é claro, com muita informação para você, dicas, música boa e companhia. Quem está com a gente também é o nosso amigo Vanderlei, o xará lá de dois vizinhos, está ouvindo a nossa programação também. Tá ligadinho com a gente aqui no nosso Manhã 94. Um abraço aí pro xará, né? Ele que tá lá ligadinho com a gente, toca a música de Henrique Juliano. Uma música então para eles curtir. Então lá ligadinho, um abraço a todos também lá de dois vizinhos, aquele pessoal querido, né? Que sempre está ligadinho com a gente aqui na nossa programação. É, bom dia, guri, quinta, ótima quinta-feira, estou aqui em Joinville na sintonia, toca aí, boiadeiro de palavra. Obrigado, viu, pelo carinho também, obrigado pela sua participação e a companhia, sua audiência aqui, vale mais, olha só, Natálio sintonizado então com a gente, lá em Joinville, ouvindo a nossa programação, obrigado, viu, Natálio, pela sua companhia aí. Também quem está com a gente, o Isaías Machado Brasil, ouvindo a nossa programação. É, lá com as amigas dele, a Ivanir Freitas, a Nilza Moraes também estão aí, ouvindo juntamente com o Isaías Machado Brasil. É, ele está pedindo Zezé de Camargo e Luciano Flores em Vida, e a gente vai rodar daqui a pouquinho, viu? Também, olha, bom dia, toca aí para nós, então, ouvir Banda Nativa. Banda Nativa, sacada do apartamento, agradeço se for atendida. Quem está com a gente então é a Lu. É a Lu Silva, né? Tá ouvindo a nossa programação então aí, acompanhando então. Que bacana, obrigado pelo carinho, viu? É, você que tá aí ouvindo então, também está com a gente aqui, toca aí a metade de Rick e Rinner. É, o nosso amigo, nossa amiga, né? o Fred Ribeiro, então nosso amigo Fred Ribeiro aí também está acompanhando a nossa programação do Manhã 94. Também a nossa amiga aqui, fala comigo, querida. Muito bem, bom dia pra você.
5: Bom dia, Vanderlei, aqui é Vera Pimentel. Põe a música Não Me Siga pra oferecer pras meninas da loja Parisotto e pras meninas da fábrica
3: Beleza, beleza. Obrigado, então, viu, pela sua companhia aí também. Então, a Vera Lúcia ouvindo nossa programação aqui do Manhã 94. Obrigado pelo carinho. Também quem está com a gente aí e está sintonizado também na nossa programação é o nosso amigo chegando agora aqui, rapaz. O Daílson Pedroso está ouvindo também nossa programação. Daílson, uma ótima manhã para você. Um bom dia. Tá, então, a galera lá de Dois Vizinhos, o pessoal de Dois Vizinhos que está acompanhando o nosso amigo lá, o Xará, né, o Vanderlei, está sintonizado com a gente na programação lá de Dois Vizinhos. Pediu uma do Henrique e Juliana, a gente roda aqui na nossa sequência.

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1: 10h54. Chegando pra você agora aqui no nosso Manhã 94, chegando Mamãe Cheguei desta quinta-feira. Dicas pra você aqui na nossa programação.

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1: Oi, oi, boa quinta-feira para você que já está por aqui na nossa programação. Espero que esteja curtindo. Eu sou a Kelly Gomes e para incentivar a criança a comer bem, você tem que montar pratos variados e também com cores atrativas em todas as refeições. Ao introduzir um ingrediente novo, você vai colocá-lo no prato sem fazer alarde. Aí ao lado de opções que seu filho já gosta. Garantir que sempre haja uma comida familiar evita aquele estresse na mesa, sabe? Assim, a criança explora novos sabores com leveza e também de forma muito natural. E vai variando cada vez mais o cardápio e os nutrientes para o seu corpinho. E cresce cada vez mais saudável. É isso que a gente quer, né? Boa quinta-feira para você. Amanhã a gente tem um novo encontro. Tchau!
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5: Muito bem, estamos aqui dando sequência então na nossa programação. É, rapaz, em quinta-feira, rapaz, passou rápido a semana, né? Rápido, e está passando cada vez mais aí a semana aí, gente. Parece que foi ontem, foi segunda-feira. Hoje já é quinta de novo e amanhã sexta de novo. E assim a gente segue, né? Juntinhos aqui na nossa programação do Manhã 94. Olha, a previsão do tempo então aqui para Salto do Lontra. Sol com muitas nuvens durante o dia, períodos também de céu nublado. Noite com poucas nuvens. A temperatura então está na casa dos 25 graus aí, gente, viu? Hoje pela manhã começou nos 14, 13 graus. Mas estava bem bom, né? O clima não estava tão frio hoje pela manhã, não, né? Eu, pelo menos, não senti isso, né? Que estava muito frio. Tava bacana, tava bom hoje pela manhã. Bem cedinho aí, né? Para quem acordou cedo, né? É, estava, então, com um clima bem legal, bem bacana hoje, nessa quinta-feira. Lembrando também, então, que a previsão do tempo aqui segue sexta, dia 25, 26, sábado e 27, domingo, dia 28, segunda. Próxima semana, então, aí não há previsão de chuva, gente, né? Nos demais dias, então, não está tendo previsão de chuva aí para os demais dias, sexta, sábado, domingo e segunda. É, vai dar muito bem esse finalzão de semana aí, curtir com a família, sair, né? Pegar, sair um pouco também, né? Dar uma volta no lago ali da cidade. É, gente, aproveitar, né? Ter aquele momento de lazer com a família é sempre bom.

Também quem está com a gente aqui ouvindo nossa programação aí, está ligadinho com a gente aqui na nossa, no nosso Manhã 94, Sebastião Cavaleiro, está ouvindo a nossa programação do Manhã 94. Obrigado, viu, minha participação também aqui com a gente no nosso Manhã 94. Nosso amigo, então, nosso amigo aqui é o Isaías, com as suas amigas Ivanir Freitas e Nilza. Querem curtir o tão som de Zezé de Camargo e Luciano, Flores em Vida. E é claro que a gente roda aqui na nossa programação. Uma ótima manhã, bom dia pra você.

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2: 11:12.
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2: Muito bem, para você que está junto com a gente nessa manhã de quinta-feira, obrigado pelo carinho, pela companhia. O pessoal que está ligadinho com a gente através também do nosso WhatsApp, está mandando mensagem aqui, participando da nossa programação do manhã. Obrigado vocês aí. Eu, Vanderlei Almeida, faço companhia então até às 11h30 aí com muita música para você no seu rádio. Quer participar? Mande sua mensagem 9118-1390. Para você pedir seu som aí e deixar aquela mensagem especial para quem você preferir, para quem você quiser, viu? É o Manhã 94 com você no ar aí, com Zeneto e Cristiano chegando na nossa programação.
5: Daniel, vamos juntos, Zeneto e Cristiano.

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5: 11:22. 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Com você, tá chegando agora para você dicas do sinal verde desta quinta-feira.
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12: Oi, gente, tudo bem com vocês? Uma boa quinta-feira, dia 24 de setembro. Hoje é o dia do mototaxista. Tem algum mototaxista nos acompanhando aí? Parabéns, queridos! E tem dica especial para vocês aqui no Sinal Verde. Vamos conferir. 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
5: Muito bem, estamos de volta aqui na nossa programação. Obrigado você que acompanhou, para você que esteve comigo até então, né, na nossa programação. Deixar aqui então um abraço ao Adão de Jesus, Nova Prata, a galera de Nova Prata do Iguaçu, ouvindo também nossa programação. Obrigado, um forte abraço para vocês aí, né? Ele pede a música também de Fernando Sorocaba, Caminhonete Vermelha. Quero oferecer então para a rádio quem está ouvindo também, né? Obrigado então, Adão, obrigado pelo carinho, pela audiência. Quem está com a gente aqui, bom dia. Daniel, quero pedir a música Irmãs Freitas aí também, Borboleta. Obrigado, Daniel, pela sua participação. Obrigado a você que esteve comigo no Manhã 94. E o Vanderlei Almeida, vou ficando por aqui. Um abraço pra vocês e tá chegando música. Daqui a pouco também tem pra você aí o informativo da paróquia aqui de Salto do Lontra. E também daqui a pouco tem resenha esportiva. Fiquem com a gente. É o nosso, é o seu Manhã 94.
13: Vai ter aquela choradinha, vai. Essa é doída, hein? Ei, carteiro.

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4: Bom dia, meu irmão, bom dia, minha irmã. Louvado seja o nome de nosso Senhor Jesus Cristo, para sempre seja louvado. Nesta manhã estamos novamente juntos, unidos em oração e também para nossos comunicados paroquiais. Hoje nós celebramos a quinta-feira, 25ª semana do tempo comum. Estamos juntos nesta manhã para juntos celebrarmos e rezarmos com o Senhor. A palavra que nos é dita neste dia é do Evangelho de Lucas. Evangelho de Lucas, no capítulo 9, versículos 7 a 9. Naquele tempo, o tetrarca Herodes ouviu falar de tudo o que estava acontecendo e ficou perplexo, porque alguns diziam que João Batista tinha ressuscitado dos mortos. Outros diziam que Elias tinha aparecido. Outros ainda que um dos antigos profetas tinha ressuscitado. Então Herodes disse: eu mandei degolar João. Quem é esse homem sobre quem ouço falar essas coisas? E procurava ver Jesus. Palavra da salvação. Glória a vós, Senhor. Caros irmãos e irmãs, o texto de Lucas, no capítulo 9, versículos 7 a 9, coloca no centro a identidade de Jesus. Quem é aquele cujas ações provocam tanta admiração e perplexidade? Herodes formula a pergunta, mas o Evangelho convida a cada um de nós a procurar a resposta. Nós sabemos que este texto ele está inserido dentro de um texto maior, onde Jesus anteriormente envia os 12 para anunciar o reino e curar os enfermos. E em seguida, Lucas apresenta Herodes ouvindo a notícia do que acontece. Nós vemos que essa posição do episódio é significativa. A missão ela vai se expandindo e chega ao conhecimento do poder político. Herodes ouve os relatos, mas não compreende quem está na origem deles. E daí aqui fica a pergunta aberta e prepara justamente para a profissão de fé que Pedro fará. Trata-se então aqui neste texto de Herodes Antipas. Ele é um governante responsável pela morte de João Batista. A perplexidade dele nasce das notícias e das explicações contraditórias que circulavam. Ele sabe que mandou matar João, mas ouve dizer que o João tinha ressuscitado. E as pessoas elas vão dizendo que são vários profetas, vários nomes conhecidos. Uns diziam que era João Batista, outros que era Elias e outros que eram antigo dos profetas. Então, essas opiniões reconhecem algo extraordinário em Jesus, mas ainda não exprimem plenamente a sua identidade, que será então dita por Pedro, que Pedro dirá que ele é o Cristo, ungido, o Filho de Deus. E nesse sentido, nós podemos trazer três aplicações para esta palavra. Passar das notícias sobre Jesus ao encontro com ele. Nós podemos conhecer opiniões, discursos, informações religiosas, mas precisamos nos perguntar: esse conhecimento está se tornando oração, escuta e seguimento? Ou apenas nós queremos ver Jesus como Herodes? Permitir que a palavra alcance nossa consciência. A inquietação pode abrir um caminho de conversão. Quando reconhecemos concretamente nossas faltas, pedimos perdão e procuramos reparar o mal. E outra questão fundamental, examinar o que buscamos em Jesus. Procuramos apenas uma experiência extraordinária ou estamos dispostos a acolhê-lo também quando sua palavra exige de nós uma mudança? Que Deus possa nos inspirar nesse dia e que possamos continuar seguindo os seus passos no caminho de Deus e no caminho da salvação. Agora vamos para os nossos comunicados paroquiais. Hoje, dia 24 do 9, nós teremos missa na Capela São Domingos. Então, a imagem de Nossa Senhora Aparecida, a imagem peregrina, que está na Capela Santa Rita. Ontem foi celebrada a missa na Santa Rita. Hoje, então, a Capela Santa Rita envia a imagem para a Capela São Domingos. No dia 25 do 9, então, a imagem peregrina sai da Capela São Domingos e é encaminhada até a Vila Rural na Nossa Senhora das Graças. No dia 26, no quarto sábado, às 14h30, missa na Capela Santa Terezinha. No dia 27 do 9, no domingo, às 19h30, missa na Capela Santo Agostinho. E no dia 28, segunda-feira, 19h30, missa no São João do Cotegipe. Dia 29, terça-feira, às 19h30, missa na Sede da Luz, Nossa Senhora do Bom Parto. E dia 30, às 19h30, missa São Valentim. E dia 1º, quinta-feira, missa na Linha Carmélia. E daí, posteriormente, então, no dia 2, sexta-feira, 19h30, missa no bairro Itaipu, Sagrada Família. E então nós iniciamos a nossa novena. Convidamos a todos para participarem desses momentos de oração, de celebração com toda a comunidade, para juntos nos colocarmos diante da Mãe de Deus, Nossa Senhora Aparecida. Também gostaria de lembrar que nós estamos tendo aquela campanha Meu Presente para a Mãe Aparecida, onde nós podemos colocar nossos pedidos de oração e também nossas contribuições nos dias da peregrinação e também nos dias da novena, que serão sorteados alguns quadros nos dias da novena e também uma imagem facsímile de Nossa Senhora Aparecida, vinda diretamente do Santuário de Aparecida. Então pedimos que Deus possa nos abençoar, nos iluminar neste dia e que possamos sempre continuar seguindo os seus passos. Ó Deus, que resumistes toda a sagrada lei no amor a vós e ao próximo, concedei que, observando os vossos mandamentos, mereçamos chegar à vida eterna. Por Cristo nosso Senhor. Amém. Que o Deus da vida nos abençoe e nos guarde neste dia, em nome do Pai, e do Filho e do Espírito Santo. Amém. Fiquem todos com Deus.
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7: Olá, tudo bem? Estamos de volta com a campanha Rota Consciente. E hoje o nosso boletim reúne vários cuidados simples que, somados, salvam vidas. Use sempre o cinto de segurança. Na frente ou banco de trás, ele é indispensável em qualquer trajeto. Se você pilota moto, não esqueça da viseira baixada e da alça do capacete bem presa. São detalhes que protegem em caso de queda. 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Pode parecer confortável, mas compromete o controle da moto e aumenta muito o risco de acidentes. 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O celular tira a atenção e pode causar acidentes graves. São atitudes rápidas, que às vezes parecem pequenas, mas fazem toda a diferença quando você menos espera. 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
1: Olá, como vocês estão? Tudo bem? Bom dia, são 11 horas e 41 minutos. Essa é a hora oficial do Brasil, 11h41, faltando 19 para as 12 para o horário do almoço. Sol brilhando na região sudoeste, dia lindo demais, quinta-feira, 24 de setembro. E a partir de agora, muito esporte aqui na nossa 94.1. A gente vai falar do nosso esporte local, regional, esporte nacional, formações da seleção brasileira e muito mais para você, tá bom? Sejam bem-vindos então, muito bem-vindos aqui ao nosso programa esportivo da Independência. 991-18-1390, o nosso telefone, você já sabe, o WhatsApp para escrever o nome e o número, o nome e o time do coração, e a gente vai mandar um abração especial daqui a pouquinho na nossa resenha para você, tá bom? Escreve aí o seu nome e o time do coração no nosso WhatsApp, 991-18-1390.
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1: Abrindo a resenha esportiva de hoje, a gente fala do nosso campeonato municipal de voleibol misto aqui de Salto do Lontra. Está tendo o campeonato de vôlei de Salto do Lontra, o masculino, o feminino e o misto. Nesse final de semana, no próximo domingo, acontece a segunda rodada do voleibol misto no ginásio de esportes Vermelhão, sempre os jogos. 14h30 vão se enfrentar Olaria Vôlei contra a ABV. 15h30, Igreja Quatro Fases contra Invictus e 16h30, Aliança Vôlei contra Condor. Essa é a rodada do domingo do nosso voleibol misto em Salto do Lontra.
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1: Informação que não para para você na nossa resenha esportiva. Falando agora da Copa Sudoeste de Futsal, a Exupar 2026, Série Ouro, são 16 times divididos em 4 grupos, jogam todos contra todos em turno e retorno nos respectivos grupos. A gente já está indo agora para a segunda rodada do retorno, a quinta rodada da primeira fase. Na próxima terça-feira, a bola vai rolar aqui em Salto do Lontra, no Ginásio de Esportes Vermelhão. Terça-feira que vem, 20h, Salto do Lontra recebe Vitorino. A equipe do Salto vem super animada, fez um grande jogo nessa semana, na última terça-feira em Marbeleiro, venceu o time de Marbeleiro por 3-2, está aí muito bem agora no campeonato. A equipe do Salto, no que se refere ao ânimo dos jogadores, e o time vai com tudo para cima do Vitorino, que está invicto ainda no Grupo D, tá bom? Então o Salto vai receber Vitorino semana que vem, terça-feira, 20h. A gente vai acompanhar tudo na Independência, aqui na nossa 94.1, também no nosso canal do YouTube. Torcedor está mais do que convidado para ir ao Ginásio de Esportes Vermelhão, tem as cadeirinhas para ficar todo mundo mais do que à vontade, a novidade aí nas arquibancadas do ginásio, os assentos individuais, as cadeirinhas, a Lontrinha, que é a nossa mascote, também vai estar presente, dando um charme todo especial e alegrando principalmente a criançada, mas encantando a todos. Então esse jogo, mais um jogo, claro, muito importante, mas não deixa de ser um evento do esporte, um evento de certa forma até festivo aqui em Salto do Lontra, porque o Salto vai entrar em quadra e é sempre um grande evento para o nosso público, para o nosso torcedor. Salto e Vitorino, anote na sua agenda, terça-feira que vem, 20h, e claro, com transmissão aqui na nossa Independência. E aí o Salto vai fechar a fase classificatória fora de casa contra Planalto. Se vencer Vitorino, ou pelo menos empatar, vai depender só de si para buscar ainda uma classificação na última rodada contra Planalto, lá em Planalto. O Salto está com 4 pontos aí no grupo D. O líder é Vitorino com 12, Planalto tem 4, está em segundo, Salto também com 4 em terceiro, Marmeleiro em último com 2 pontos. E o Esperança de Nova Esperança do Sudoeste também joga na próxima terça-feira, a quinta rodada da primeira fase. O Esperança vai enfrentar dois vizinhos fora de casa. Na partida em Nova Esperança, o Esperança venceu dois vizinhos por 3-0. E agora vai ter o compromisso, então, fora de casa contra a equipe do Ovizinhense. O Esperança tem até o momento 4 jogos, 3 vitórias e apenas uma derrota na Copa Sudoeste de Futsal. Está com 9 pontos junto com Sulina. Sulina é o líder com 9, Esperança vem em segundo também com 9 pontos. Em terceiro, dois vizinhos com 6. Em quarto, Coronel Vivida com nenhum ponto. Isso na chave do Esperança, que é a chave
15: B do campeonato, tá bom? A informação aí da Copa Sudoeste de Futsal e claro que tudo do Esperança você confere na Clube FM, na 106.5 e também no canal do YouTube, a equipe comandada pelo Renato Lima.
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15: A nossa resenha segue por aqui, a gente vai falar agora para você do campeonato da ESO Parma do futsal feminino. A série ouro para você do futsal feminino, tem apenas uma divisão, claro que é a primeira divisão, então a equipe do Esperança joga no próximo dia 26, no sábado, então 8 da noite contra dois vizinhos em casa. Aí pela tabela, então, o Esperança recebe dois vizinhos no próximo sábado, 8 da noite, a equipe feminina do Esperança. O Esperança está com 4 pontos, empatou na estreia em casa contra a Bela Vista da Caralba em 2-2 e nessa semana venceu São João fora de casa por 8-1. E no sábado recebe então dois vizinhos, fecha a fase classificatória no dia 13 de outubro contra Ampere, o futsal feminino de Nova Esperança do Sudoeste.
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15: Tudo aqui na resenha para você. 11:46, para não se perder na hora. 11:46, vai mandando o WhatsApp aí. 991-18-1390. Escreve o seu nome e o time do coração e a gente conta tudo para você aqui na Resenha do Esporte e no final manda um abraço para quem mandar o recadinho no nosso WhatsApp. 12ª Taça Esperança de Futebol em Boa Esperança do Iguaçu. A gente traz agora os jogos desse final de semana. No próximo domingo, a gente terá mais dois jogos pela segunda rodada da 12ª Taça Esperança de Futebol lá de Boa Esperança do Iguaçu. Nesse domingo, 14h, o Salto entra em campo contra Cruzeiro do Iguaçu. Transmissão aqui na Independência e no nosso canal do YouTube, tá bom? Em som e imagem, a jornada esportiva. No domingo, então, 14h, Salto e Cruzeiro. A equipe do Salto que acabou perdendo a estreia para Boa Esperança por 1-0 e agora vai em busca da reabilitação. A gente vai trazer toda a emoção desse jogaço para você. O outro jogo do domingo, na sequência, então, 16h, teremos dois vizinhos e Salgado Filho. Esses são os confrontos desse final de semana, do domingo, na Taça Esperança de Futebol, lá de Boa Esperança do Iguaçu. O Salto tem esse compromisso, então, no domingo, 14h, contra Cruzeiro, e aí vai voltar a jogar só no dia 11 de outubro contra Nova Prata do Iguaçu para fechar a fase classificatória. O Esperança, lá em Boa Esperança do Iguaçu, já venceu dois jogos que disputou. Estreou batendo Salgado Filho por 3-0. No último domingo, venceu Quedas do Iguaçu por 2-1. E agora joga só no dia 18 de outubro a equipe de Nova Esperança do Sudoeste. Dia 18 vai enfrentar dois vizinhos na Taça Esperança. 6 pontos já para a equipe esperancense, praticamente encaminhada já a sua classificação. 11:48, estão faltando 12 para as 12. Aqui na nossa resenha esportiva, nessa super quinta, 24 de setembro. Vamos fazer uma breve pausa, já voltamos. No próximo bloco a gente fala para você de seleção brasileira e também dos times aqui do nosso campeonato brasileiro. Principalmente a notícia aí do Internacional, que está com um novo técnico. Já os destaques para você.
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15: Olha a hora certa, meu amigo, minha amiga. Não se perca na hora e quase no horário do almoço, 11h54 agora. Faltando 6 para o meio-dia. Você que está com a gente, obrigado pelo carinho da sua companhia. Quem já está desde as 11h40, quem está chegando agora, seja bem-vindo também ao nosso programa de esportes.
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15: É, o que se fala bastante agora no mundo esportivo, nesse momento, é em relação à Seleção Brasileira, a renovação, pensando na Copa de 2030, toda essa questão. E o Bruno Guimarães abriu o jogo sobre o pênalti perdido ainda na última Copa. Daniela Esperon é quem vai trazer os detalhes para a gente. Conta aí, Daniela.
32: O volante Bruno Guimarães, que está com a seleção brasileira em Brisbane, na Austrália, se preparando para os amistosos na Copa do Mundo. A cobrança aconteceu nos minutos iniciais do primeiro tempo, quando o jogo ainda estava 0-0 e a penalidade foi defendida pelo goleiro norueguês. Muita polêmica em cima desse lance, principalmente Vinícius Júnior, que foi muito questionado por não ter batido a penalidade. Bruno Guimarães abriu o coração e explicou o que aconteceu naquele momento, assumindo toda a responsabilidade.
1: Depois de uma eliminação, óbvio que você acaba vendo muitas conspirações de coisas que não fazem menor sentido. Acho que sempre antes do jogo a gente tem a nossa preleção e o professor determina quem vai bater, e eu fui o cara escolhido para bater. E ali na hora teve jogadores que quiseram pegar a bola para... Enfim, é muito normal isso acontecer, um jogador pega, passa para o outro, até para Vini não era, quem tinha que bater o pênalti era eu, enfim, foi o que foi delegado. E como eu falei, eu bati o pênalti, perdi, poderia ter feito, poderia ter, enfim, aconteceu o que aconteceu. E isso faz parte do futebol, é seguir com a maneira, a gente vê, fica triste pela cobrança sobre o Vini, mas no momento o pênalti delegado foi a mim.
32: Mesmo ainda sentindo o peso do erro, Bruno Guimarães deixou claro que não pretende se esconder em uma nova cobrança e afirmou que assumiria novamente a responsabilidade caso tivesse outra oportunidade. A seleção brasileira está treinando na Austrália e vai fazer 3 amistosos nessa super data FIFA. Sexta-feira vai enfrentar a Austrália às 7h da manhã, no horário de Brasília, e Bruno Guimarães treinou no time titular, ali no meio-campo, ao lado do Danilo, jogador do Botafogo. Agência Rádio Web, com informações da seleção brasileira, Daniele Esperon.
15: Obrigado, Daniele, pelas suas informações. Está aí, então, a informação em relação à nossa seleção brasileira. Amanhã, 7h, pelo horário de Brasília, amistoso contra a Austrália. Aí, na terça-feira da semana que vem, dia 29, também, 7h, novamente, o amistoso contra os australianos. E, no dia 3 de outubro, no próximo sábado, então não nesse, na outra semana, no sábado 13 de outubro, 11h, o Brasil encara a Índia também. Fora de casa, são os amistosos da nossa seleção.
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15: Informação para você em relação ao futebol aqui no nosso futebol nacional. O Internacional anunciou um novo técnico, Eduardo Batista. O Eduardo Batista, que estava no Criciúma, é o novo técnico, então, do Internacional. E o objetivo principal, claro, é tirar o Internacional.

0: Inter aí em relação à situação que se encontra hoje na zona do rebaixamento. Evitar a queda para a Série B é a principal meta, então, da nova comissão técnica, do novo técnico Eduardo Batista, que vinha trabalhando aí na equipe do Criciúma. Foi apresentado já o Eduardo, já está no comando do Internacional. Agora tem a data FIFA, tem um bom período, alguns dias aí para a equipe do Inter tentar se reorganizar através do comando do Eduardo Batista, que chega então para ser o novo técnico do Colorado. E ainda pelo futebol aqui do Brasil, o Sporting está mirando Abel Ferreira para comandar a equipe. Estaria de saída então o novo, aliás, estaria de saída o técnico do Alvirt. Será que o Abel vai deixar o Palmeiras? Daniela Esperon traz os detalhes aí para a gente.
1: O técnico Abel Ferreira, do Palmeiras, tem o nome cotado em Portugal para assumir o Sporting. Tudo porque o treinador Rui Borges está pressionado no cargo devido aos maus resultados. Abel Ferreira, que desempenha um excelente trabalho frente ao Verdão, é o principal nome e tem destaque na imprensa portuguesa, dizendo que é a primeira opção da diretoria. A mudança não seria para 2026 e sim para o ano que venha.
0: Muito bem, tá? Então talvez o Abel Ferreira pode sair do Palmeiras, pode deixar a equipe alviverde, está sendo cogitada essa hipótese. 11:59, abração de hoje aqui, deixa eu ver, Celso Calegari, gremista, alô Celso Grêmio, então, tricolor gaúcho, um abraço para todos os vascaínos de Salto do Lontra. Quem mandou aqui? O pessoal aí. É o Gilberto, né? Tá escrito Gilberto. Então, o pessoal aí do Filipine. Valeu, Filipine. Um abraço pros vascaínos. Ederson Widerski, Grêmio. Tá bom? Então, Ederson aí é gremista. E para todo esse pessoal aí que tá ligadaço com a gente, vascaínos, gremistas, e para todos que se ligam na resenha.
2: E abraço!
0: Aquele abraço especial, faltando 10 segundos para as 12. Fechamos assim a nossa resenha de hoje. Obrigado a todos pelo carinho da companhia e uma ótima tarde para você.
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13: Muito boa tarde para você, quinta-feira, 24 de setembro de 2026. Estamos no ar com a edição 8.497 do RI Notícias.
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13: Campanha Rota Consciente promove blitz educativa amanhã, sexta-feira, em Salto do Londra. Dia D de alfabetização reúne alunos, profissionais da educação e famílias em Nova Esperança do Sudoeste. Guia do Enem já está disponível no site do MEC. STF iguala tempo de licença maternidade para todas as trabalhadoras. Estoque de sangue cai e EMEPAR convoca a população. Paraná supera 10 mil transplantes desde 2011. Aplicativo e-título ganha assistente com inteligência artificial. Colheita do trigo chega a 46% no Paraná e condições das lavouras preocupam. Gestante tem perna amputada após ser atropelada por motocicleta. Homem fica gravemente ferido após queda de cerca de 6 metros. Essas informações, a partir de agora, no RI Notícias.
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13: Iniciando o R Notícias nesta quinta-feira, hoje dia 24 de setembro de 2026. Amanhã, sexta-feira, 25 de setembro, será realizada uma blitz educativa de conscientização no trânsito no centro aqui de Salto Lontra. A ação terá o apoio da Prefeitura Municipal, Bassanese Chapeação e Pintura, Polícia Militar, Defesa Civil, SAMU e também do DETRAN. Com a gente aqui no R Notícias está Humberto Manfroy Maria. Humberto, como que será essa blitz? Boa tarde.
2: Boa tarde, João. Boa tarde a todos os ouvintes. Isso aí, João. Vamos estar fazendo a blitz ali a partir das 8 da manhã, né? Fica o convite a todos que passem lá. Vai estar o pessoal da polícia, da prefeitura, do SAMU, do DETRAN, inclusive com óculos de realidade virtual. Dois óculos para você ver como é que funciona lá. Então, fica o convite a todos. Passe ali. Não tem perigo nenhum. Não vai ter multa, nada, né? Claro, sigam as normas de trânsito, né? Mas passe ali. Além de instruções, vai ter os óculos de realidade virtual, como eu falei para você. Ir ali e ver como é que funciona. E também vai ter a nossa roleta, um atrativo ali para chamar o pessoal que vai ali participar, receber as instruções e já gira a roleta e pode estar concorrendo a alguns rádios também.
13: Distribuição de material educativo também, né?
2: Isso aí, vai ter distribuição de alguns flyers educativos com algumas dicas de trânsito, né? O pessoal também vai estar dando orientações lá. Então, quem passar pelo centro da cidade, para um pouquinho ali, passe devagar para receber o material, para receber as instruções, que é uma campanha que a gente faz que é para melhorar o trânsito, né? O trânsito é todos nós, então todos nós, cada um melhorando um pouquinho sempre, a gente faz um trânsito mais seguro.
13: Uma campanha que já começou no início do mês e que se intensificou nesta semana de 18 a 25, que é a Semana Nacional do Trânsito, né?
2: É isso aí, a campanha está rodando desde o começo do mês, né, junto com os nossos parceiros, e é a segunda vez que a gente tem fazendo, tem tido uma boa conversão, digamos assim, a gente consegue dar muitas dicas e instruir bastante a população. Então é uma campanha bacana que vem se realizando, como as outras aí. Então a gente agradece a todo mundo que está junto, que está apoiando, o pessoal que vai estar amanhã conosco lá, né, o nosso muito obrigado desde já. E eu convido de novo toda a população, vai ali, pare, participe, além de você ver como é que funciona, tem alguns equipamentos excelentes. Esses óculos nunca vieram para o Salto, né? Então é uma novidade, a gente conseguiu trazer junto com o DETRAN também. E além de estar lá, receber a instrução e tudo mais, você ainda pode estar concorrendo e ter a sorte de levar alguns rádios para casa.
13: Obrigado, Humberto. A iniciativa integra a campanha Rota Consciente, promovida durante esse mês de setembro, então, pelo Grupo Maria de Comunicação, por meio aqui da Rádio Independência, com foco na conscientização, prevenção de acidentes e valorização da vida no trânsito. Ao longo do mês, a campanha está levando aos ouvintes informações e orientações sobre a segurança, direção responsável e atitudes que podem contribuir para um trânsito mais seguro. Entre os dias 18 e 25 de setembro, né, o período aí da Semana Nacional do Trânsito, a programação ganhou reforço com ações também realizadas nas ruas. Uma das atividades foi a exposição de um veículo acidentado em um ponto estratégico da Avenida Nicolau Inácio, no centro aqui da cidade. A iniciativa busca chamar a atenção da população para os riscos provocados pela imprudência, pelo desrespeito às leis e por comportamentos inadequados no trânsito. A campanha Rota Consciente conta com o apoio de empresas parceiras que também acreditam na importância da prevenção. Automecânica Segato, GT Sinalização Viária, Marilu Seguros e Salto Veículos, Portal Auto Center e Coaçu Postos. Com a iniciativa, o Grupo Maria de Comunicação reforça seu compromisso social e utiliza a comunicação como ferramenta de conscientização, incentivando atitudes mais responsáveis e preventivas para a construção de um trânsito mais humano e seguro para todos. E a Rede Municipal de Ensino de Nova Esperança do Sudoeste realiza hoje, quinta-feira, dia 24, o dia D da alfabetização, com uma programação especial envolvendo alunos, profissionais da educação e familiares. Ao longo desta semana, as escolas municipais e o CEMEI intensificaram as atividades de leitura, escrita e contação de histórias, fortalecendo o processo de alfabetização e incentivando o contato das crianças com os livros desde os primeiros anos. Nesta quinta-feira, a programação ganha a participação das famílias. Nas escolas, pais e responsáveis pelos alunos do primeiro e segundo anos participam de atividades em sala de aula junto com as crianças. No CEMEI, as famílias também integram momentos de leitura e contação de histórias. A iniciativa busca aproximar família e escola, fortalecer os vínculos e destacar a importância da participação familiar no processo de aprendizagem e desenvolvimento das crianças. O Dia D integra as ações desenvolvidas pela Educação Municipal de Nova Esperança do Sudoeste para fortalecer a alfabetização e garantir às crianças oportunidades cada vez melhores de aprendizagem. E guia do Enem já está disponível no site do MEC. As informações com Tatiana Alves.
3: O Ministério da Educação lançou uma nova ferramenta para ajudar quem vai fazer o Exame Nacional do Ensino Médio. Disponível no portal do MEC, o Guia do Enem reúne informações, orientações e conteúdos que acompanham o participante desde o pedido de isenção da taxa de inscrição até a consulta dos resultados e o ingresso no ensino superior. A plataforma concentra vídeos, tutoriais, notícias, dicas de estudo e respostas para as dúvidas mais frequentes dos estudantes. O objetivo é facilitar o acesso às informações oficiais e ajudar os candidatos a compreender todas as etapas da preparação para as provas. Além disso, o espaço oferece materiais pedagógicos produzidos pelo próprio MEC em texto e vídeo, com explicações sobre os procedimentos do exame, cronograma e orientações sobre a aplicação das provas. Entre os destaques estão sugestões de professores, orientações sobre métodos de aprendizagem e vídeos de apoio que podem ser consultados conforme a necessidade de cada estudante. O guia também traz áreas especiais como o espaço Enenzeiros, onde participantes compartilham suas experiências de preparação, e o Alunos Nota 1000, com histórias de candidatos que alcançaram a pontuação máxima na redação. Outra novidade é o acesso facilitado a aplicativos gratuitos do MEC, como o MEC Enem, MEC Idiomas e MEC Livros. A iniciativa busca simplificar o caminho entre as dúvidas dos estudantes e as informações necessárias para uma boa preparação. A página também direciona o participante para o portal oficial do Enem, mantido pelo INEP. Criado em 1998 para avaliar o desempenho dos estudantes ao final da educação básica, o Enem se tornou, a partir de 2009, uma das principais portas de entrada para o ensino superior. As notas podem ser usadas em programas como Sisu, ProUni e FIES, além de processos seletivos de instituições brasileiras, públicas ou privadas, além de universidades portuguesas parceiras. Da Rádio Nacional, no Rio de Janeiro, Tatiana Alves.
13: Obrigado, Tatiana. E STF iguala tempo de licença maternidade para todas as trabalhadoras. As informações na reportagem de Gésio Passos.
4: O Supremo Tribunal Federal decidiu igualar o tempo de concessão da licença maternidade para todas as trabalhadoras, independentemente do vínculo funcional, sejam elas empregadas seletistas, servidoras públicas ou militares. O julgamento, iniciado na semana passada, foi concluído nesta quarta-feira com votação unânime dos ministros. Pela decisão, todas as mães, inclusive adotantes, terão licença de 120 dias, podendo ser prorrogada por mais 60 dias. Também deve ser estendido esse período de licença para pais adotantes solo, independentemente da idade da criança. O ministro Nunes Marques destacou que a proteção da criança não deve variar de acordo com o vínculo funcional dos pais.
5: A criança não necessita de mais ou menos cuidado conforme sua mãe seja empregada, servidora ou militar. A Constituição protege essas realidades humanas e não a etiqueta jurídica atribuída ao vínculo profissional dos pais. Essa mesma compreensão orienta a proteção do genitor monoparental conforme tema 1182, pois a razão fundamental do precedente está na proteção integral da criança e na inexistência de outro responsável pelos cuidados parentais e não na natureza específica do vínculo funcional.
4: Pais genitores que passarem a assumir a guarda individual do filho, como no caso do falecimento da mãe, também devem ter direito ao prazo de até 180 dias de licença. Além disso, a decisão garante que a licença maternidade comece a partir da alta hospitalar quando mães ou filhos permanecerem hospitalizados após o parto. O direito também deve ser ampliado para as previsões de proteção do emprego após a gravidez, inclusive para trabalhadoras temporárias ou ocupantes de cargo em comissão. O STF só não aceitou o pedido feito pela Procuradoria-Geral da República para que a licença pudesse ser compartilhada entre mães e pais a partir do interesse de cada casal. O presidente da Corte, ministro Edson Fachin, ressaltou que essa deve ser uma decisão legislativa e fez um apelo ao parlamento para que analise a questão.
6: Gostaria de realçar um aspecto que creio que emergiu inicialmente no voto do ministro Flávio Dino, no sentido de fazer um apelo ao legislador para que delibere sobre a questão do pedido de compartilhamento da licença. Eu creio que houve essa deferência ao legislador, por isso essa parte está sendo julgada improcedente, mas reconhecendo, obviamente, tratar-se de uma opção legislativa, mas que merece um tratamento pelo legislador.
4: Os ministros também decidiram que a padronização terá efeito para futuras licenças maternidade e para aquelas que estiverem em curso atualmente na data deste julgamento. Da Rádio Nacional em Brasília, Gésio Passos.
14: Obrigado, Gésio. E estoque de sangue cai e Emepar convoca a população. As informações com Fernanda Nardo.
15: O excesso de chuva nos últimos dias, somado ao feriado de 7 de setembro, provocou uma queda nas doações de sangue no Paraná. Os estoques do tipo O positivo e O negativo estão baixos e preocupam o Emepar, o Centro de Hematologia e Hemoterapia do Estado, responsável pelo abastecimento de mais de 380 hospitais. A diretora da instituição, Vivian Raxa, reforça o pedido à população.
16: Com o objetivo de restabelecer nossos estoques, solicitamos que a população, especialmente do tipo sanguíneo O positivo e O negativo, procure uma unidade da rede Emepar para realizar a doação de sangue. O tipo sanguíneo O é o mais prevalente na população brasileira. Além disso, o O negativo, conhecido como doador universal, é o tipo sanguíneo de primeira escolha para transfusão, onde não se conhece o tipo sanguíneo do paciente.
15: Segundo o Emepar, uma única bolsa de sangue pode salvar até 4 vidas e é utilizada em cirurgias, tratamentos oncológicos e atendimentos de urgência. A doação pode ser feita nas 23 unidades da Hemorrede Paranaense. Para doar é preciso ter entre 16 e 69 anos, pesar mais de 51 quilos e estar bem alimentado e hidratado. Homens podem doar até 4 vezes por ano, com intervalo de 60 dias, e mulheres até 3 vezes, com intervalo de 90 dias. O agendamento pode ser feito pelo site da Secretaria de Estado da Saúde do Paraná. Agência Rádio Web de Curitiba, Fernanda Nardo.
14: Obrigado, Fernanda. Quem está chegando com a gente agora aqui é o William Sopa, trazendo informações que o Paraná supera 10 mil transplantes desde 2011.
17: O Paraná já realizou mais de 10 mil transplantes de órgãos e tecidos desde a criação do Sistema Estadual de Transplantes, em 2011. Somente neste ano, entre janeiro e setembro, foram 1.386. O trabalho envolve uma rede de equipes que acompanha desde a identificação de possíveis doadores até a captação e o encaminhamento dos órgãos. Atualmente, o Estado conta com 4 organizações de procura de órgãos, as OPOs, em Curitiba, Cascavel, Maringá e Londrina. Juntas, elas têm 26 profissionais e atuam em parceria com as equipes hospitalares de doação e transplantes. Somente de janeiro a agosto deste ano, o Paraná registrou 293 doações efetivas, quando os órgãos são retirados e encaminhados para transplante. No mesmo período de 2011, foram 70. Considerando os anos completos, o número passou de 111 doações em 2011 para 462 em 2025. Outro indicador é a taxa de recusa familiar. Segundo os dados apresentados pelo Estado, 33% das famílias recusam a doação no Paraná, enquanto a média nacional é de 45%. As OPOs acompanham os hospitais, auxiliam na manutenção clínica dos potenciais doadores, fazem a abordagem das famílias e coordenam etapas da logística de captação. Também realizam treinamentos para profissionais de saúde e ações de conscientização sobre a doação de órgãos. Agência Rádio Web, de Curitiba, William Sopa.
14: Obrigado, William. E aplicativo e-título ganha assistente com inteligência artificial. Quem tem as informações é o Sama Elgauri.
18: O aplicativo e-título da Justiça Eleitoral possui agora um assistente com inteligência artificial. O chatbot permite que cidadãos façam perguntas e recebam respostas de forma rápida, segundo o TSE, o Tribunal Superior Eleitoral. A ferramenta também está disponível na página inicial do portal da Corte, tse.jus.br, e funciona 24 horas por dia, 7 dias por semana, assim como no aplicativo e-título. O assistente reúne informações como dia, horário e local de votação, justificativa de ausência às urnas, orientações para mesários, entre outras. O chatbot também responde às dúvidas mais frequentes recebidas pela Justiça Eleitoral. De acordo com o TSE, apesar da Corte utilizar soluções como essa desde as eleições 2020, é a primeira vez que o Tribunal desenvolve uma ferramenta própria que amplia a autonomia da instituição para gerenciar e atualizar o sistema. Da Rádio Nacional em Brasília, Osama Elgauri.
14: Obrigado, Osama. E a colheita do trigo avançou no Paraná e alcançou 46% da área cultivada, segundo o levantamento do Departamento de Economia Rural, DERAL, da Secretaria de Estado da Agricultura e do Abastecimento. Na semana anterior, os trabalhos haviam atingido 29% da área. Apesar do avanço da colheita, as condições das lavouras exigem atenção. Atualmente, 64% das áreas são consideradas em boas condições, 29% em situação média e 7% ruins. Nas lavouras que ainda não foram colhidas, 60% estão em maturação, 29% em frutificação e 9% em florescimento e ainda 2% permanecem em desenvolvimento vegetativo. De acordo com o DERAL, os trabalhos dependem de períodos de tempo firme. A preocupação se concentra principalmente nas áreas que ainda permanecem no campo, já que novas chuvas podem favorecer a ocorrência de doenças e aumentar as perdas. O levantamento mostra ainda que a colheita do milho, segundo a safra, atingiu 98% da área, contra 95% na semana anterior. Das lavouras avaliadas, 90% apresentam boas condições e 10% estão em situação média. Para a safra de verão 2026-2027, o plantio do milho chegou a 56% da área prevista, enquanto na semana anterior estava em 43%. As chuvas e a elevada umidade do solo, entretanto, dificultaram os trabalhos em algumas regiões. A semeadura da soja também começou no estado após o encerramento do vazio sanitário e alcançou 15% da área prevista. O ritmo varia entre as regiões em razão das condições climáticas.
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14: Milho saca de 60 quilos é cotado de R$ 58 a R$ 63,00. A soja de R$ 140 a R$ 142,50. Trigo PH 78 de R$ 80 a R$ 84,00. Boi em pé arroba R$ 350 a R$ 360,00. Vaca em pé padrão corte arroba R$ 300 a R$ 320,00. Os números são do Departamento de Economia Rural, DERAL, da Secretaria de Estado da Agricultura e do Abastecimento, a SEAB, Núcleo Regional de Francisco Beltrão e Dois Vizinhos.
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14: Dólar comercial vale hoje R$ 5,17. O euro é cotado em R$ 5,87.
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14: Nesta quinta-feira, o sol aparece entre nuvens em todas as regiões, favorecendo a elevação das temperaturas, que devem atingir pelo menos 20 graus em todo o estado. Os maiores registros são esperados no norte, noroeste, oeste, e aqui no sudoeste, onde os termômetros podem chegar a aproximadamente 28 graus. Portanto, hoje temos predomínio de sol aqui em nossa região. A princípio, pelo menos, até no próximo domingo, não há previsão de chuva no sudoeste. A temperatura mínima registrada hoje em Salto do Lontra foi de 15 graus e a máxima pode chegar aos 26. O R Notícias vai aos comerciais, na sequência, as informações do setor policial.
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14: Um grave acidente de trânsito deixou uma gestante em estado gravíssimo na manhã de hoje em Pato Branco. A ocorrência foi registrada na Avenida Frei Policarpo, próximo ao acesso à PR-158, e envolveu uma motocicleta, uma pedestre e um caminhão. Conforme as informações, a gestante foi atropelada pela motocicleta. Na sequência, houve uma colisão envolvendo a moto e um caminhão. A mulher sofreu ferimentos extremamente graves, incluindo a amputação da perna esquerda e lesões na região do crânio. O condutor da moto também ficou ferido, mas, conforme as informações, sem gravidade. Equipes do Corpo de Bombeiros e também do Serviço de Atendimento Móvel de Urgência, o SAMU, foram acionadas para prestar atendimento às vítimas. Um homem de 40 anos ficou gravemente ferido após sofrer uma queda de aproximadamente 6 metros de altura na tarde de ontem na linha Pocinho, zona rural de Marmeleiro. A vítima recebeu os primeiros atendimentos dos socorristas do Corpo de Bombeiros e foi encaminhado ao Hospital Regional em Francisco Beltrão. As circunstâncias do acidente não foram informadas. E assim chegamos ao final da edição desta quinta-feira, dia 24 de setembro de 2026, do nosso R Notícias, que volta amanhã, logo após o horário eleitoral gratuito, logo após as 12h25. Mais informações durante a nossa programação e também em nossas redes sociais. Muito obrigado pela sua audiência e uma excelente tarde para você.
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10: Olá, boa tarde. Hoje é quinta-feira, dia 24 de setembro. A partir de agora, eu, Vanderlei Almeida, estou chegando na Independência com a Hora do Recado. 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
10: 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Feira de Mudas Frutíferas, Ornamentais, Florestais e de Flores no Sindicato dos Trabalhadores de Salto do Lontra. Aproveite, é do dia 30 de setembro ao dia 3 de outubro, sábado até o meio-dia. 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
10: No dia 27 de setembro, a Capela São Francisco de Assis promove a festa na comunidade do Rio Mombuco. O almoço será servido ao meio-dia. Haverá tradicional venda de maionese e saladas diversas. Churrasco de gado padrão 3 quilos, R$ 140,00. Churrasco suíno padrão 3 quilos, R$ 90,00. E frango assado, R$ 80,00. Reservas de carnes pelo 9989-9391 com Leandro Luques. Após o almoço, leilão de gado e logo após dará continuidade às festividades. Domingo, dia 27 de setembro, festa e leilão na comunidade de Rio Mombuco, não perca! Encerramos assim a edição desta quinta-feira da sua Hora do Recado. Tenham todos uma boa tarde, um grande abraço, tudo de bom e até mais!
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24: Boa tarde, quinta-feira, dia 24 de setembro. Está começando mais uma edição do Câmara em Ação, trazendo os principais assuntos debatidos na 28ª sessão ordinária na Câmara Municipal de Salto do Lontra, realizada nesta quarta-feira, dia 23 de setembro. Os principais temas destaque para a preocupação dos vereadores com os acidentes no trevo entre Salto do Lontra e Nova Esperança do Sudoeste, trevo que já registrou acidentes com vítimas fatais. Durante a sessão, os vereadores reforçaram a necessidade de medidas urgentes de segurança e a busca por soluções aos órgãos competentes. Também vamos destacar as manifestações dos vereadores sobre o assunto, além da fala do vereador Eneri, que comentou sobre a abertura da farmácia junto ao posto de saúde do bairro Itaipu. Na ordem do dia, foram apresentados também o projeto de lei 038, que altera o dispositivo da Lei Municipal 523 e o Projeto de Lei 039, que institui o Dia Municipal da Saúde em Salto do Lontra. Esses e outros assuntos você acompanha agora em mais uma edição do Câmara em Ação.
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24: A Câmara Municipal de Salto do Lontra realizou nesta quarta-feira, dia 23 de setembro, a 28ª sessão ordinária de 2026. Na ordem do dia, foram apreciados os seguintes assuntos: leitura, apreciação e votação da ata 027, referente à 27ª sessão ordinária, realizada no dia 16 de setembro. Leitura do projeto de lei 038 do Poder Executivo, que altera dispositivos da Lei Municipal número 523, de 4 de julho de 2024, e da outras providências. Leitura do projeto de lei 039 do Poder Executivo, que institui o Dia Municipal de Saúde no âmbito municipal de Salto do Lontra e da outras providências. A sessão também contou com a participação dos vereadores nos debates e na discussão de assuntos de interesse da comunidade.
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24: Os vereadores voltaram a demonstrar preocupação com a segurança no trevo entre Salto do Lontra e Nova Esperança, local onde já foram registrados diversos acidentes, inclusive com vítimas fatais. A Câmara Municipal já havia encaminhado requerimentos e ofícios ao Departamento de Estradas de Rodagem, DER, solicitando providências e soluções para melhorar a segurança no trevo. Segundo informações apresentadas anteriormente à Câmara, o órgão informou que seria necessário um estudo técnico, além de registro de acidentes pela Polícia Rodoviária, para avaliar a viabilidade de medidas como implantação de redutores de velocidade no local. A preocupação voltou a ganhar força com um acidente ocorrido no dia 17 de setembro, que resultou na morte de um casal de idosos de Salto do Lontra. Os vereadores reforçam a necessidade de uma solução urgente para o trecho, buscando evitar que novos acidentes aconteçam e preservar a vida de motoristas e passageiros que utilizam a rodovia diariamente. A cobrança por providências ocorre após sucessivas manifestações da Câmara junto aos órgãos responsáveis diante do histórico de acidentes registrado no local.
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24: O vereador

0: resposta, que nenhum de nós ficou contente aqui na época. E na semana passada tivemos mais um trágico acidente no nosso trevo ali que dá acesso a Santa Isabel e Nova Esperança do Sudoeste. Talvez esse acidente que tirou um casal de idosos aqui da nossa cidade, de família tradicional, não tivesse acontecido se nós tivéssemos tido sido atendidos aquela vez, quando solicitamos redutores de velocidade e ou quebra-molas ou lombadas, faixas elevadas, o que fosse mais apropriado para aquele local. Infelizmente, o DR não respondeu aquela vez nosso ofício. Temos indicações também, respondendo que ali não havia tantos acidentes e que não tinha necessidade. Se não me recordo muito, se não me falha a memória, foi isso que o DR respondeu para nós. Então, logo em seguida, depois daquele ofício, teve um acidente fatal aquela vez também. E infelizmente, semana passada, todos aqui sabem, mais um acidente fatal. Com agora duas pessoas, um casal, né, de família tradicional aqui. Meus sentimentos, inclusive, pela a família. Eu acho que nós temos que ser um pouco mais enérgicos aqui. Eu falei com o meu deputado, cada um de nós aqui tem o seu deputado. Vamos cobrar eles. E se precisar, a gente fazer alguma coisa diferente, intervir naquela via, fazer uma manifestação, fazer alguma coisa, mas a gente precisa ser atendido. São vidas que estão sendo perdidas ali. Então a gente não pode esperar acontecer mais uma vez, para que o DR venha ali e resolva essa questão. É um local muito perigoso. Teve outro acidente essa semana aqui, um pouquinho mais para cá. É um local muito movimentado e que está dando muitos acidentes e cada vez mais os acidentes mais graves. Então, eu tô formulando aqui um ofício. Vou tirar o print das reportagens das rádios dos dois acidentes fatais que a gente teve nos últimos tempos aqui, para anexar junto, para mandar tanto para o gabinete do meu deputado, que foi o que ele me orientou, e também para mandar para o DR novamente. Então, quero convidar aqui todos os vereadores, que todos nós, se unindo, temos força, vamos oficiar novamente, vamos ser um pouquinho mais enérgico nesse ofício, né? Quero colocar as cópias, como já falei, das reportagens, das rádios e da imprensa, mostrando que tem sim acidente grave e fatal. Então, conto com os senhores, a gente foi cobrado naquele dia, foi cobrado novamente, mostrei o que a gente já fez aqui. Todos nós fizemos juntos, e eu acho que a gente tem que pegar um pouquinho mais firme, porque precisamos resolver. Não adianta a gente ir lá e tirar uma foto ou postar uma indicação aqui dizendo que a gente atendeu o pedido, mas o resultado não aconteceu, né? O que aconteceu foi mais uma tragédia. Então seria isso, só para responder a população que me cobrou. Vou fazer o ofício, vou convidar todos os vereadores, quem quiser assinar, vai estar disponível aqui na secretaria, para a gente depois de pronto enviar para os órgãos competentes. Obrigado.
1: Durante a sessão, a vereadora Marli Bertoncelli comentou sobre os acidentes registrados no trevo de Salto do Lontra e Nova Esperança. Ela destacou a preocupação com a segurança no local.
2: Eu também concordo aqui com os demais colegas sobre essa tragédia que aconteceu ali do acidente no Trevo. E igual o vereador falou, não é a primeira vez, não é de agora, né, que está sendo cobrado. Cobramos junto, a administração cobrou. Mas é uma coisa que temos que continuar cobrando. Infelizmente, o que que a resposta que deram? Que não tinha morrido ninguém ali. Eu fico revoltada. Meu Deus, será que tem que morrer alguém para se tomar atitude? O DR? Precisa acontecer uma fatalidade, tristeza nas famílias, perdas, por falta de tomarem a atitude que precisa ser tomada. E assim, vereador Joel, pode, já vou te afirmando aqui, no mesmo dia do acidente, foi enviado novamente mais um pedido. Prefeito continua cobrando, a administração continua cobrando e nós também vamos continuar cobrando. Só que, claro, nós não temos essa autoridade de ir lá e fazer um quebra-mola sem a permissão do DR. Toda a população, acho que aqui sabe, né? Não está no nosso controle isso, que com certeza, se tivesse, já tinha sido feito. Então, assim, a gente continua aí cobrando junto. Também sou de acordo aí, se precisar fazer um manifesto, se precisar nós estar unidos todos juntos aí, vamos juntos sim. E esperar, né, que o DR tome as atitudes para que pare, né, essas tragédias acontecendo ali naquele trecho e não só naquele trecho. Tem mais trechos que a gente também já fez pedido de melhorias, de alguma atitude a ser tomada para evitar acidente, mas infelizmente nós não somos atendidos. A população nos cobra, a gente fica triste porque é uma coisa que foge do nosso controle. A única coisa que a gente pode fazer, a administração pode fazer, é cobrar. mas realmente depende do DR.

0: da vontade deles atender a nós. Seria isso, meu muito obrigado, fiquem todos com Deus.
1: O vereador Caburé também comentou sobre os acidentes registrados no trevo entre Salto do Lontra e Nova Esperança e destacou a preocupação com a situação e a necessidade de buscar providências para melhorar a segurança no local.
2: É, também quero me manifestar, sou a favor ali do ofício que o vereador falou. E também, no mesmo dia que aconteceu, o presidente e também a administração, os demais vereadores, todos se preocuparam juntamente com os outros vereadores também da cidade vizinha de Nova Esperança, que esse ofício foi feito junto e foi negado. Mas pode ter certeza que eles não admitem que já morreu várias pessoas, não foi só essas duas. Então, eles falam que durante o tempo de um ano para cá, teria que ter acontecido o óbito. Então, já aconteceu.
3: Senhor presidente, me presta uma partezinha?
2: Pode, fica à vontade, vereador.
3: A Fábio me informou aqui que o presidente oficiou a polícia rodoviária para ter o relatório após o acidente do Detran. Então, foi feito o ofício para a Polícia Federal, né? Rodoviária Federal, para mandar esse relatório aí, para estar colocando junto com esses ofícios, vereador. É isso aí, presidente.
2: O presidente, obrigado. Mesmo se manifestou no dia, como o vereador Nazo falou, Fábio também, obrigado por lembrar. Ele entrou em contato com o pessoal no mesmo amanhã ali que aconteceu aquilo ali, a situação, juntamente com a administração, também os vereadores de Nova Esperança ligando, o Alencar, que é presidente lá também, todo mundo preocupado. E o DR fala que tem que fazer estudo sem ter óbito no local, não tem como instalar nada. Mas acredito aí que nós unindo força aqui, o vereador Nava, todos os vereadores, presidente e administração, vai dar certo sim, se Deus quiser aí. Vamos estar logo, logo fazendo esses estudos e fazendo ali um redutor de velocidade ou um quebra-mola. Como o vereador e a vereadora falou, até na cidade é complicado colocar quebra-mola, porque tem que ter um estudo. Então a gente vai tratar de estar cobrando e junto vamos continuar firme aí que vai dar tudo certo. Se Deus quiser, logo, logo será instalado esse tão esperado quebra-mola.
1: O vereador Joel Pickler comentou sobre a situação dos acidentes no trevo. Joel também destacou a necessidade de melhorias e manutenção nas estradas do interior do município de Salto do Lontra.
4: Muito bem colocada aí a fala do vereador André Nava a respeito aí do acidente que vem ocorrendo, ou que ocorreu, né? Aí com duas vítimas fatais aqui no trevo. E se não me falha a memória, nós passou nessa câmara aqui um projeto para onde foi aprovado para transformar em urbano até no trevo. Então, eu acho que a administração poderia fazer um quebra-mola ali para evitar esse tipo de acidente aí, onde tirou a vida de duas pessoas, onde foi o marido e a esposa, né? E agora esse dia parece que houve outro acidente também. Então, quer dizer que é um lugar muito perigoso. E eu acho que a própria administração poderia fazer um quebra-mola ali para evitar esse tipo de acidente. Também gostaria de falar aqui da estrada aí, da linha dos gaúchos, sentido ao Alto Bom Jesus ali, que está péssima, mas péssima mesmo. Que olha que para passar ali não é fácil, tem que fazer manobra. Se for dia de chuva ali, não sei se passa. Perigoso mesmo. E tem uma parte da via ali, onde é que vai no Alto Bom Jesus, lá embaixo, onde é que tem umas casas, tem cinco casas, da linha dos gaúchos para baixo, lá do Seu Ari para baixo. Lá, caro pequeno, dá um baile para passar. Caminhão de jeito nenhum. Tem um buraco lá, uma cratera. dos 5 metros, mais ou menos, e não tem jeito de passar. Então, gostaria que a administração tomasse as providências aí, arrumasse. Tem moradores, tem familiares ali, idosos que moram lá. E onde dá acesso, o São Sebastião aí, comunidade bem grande, e posteriormente Boa Esperança. Então, que fosse tomada aí as providências aí e arrumasse essa estrada. E também gostaria de falar, no Vale do Jaracatiá, a estrada que liga a Boeira, no São Pedro do Bandeira ali, agora que tem bastante chuva, que passasse o rolo. Porque, olha que não é fácil vir de lá, do São Pedro, até pegar o asfalto ali na Boeira. É muita ponta de pedra. Tu chega ali praticamente e daqui a pouco só com o volante do carro. As pessoas que têm que vir frequentemente ir para a cidade, fica muito difícil. Então, que passasse o menos rolo aí, tem dois rolos compactador, o município que disponibilizasse um aí para fazer esse tipo de serviço. Nosso muito obrigado, fique com Deus e até a próxima.
1: O vereador Ibanez da Silva Nasa abordou durante a sessão a situação de acidentes registrados no trevo entre Salto do Lontra e Nova Esperança.
3: É lamentável o que está acontecendo ali nesse trevo. Nós estamos da gestão passada já, eu, o vereador Nava e o vereador Joel aqui. A gente já fez ofício na gestão passada e não foi atendido. É que nem a vereadora Marli falou. Tem que morrer gente, infelizmente, para ser atendido. E assim mesmo não estamos sendo atendidos. É lamentável, a gente viaja aí, vem em outros trevos aí, tem redutor de velocidade, praticamente todos os trevos. E aqui, que é uma situação de muito perigo, de muito risco, não consegue, foi mandado ofício várias vezes aqui pela essa casa, pela prefeitura, foi mandado ofício e até o momento não foi atendido. O vereador pode ter certeza que eu vou assinar junto esse ofício, que o pessoal nos cobra. Até no dia do acidente eu mandei uma mensagem pro Juninho para nós estar fazendo um ofício. Ele falou que o presidente Marcos estava fazendo também o ofício, o vereador. Aí eu vou assinar junto com vocês, não vou estar fazendo. Setor foi mudado a lei para setor urbano, só que mesmo assim o município não consegue, vereador, fazer o redutor de velocidade lá sem ser o DR, né? Mesmo sendo setor urbano, porque ele é uma PR e é do domínio da DR, então precisa autorização deles. A gente lamenta muito, meus sentimentos, a família, né? Dos falecidos, família tradicional, como o vereador Nava falou, é lamentável. E vamos tomar atitude, porque só mandar ofício e não ser atendido, vou cobrar também meus deputados para estar mexendo, ajudando nós a resolver a situação. O prefeito já mandou ofício também, vereadora Marli, líder do prefeito na Câmara, confirmou, e esperamos aí que nós sejamos atendidos. Fico todos com Deus e até a próxima.
1: O vereador Eneri da Rosa destacou durante a sessão a abertura da farmácia junto ao posto de saúde do bairro Itaipu. Segundo o vereador, a implantação do serviço atende um pedido dos moradores da comunidade, facilitando o acesso aos medicamentos para a população atendida pela unidade de saúde.
5: Queria falar sobre a farmácia municipal do bairro de Itaipu, né? Quero dizer que agradecer aí o prefeito pelo investimento que fez, ampliando, né, o posto de saúde aí do bairro de Itaipu, conseguindo aí fazer a farmácia, né? Tanto que o pessoal esperava muitos anos aí pedindo, né? E graças a Deus está aí a farmácia, né, funcionando. Imagina a felicidade desse povo de pegar o remédio lá, né? Quanta gente, né, que tem para lá, pega o remédio ali, não precisa vir aqui no Colina Verde. Então é motivo de alegria para todos nós aí. Sabemos que foi um investimento muito bom, né? Então quero agradecer aí o executivo, né? Os vereadores, todos aí que empenhados para fazer esse investimento aí. A gente agradece aí ao prefeito e a cada um que da saúde que trabalhou lá em prol da inauguração da farmácia. Então, muito obrigado.
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1: Amigos e amigas, o programa Câmara em Ação desta quinta-feira, 24 de setembro, fica por aqui. Um abraço e uma boa tarde.
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3: 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E a hora certa.
4: 13:36.

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2: Treze horas e 37 minutos. E aí, você, tudo bem? Muito boa tarde, minha gente. Quinta-feira, quintão, hein? Dia 24 de setembro de 2026. Estamos no ar com A Tarde é Sua, aqui nos 94.1 da Rádio Independência. E daí, como que está o seu início de tarde? Tudo bem? Tudo tranquilo? Tudo certinho por aí? É, que coisa boa, hein? Que bom saber que você está aí ligadaço com a gente, sintonizado com os 94.1 da Independência. Uma tarde é sua que começa neste momento para ficarmos juntos até às 15.
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2: E já estou aguardando a sua mensagem. Hein? WhatsApp liberado para você participar comigo, 991181390 é o WhatsApp da Independência, para você participar do A Tarde é Sua, participar da senha, concorrer a prêmio também aqui no A Tarde é Sua.
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2: Exatamente, seguinte... Você participando comigo aqui hoje é quinta, né? 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Eu tenho uma caneca aqui do A Tarde é Sua, né? Uma caneca do A Tarde é Sua. 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Atenção para nossa primeira dica da senha de hoje. É um roedor. É a nossa primeira dica da senha de hoje. Qual é a senha de hoje, hein? Já adianto pra você, não é rato, ok? Não é. Beleza? É um roedor. É a nossa primeira dica da senha de hoje. Qual é a senha, hein? 991181390. Manda seu nome completo e a sua resposta aqui pra gente.
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2: 13:39. Começamos muito bem. Country Beat com Teodoro e Sampaio. Se ela me larga. Excelente tarde pra você.

0: Musical São Francisco na programação. Moreno do Carro Vermelho. Passou por aqui também César Moreno com Wagner Schneider. Nada mudou. Adson e Alana, música nova de Adson e Alana, hein? Mão suja é grana limpa. Country Beat com Teodoro Sampaio, Se Ela Me Ligar. 13:52. É um roedor. É a nossa primeira dica da senha de hoje. Não é rato, beleza? Abraço, José Carlos. A resposta está certa. Vânia Aguiar, tudo bem, Vânia? Obrigado pela audiência, hein? Excelente tarde. Lenita Ferreira, pode ser o rato? Não, não é. Lair Oliveira, do bairro Laria, deve ser rato? Não, não é. Ivete Maria Rizello, deve ser o porco espinho? Não, também não é essa senha, não. Maria Anitta Ribeiro de Jesus, pode ser o coelho? Não, não é. Toca O Mundo é das Mulheres. Sueli Fortunato, pode ser... porco da Índia, grilo, cabrito? Não, não é. João Vladimir Ribeiro da Rosa, pode ser o esquilo? Não, também não. Toca pra nós aí o pedreiro, oferecendo pra todos os pedreiros de plantão. Então tá bom. Abração pra vocês, bom trabalho, hein? Isa Marçab, tudo bem, Isa? Pode ser o cachorrinho novo? Não, não é. Ivomar Facim, pode ser ferrugem? Não, também não. Zenaide Galvão de Melo... Pode ser o coelho, o furão, quem sabe? Não, não é. Terezinha Leite Araújo, pode ser a pessoa gordo? Não é essa senha, não. Quem também está com a gente aqui participando? Otília de Almeida Pereira. Otília, minha amiga, seguinte. A sua resposta da senha está certa. Quem também está mandando a sua resposta é o Ricardo Cusiol, deve ser castor? Não, não é. A Vânia, pode ser o cupim, quem sabe? Não, não é. Marli Carvaque, Marli, a sua resposta está certa. Quem também está com a gente aqui participando da senha de hoje, a Lúcia Belo, pode ser o cupim? Não, não é. Maiara da Silva de Lima, também o Marcelo, é Lima de Souza, o Marcelo Yuri da Silva de Souza, Maria Isadora é Silva de Souza também, um abraço para vocês, hein? E a resposta da senha está certa. Já já eu sigo atendendo aqui as demais participações para a senha de hoje. É um roedor. É a nossa primeira dica da senha de hoje. 13:54.
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7: 13:58.

Boa tarde, sua com você nesta quinta-feira. É um roedor. É a nossa primeira dica da Sandy hoje. Qual é a senha, hein? Abraço, Altair Alves da Silva, resposta certa. Carlos Alexandre da Silva de Lima, resposta certa. A Kiaia Cristina Mariano Wingert, resposta certa. Emily Vitória de Lima, resposta certa. Gregory Kendrick de Lima, resposta certa. A Lucimar Sabe, pode ser o hamster? Não é. Marinês Lewandowski, pode ser ruga da seda? Não, também não. Sidney Alves de Lima, pode ser o cupim? Não, não é. Roda aí, terceira dimensão, a música resposta. Adelino Rec, deve ser Ezeinho. Ezeinho? Não, não é essa senha, não. Marli Maria Dalberto Monteiro, pode ser o ralador, né? Ralador de queijo? Não, não é. Vânia, deve ser o pica-pau? Não, também não. Eunim Ferreira de Aguiar, pode ser o morcego, quem sabe? Não, não é. Marisa Ipe da Silva, resposta certa, Marisa. Ricardo Coziol, resposta certa. Isa Massavi, tudo bem, dona Isa Massavi, resposta certa. Abraço, Marielle Vitória de Oliveira, pode ser o porquinho da Índia? É mamífero, quem sabe? Não, não é. Marlene Urbano da Cruz, da linha Horácio, pode ser o grilo? Também não é essa a nossa senha, não. Carmelinda Almeida Vebra, resposta certa. Neuza Vebra, resposta certa. Cleusa Vebra também está participando com a gente e também está acertando a nossa senha de hoje. Quem também está com a gente aqui é a Marinéia Carneiro de Souza, do bairro Vila Nova. E a resposta da senha está certa. Já, já eu sigo atendendo aqui as demais participações para a nossa senha de hoje. Minha gente, é o seguinte. Primeira dica da senha é um roedor. A segunda dica, vive na beira do rio. Vive na beira do rio. É a nossa segunda dica da senha de hoje. 2:01, tem Rainha Musical.

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É a terceira dimensão da programação A Resposta. Passou por aqui também o padre Alessandro Campos e também Rainha Musical. 2:12. É um roedor e vive na beira do rio. São as dicas da nossa senha até o momento. Quem está comigo aqui participando? A Sueli Fortunato, resposta certa. Vânia, pode ser o hamster? Não, não é. Zenaide de Arruda, pode ser o rato? Não é. Valdete de Aguiar, Valdete, uma das respostas que você mandou está certa. A terceira resposta que você mandou está certa, beleza? Ana Cláudia Catânio, resposta certa. Matheus Catânio Coziol também acertando. Ivete Catânio também. Hermínio Catânio também. Vladimir Ribeiro da Rosa, resposta certa. Ilha Schoeninger, resposta certa. Marli Maria Dalberto Monteiro, resposta certa. Maria Teles, deve ser o Rato Paca? Não, não é. Toca aí a música Minha Decisão. Terezinha Leite Araújo, pode ser o Pescador? Não, não é. Pedro Dalcomune, pode ser Castor? Não, não é. Rosemary Zanata Laurindo, pode ser o Rato Paca? Não, não é. Fábio Seboldi, deve ser o Rato Paca? Não, não é. Valdomir Aguiar do Prado, pode ser o Rato? Não, não é. Vilmar José da La Barba, também dizendo que é o Rato Paca? Não, não é. Marinês Lewandowski, deve ser Castor? Não, não é. Vanderlei de Souza, Lontra ou Pato? Não, não é. Lucimar Sávi, resposta certa. João Monteiro Sobrinho, resposta certa. Leocir Pires, resposta certa. Luciana Sávi, resposta certa. Vinícius dos Santos da Rosa também está participando com a gente e acertando a senha de hoje. Alcenir José Kremer, resposta certa. Ivomar Facim também acertou a senha. E no Aldo Alves de Andrade.

0: pela audiência. Pode ser o Preá? Não é essa senha, não. Edson, Felipe, Colli, Edson, a sua resposta está certa. Já já eu sigo atendendo aqui as demais participações para a senha de hoje. É um roedor. Vive na beira do rio. Terceira dica, anda em grupos. Anda em grupos. É a nossa terceira dica da senha de hoje. 2h14.
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6: 2h20. Boa tarde é sua com você nesta super quinta-feira. É um roedor, vive na beira do rio e anda em grupos. São as dicas da nossa senha de hoje. Quem está comigo participando aqui da senha? Zenaide de Arruda, resposta certa. Zenaide Galvão de Melo, resposta certa. Marisete Penienzen também acertou a senha. Danilo Bentac, resposta certa. Sirlei de Carvalho, pode ser a paca? Não, não é. Cleomar Valnier, pode ser o rato paca? Não é. Neiva Sartori, pode ser ratão do banhado? Não, não é. Paulo Garcia, deve ser o rato? Não, não é. Maria Angelina Londeiro, pode ser o rato camundongo? Não, não é. Rafael Neves, pode ser o coati? Não, também não. Euni Ferreira de Aguiar, resposta certa. Fátima Ferreira também acertou a senha. A Newton Coziol também está acertando. Júlia Coziol também, Arthur Coziol também. Jaine Carla Alves de Andrade também acertando a senha. Adelino Reck, resposta certa. Edson Pickler Nunes também acertando. Vitor da Silva Nunes, Lucas da Silva Nunes, Gilvani da Silva Nunes, Joslene Alves, Márcia Padilha, Tânia Maria Frá, José Amâncio de Joinville, Santa Catarina, Mônica Alves de Andrade, Gilson Enze, Pablo Ricardo Machado, todos estão acertando a nossa senha de hoje. José Eduardo Michels, a resposta da senha também está certa. Quem também está com a gente aqui participando, mandando a sua resposta, a Nelly Faitão, pode ser o morcego, quem sabe? Não, morcego não é. Fábio Ceboldi, Fábio, a resposta está certa. Já já eu sigo atendendo aqui as demais participações para a nossa senha de hoje. 2h21, Solevante, Solenir, Rio Negro e Solimões. Minha decisão.

0: Berlone Cigano aqui na programação. Destino Ingrato, ou Destino Ingrato, como ele fala, né? 2h28 aqui na nossa programação, no nosso A Tarde é Sua. Nesta super tarde de quinta-feira. Minha gente é um roedor, vive na beira do rio e anda em grupos. São as dicas da senha de hoje. Abraço Eliane Aparecida da Silva, resposta certa. Gessi Floriano Wesselin, resposta certa. Vinícius, né? Vieira Bassanese, resposta certa. Valdomira Aguiar do Prado, também acertando. Adriana Augusto, resposta certa. Irene Burato, pode ser o Preá? Não, não é. Sidney Alves de Lima, pode ser o Coati? Não, também não. Marinês Lewandowski, resposta certa. Sivonei Aguiar, também acertando. Wellington Júnior Aguiar, também acertando. Sofia Dalla Barba, também. Edir Dalla Barba, também. Sônia Berkenbrock, também. Simone Soranzo, também acertando. Adriana, também acertando. Andréia, resposta certa. Emily Vitória dos Santos de Oliveira, também acertou a senha. Marielle Vitória dos Santos de Oliveira, também acertando a senha. Geniele da Silva dos Santos, também acertou. Lucas Fruzinda de Oliveira, também. Rosimere Zanata Laurindo, também acertando. Maria Vitória Berkenbrock, também. Ainda a Diana Antunes dos Santos também está participando com a gente, também está acertando. É, toca a música do Eduardo Costa, cuidado. O Valdir Antunes também está participando, também está acertando a senha de hoje. Jorge Antunes dos Santos também acertando a senha. Toca a Lana Tavares, Coração Vagabundo. Luana Soares participando e está acertando a senha. Vanderlei de Lima, do bairro Vila Nova, também participando com a gente e também está acertando a senha de hoje. Abraço Maria Salete Inês, também está participando com a gente, também está acertando a senha de hoje. Toca a música Vidro de Perfume. É, oferecendo para um alguém de Nova Esperança. Então tá bom, obrigado pela audiência também. Já já sigo atendendo aqui as demais participações para a nossa senha de hoje. 2h30 da tarde.
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0: 2h35.

É uma tarde sua com você nesta quinta-feira. Bora lá com participações aqui pra senha de hoje. Abraço, Zélia dos Anjos Rodrigues aí no ano, na linha São Brás, Santa Isabel. Um abração, obrigado aí pela audiência, hein? Resposta certa. Quem também está com a gente aqui participando, Constantino Teles, resposta certa. Pedro Dalcomune, pode ser o Porco do Mato? Não, não é. Lairto Schorn aí no Alto Bela Vista, um abraço. Deve ser o Rato Paco, o Quati, quem sabe? Não, não é. Toca aí a Moleca do Rick Renner. Quem também está com a gente aqui participando, a Cirlei de Carvalho, resposta certa. Cauã, Casanova, tudo bem, Cauã? Um abraço para você, obrigado pela audiência, hein? Resposta certa. Pietro Casanova também acertando, Gabriel de Carvalho também, Abrão de Carvalho também acertando, Leandro Casanova também, o Fred Ribeiro também está participando com a gente e também está acertando a nossa senha de hoje. Abraço, Neiva Sartori. Neiva, uma das suas respostas está certa. Já já eu sigo atendendo aqui as demais participações. Minha gente, seguinte, fechamos as participações. Não vale mais enviar mensagem pra gente aqui pra senha de hoje. As que estão comigo aqui todas serão atendidas aqui no A Tarde é Sua. 2h36, na indicação anterior, Rick Renner, Filha.

0: Ailson e Ailzinho na programação Paixão de Violeiro. 2h44 aqui numa tarde é sua. 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Bora com participações aqui para a senha de hoje. Um abraço, Ederson Svidersky, resposta certa. Maria Notti também acertando. Natalino Foz Júnior também acertando. Fátima Vieira também participou com a gente e também acertou a senha. Elza Figueiró Kaufmann também acertando. Ironilda de Fátima Araújo também acertou a senha. Anitta Berkenbrock, resposta certa. José Luiz Daros, um abraço, resposta certa. Josemara Sagiorato também acertou a senha. Genesia Alves dos Santos, porco do mato ou tateto? Não, não é. Arturo Borsá, um abraço, está mandando um abração e os parabéns para a mãe Sanara Borsatti, que hoje está de aniversário. Parabéns, felicidades, tudo de bom. Os parabéns aí do filhão, então, Arthur, e claro, também de toda a nossa equipe aqui da Independência. Felicidades, somente coisas boas na sua vida, hein? João Monteiro Sobrinho, toca aí a música Só por Amor. Terezinha Leite Araújo, a senha pode ser o tatu? Não, não é. Vanderlei de Souza, pode ser a saracura? Não, não é. Paulo Garcia, pode ser a anta? Não, também não. Índia Mara Lopes da Silva, a resposta está certa. Marcelo Moraes Bento também acertou a senha. Ravi da Silva Bento também acertando. Stephanie Eduarda da Silva também. Vânia Castelli também participando e acertando. Valceli Terezinha da Silva também acertando. Jean Marcos Borges também acertando. O Vanderlei Rodrigues de Lima também acertando. Cíntia Mara Lopes da Silva também. Pedro Vito, Victor Lopes da Silva também acertando. Albertina Moraes também. Alan Lucas Marim também. Gentil Olibone, resposta certa. Olivina Alves Trindade também acertando. Natália Nunes da Silva também. Josino Rodrigues de Lima. Solange de Carvalho. Emanuel de Carvalho. Nicolas Mateus Calon. Ana Paula Cavalheiros. Delair Alessio. Solange Teles da Silva. Rafael Neves. Eliane dos Santos. Vanderlei de Lima. Maria Teles. José Carlos Leão. Todos estão acertando a senha de hoje. Sueli Fortunato, toca a música Canarinho Prisioneiro. Catarina Roseli Antunes Gonçalves, pode ser a Paca ou Coati? Não, não é. Eva Alves dos Santos, pode ser o Castor? Não é. E Odete Pelentier, resposta certa. Giovana Andretta de Oliveira também acertando. Regina de Oliveira também acertou a senha. Janete de Araújo também acertando. João Vitor de Araújo Lemes também. Ingrid Maria Lemes Pétrica também acertando. Marlene Berkenbrock também. Márcio C. dos Santos também acertando. Melissa Berkenbrock também. Lavinha dos Santos de Oliveira também. Paulo Vitor de Oliveira. Luiz Fernando Lanzana. Rafaela Fagundes. Lucimara Cavalheiro. Salete Silveira de São Jorge. Todos acertando a senha de hoje. Já já eu sigo atendendo aqui as demais participações aqui para a senha desta quinta-feira. 2h48.
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0: 2h52.

0: 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Bora com participações para a senha de hoje. Um abraço, Lourdes Ferreira de Aguiar, resposta certa. Jurema do Carmo também acertando. Yasmin Nunes também. Miguel Melhorança também. Luana Ferreira de Aguiar. Ainda Ana Cláudia Aguiar. Sidney Ferreira. Artidor da Silva. Elisa Terezinha de Melo. Ayrton Luiz Melhorança. Luana de Melo Aguirre. Vânia Aguiar. Janete Esper. Jonathan Oliveira. Suzana Dalla Barba. Jocelina Malmaciel. João Vitor Fernandes. Yuri Guilherme. Ainda Simone Ferreira de Aguiar. Marli Cepeda Pedroso, Eloir Castelli, Dejaniro de Araújo, Eronilva Farias de Araújo, Maria Fernanda de Araújo, Marilete de Araújo, Libera Rec, Maria Aparecida dos Santos, todos estão acertando a senha de hoje. A Maria está indicando também a música aqui, Mais Que Pai e Filho. Luzia de Souza também acertando, Yuri Fredolino da Silva também, Sadir Rondão também, Yudi Renan da Silva também acertando, Paulo Ricardo da Silva, Paulo Ricardo da Silva, Mariana Rodrigues da Silva, Lizete de Souza, hoje está em Francisco Beltrão, Lizete, então tá bom, a resposta também está certa, Lourdes Enzen também, Lúcia de Jesus também acertando, Miguel Silveira também, Maria Gorete de Jesus também participando com a gente, acertando a senha de hoje. Paulo Ricardo da Silva também, Apolo Ricardo da Silva, Mariana Rodrigues da Silva também, a Luzia de Souza, né? Sadir Rondão, é Yudi, o Yuri também, né? Um abraço para a família, obrigado pela audiência também. Estão participando também, claro, sim, né? Acertando a senha de hoje. A Ivone Domingues, pode ser o Tamanduá a senha de hoje? Não, não é essa a nossa senha não, hein? Quem também está com a gente aqui, o Gabriel, tudo bem, Gabriel? A sua resposta está certa! Obrigado aí pela audiência. Participação também aqui com a tarde é sua. E a gente, seguinte, bora pro intervalo, na volta, atendo as últimas que estão comigo aqui, revela a senha e a gente vai pro sorteio. 2h55.
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0: 3 da tarde, nesta quinta-feira. Quinta-feira, dia 24 de setembro. Abraçou, Vilmar José Talabarba. Resposta da 100 está certa. Valdeci Ribeiro de Lima, resposta certa. Abraço, Ivete de Sante. Pode ser o rato, cutia ou javali. Não é essa a nossa cena. Fechamos então as participações aqui para a senha desta quinta-feira. Minha gente é um roedor, vive na beira do rio e anda em grupos. Eram as dicas da senha de hoje, que era capivara. Capivara era a senha desta quinta-feira. Hoje nós tivemos aqui, deixa eu contabilizar. Passamos de 100, passamos. Passamos de 200. 207. 207 participações certas. Obrigado mais uma vez. Obrigado, meus amigos. Demais mesmo, hein, pela audiência, pela participação. Vou pro sorteador para saber aqui quem vai levar, então, hoje uma caneca aqui do A Tarde é Sua, oferecimento da Wesseling Fotografia. 207, boa sorte para todos. Sortear agora. 108. Vamos ver quem é o 108. 108. Participou com a gente aqui, acertou na capivara, acertou a senha, levou uma caneca do A Tarde é Sua, Ederson Svidersky. Ederson Svidersky é o contemplado de hoje. Parabéns, Ederson! Seguinte, passa aqui na rádio, retira o vale e depois retira a caneca lá na Wesseling Fotografia. Combinado? Ederson Svidersky, então, é o contemplado de hoje. 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Minha gente, obrigado pelo carinho, pela audiência. Amanhã tem mais 1h30 da tarde, aqui estarei com A Tarde é Sua. Chegando na sequência, Vanderlei Almeida com o Comitiva. Abração, ótima tarde!
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5: Fala aí, gente boa. Estou chegando por aqui no nosso Comitiva Independência. E aí, tudo bem com você? Como é que você está? Aproveitando sua quinta-feira, sua tarde de quinta, tá curtindo nossa programação aqui na Rádio Independência? Obrigado pelo carinho de cada um de vocês. Eu, Vanderlei Almeida, a partir de agora faço companhia até as 5 horas aí com muita música pra você. Vai ter dicas, vai ter notícias, informações e muito mais pra você na sua Rádio Independência. E olha só, pra você participar, 9118-1390 é o nosso WhatsApp da música para você participar, para você pedir seu som aí, é claro, interagir aqui com a gente na nossa programação. Quinta-feira, hoje, 24 de setembro, o ano é 2026 por enquanto, né? Daqui a pouco tá chegando 2027 e assim vai por diante, e a gente sempre juntinhos aqui na nossa programação do Comitiva Independência. Para começar, então, vamos com o History Day desta quinta-feira.
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7: Olá, chegando com o History Day, no dia 24 de setembro de 1834, morria em Lisboa Dom Pedro I, primeiro fundador e primeiro monarca do Império do Brasil. James Hanson nasceu no dia 24 de setembro de 1936. Ele é especialmente lembrado por ser o criador dos Muppets. E um dos álbuns de maior influência do rock dos últimos tempos foi lançado em um dia como este, no ano de 1991. Nevermind, o segundo álbum de estúdio do Nirvana, foi instantaneamente um sucesso de crítica e público. Beijo, tchau!
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5: Isso aí então, gente, chegando Bruno e Barreto pra gente abrir o bloco de hoje, então, nesta quinta-feira.

0: o som para você de Diego e Vitor Hugo, entregador de flor, passando aqui na nossa programação do Comitiva Independência.
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2: 3h20. 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

Muito bem, essa é a sua Rádio Independência 94.1 aqui de Salto do Lontra. O pessoal que tá curtindo com a gente então a programação, é uma boa tarde para você, o pessoal da região aí, né, que tá acompanhando nossa programação também. Obrigado pelo carinho de todos. Hoje a temperatura está na casa dos 24 graus, hein, gente? Agora, nesse exato momento, temperatura aí na casa dos 24 graus. O tempo está com o sol, né, no momento agora, dia bonito, né, algumas nuvens aí no céu. E o tempo continua estável aqui para Salto do Lontra e toda a região também aí no sudoeste do Paraná. Lembrando também que a previsão, é claro, pode mudar, né? A previsão do tempo pode mudar também final de semana aí, mas no momento ainda continua, né? Sem previsão de chuva para o finalzão aí de semana. O pessoal vai poder curtir com a família, vai poder viajar, aproveitar bastante finalzão de semana aí, que não tem previsão de chuva, né? Não tem previsão de chuva então para amanhã, sexta-feira, nem para sábado e domingo. É isso aí, gente. Que bom, hein? Esperamos aí que mantenha-se o tempo assim estável, né? Sem chuva, né? Chega de chuva. Chega de chuva, né? Quer dar uma garoa, tá bom demais pra ser a garoinha fina, o negócio. Pra gente lavar o rosto igual dos outros, né? Mas aquelas pancadas de chuva aí com temporal não vale a pena, né? Meu Deus do céu. Gente, pra você participar aí da nossa programação, é só você mandar a mensagem aqui pra gente no nosso WhatsApp 91 18 1390, para você, amigo ouvinte, participar com a gente na nossa programação do Comitiva Independência. Lembrando que a gente segue a programação até as 5 horas com você aí, levando músicas, dicas e muito mais para você, amigo ouvinte. Tá chegando, é claro, mais sucesso para você, Pedro, Paulo e Alex, na nossa programação.

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0: É o som de Fernando Sorocaba com você, Luan Pereira também, DJ Cris passando aqui.
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0: Isso aí, esse é o seu Comitivo Independência para você aqui na nossa Rádio Independência 94.1 aqui de Salto do Lontra. Um abraço pessoal do comércio, o pessoal do comércio está ouvindo a nossa programação, tá ligadinho com a gente também aqui. É, rapaz, tá com o som aí no último, aproveitando a sua tarde de quinta-feira, curtindo a nossa programação. Obrigado você pelo carinho, né? E pela sua audiência também. Um abraço então aí. Andréia, que tá ligadinho com a gente lá, Andréia, ouvindo a nossa programação. Também quem está lá é a Débora Nitai, ouvindo a nossa programação aqui do Comitivo Independência. Obrigado pelo carinho, vi pela audiência de vocês também. Estão trabalhando aí no comércio, é claro, curtindo a nossa programação do Comitivo Independência. Obrigado você pelo carinho de cada um aí, né? Eu, Vanderlei Almeida, vou com você até às 5 horas, então, levando música boa, informações e muito mais. E você acompanha muita coisa bacana na sua tarde aqui de quinta-feira. Lembrando que hoje é dia 24 já, hein, gente? Logo, logo chegando mais um finalzão de mês aí, né? Tá passando rápido esse ano de 2026 aí. Logo entramos pra 2027 aí, só num piscar de olho. Temperatura estável por aqui, temperatura estável em Salto do Lontra, região também, né? O pessoal aí, é claro, aproveitando esse clima gostoso desta quinta-feira para curtir o som aqui. Você pode também participar através do nosso WhatsApp 9118-1390. 9118-1390 é o WhatsApp da música para você pedir seu som aí, o melhor do sertanejo, tá? O melhor do sertanejo. Eu falo assim, Almeida, eu quero um modão de sertanejo, eu quero um sertanejo universitário, né? É atualizado aí, a gente roda pra você sem problema nenhum aqui no nosso Comitivo Independência, viu? Vamos de música, porque nossa programação aqui não para, né? Alegria no seu rádio e, é claro, música boa tocam aqui.
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2: Olá, tudo bem? Eu sou Alexandre Ricarte. Está começando a partir de agora mais uma edição do Alô Rural, sempre te atualizando de tudo o que está acontecendo no mundo do agro. Vamos às informações.
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2: O consumo mundial de milho deve superar a produção em quase 30 milhões de toneladas na safra 2026/27, segundo o USDA. Mesmo com os Estados Unidos colhendo a segunda maior safra de milho da história, o restante do mundo não compensa. O USDA cortou a projeção de produção mundial do cereal em 5,4 milhões de toneladas, com a Índia respondendo pela maior queda entre os países estrangeiros, de 2 milhões de toneladas. O Brasil aparece como peça central nesse cenário, com projeção de safra recorde, mas o crescimento do etanol de milho passa a disputar o grão internamente. A ANEC projeta queda de 25,5% nas exportações brasileiras de milho em setembro, ante o mesmo período do ano passado.
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2: Os preços do feijão estão firmes no mercado e o feijão preto é o destaque, com as maiores altas registradas nos últimos dias nas praças paranaenses, acompanhadas pelo CPEA. No feijão carioca, vendedores mantêm as ofertas sem recuar, enquanto compradores estão mais cautelosos com os preços em alta. A Conab aponta estoques finais restritos para a safra 2025/26, estimados em 98,1 mil toneladas. Segundo o CPEA, a menor produção do ciclo somada a esses estoques apertados sustenta os preços. Em setembro, as cotações seguem em alta, impulsionadas pelo avanço da comercialização da terceira safra.
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2: O preço da mandioca subiu e chegou ao nível mais alto desde fevereiro de 2025, segundo o CPEA. A disponibilidade da raiz está baixa nas regiões acompanhadas pelo Centro de Pesquisas. O motivo é duplo. Os produtores estão pouco dispostos a vender a raiz de primeiro ciclo e o excesso de chuvas atrapalhou os trabalhos no campo. Com menos produto disponível, a oferta ficou abaixo da demanda das indústrias, puxando os preços para cima. O CPEA alerta que as chuvas devem voltar nos próximos dias, o que deve manter a oferta restrita e sustentar os preços elevados por mais tempo. E é isso, chegamos ao final de mais uma edição do Alô Rural, sempre te atualizando de tudo o que está acontecendo no mundo do agro. Muito obrigado, até a próxima, tchau.
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10: 3h40. 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
12: E no ar por aqui na sua quinta-feira, a gente começa mais uma edição das últimas do esporte. Comigo, De Luca, todas as informações de tudo que rola no mundo da bola. Bem-vindo, 17 de setembro, aumenta o som e tamo junto aqui na melhor.
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12: Vamos falar do Palmeiras, que tá na semifinal da Libertadores da América. O Verdão perdeu para a LDU por 3-2 em Quito ontem, mas venceu nos pênaltis por 4-3 e avançou. O herói foi o goleiro Carlos Miguel, que defendeu duas cobranças na sua primeira disputa de pênaltis pelo clube. Marlon Freitas e Vitor Roque marcaram os gols do Verdão no tempo normal. Na semifinal, o Palmeiras enfrenta o Fluminense e decide em casa no Nubank Park.
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12: O Corinthians está fora da Libertadores. Ontem o Timão perdeu para o Estudiantes por 1-0 jogando em casa na Neoquímica Arena. O gol foi marcado por Alex Castro na reta final do segundo tempo. No último lance da partida, Memphis Depay desperdiçou um pênalti que poderia forçar os pênaltis.
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12: O Atlético de Minas bateu o Santos nos pênaltis por 3-1 ontem na Arena MRV e garantiu vaga nas semifinais da Sul-Americana. No tempo normal, o Galo venceu por 4-2. O goleiro Gabriel Delfim foi o destaque. Reserva do lesionado Everson, ele defendeu as cobranças de Gabigol, João Schmidt e Arthur Melo. O Galo converte com Scarpa, Igor Gomes e Thiago Borbas. O Santos só marcou um com bom tempo e Fred ainda desperdiçou o dele pelo Atlético.
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12: O Botafogo ganhou do Grêmio por 3-2 ontem no estádio Nilton Santos em jogo atrasado da 21ª rodada do Brasileirão. Os gols do Glorioso foram de Montoro e Danilo, que balançou a rede duas vezes e quebrou uma seca que durava desde maio. Giovanni Cabral e Gustavo Martins marcaram para o Grêmio. Com o resultado, o Botafogo foi para a 11ª posição com 35 pontos. O Grêmio segue em situação difícil. 16º colocado com 28 pontos, acumula 10 derrotas em 14 jogos fora de casa na Série A. Tô de volta daqui a pouquinho já trazendo muito mais. Fique ligado.
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10: Muito bem, para você nada melhor que primavera, né? Primavera é maravilhosa, com toda certeza, né? Onde as flores voltam a crescer novamente, né? É a brotar, né, gente? E a gente, aqui no nosso comitivo, convida você para curtir a nossa programação desta quinta-feira, pedir participar com a gente, viu? Fique à vontade para você também mandar aquele abraço, aquele carinho todo especial para alguém especial também para você aí, né? Tem alguém de aniversário na família? Conta pra gente, né? Tio, filha, filho, você pode estar mandando aqui então no nosso WhatsApp da música que a gente vai, é claro, deixar sua mensagem especial aí pra quem você ama. Olha, o aplicativo em título da Justiça Eleitoral possui agora um assistente com inteligência artificial. Olha só, hein? O ChatVote permite que cidadãos façam perguntas e recebam respostas de forma rápida, segundo o TSE, o Tribunal Superior Eleitoral. A ferramenta também está disponível aí na página inicial do portal da Corte do TSE. .jus.br e funciona 24 horas por dia, 7 dias por semana, assim como no aplicativo e-título. O assistente reúne informações como dia, horário, local e votação, justificativa de ausência e as urnas, orientações para mensários, entre as outras. O ChatVote também, também responde às dúvidas mais frequentes recebidas aí pela Justiça Eleitoral. De acordo com o TSE, apesar de o corte utilizar soluções como essa desde a eleição de 2020, esta é a primeira vez que o tribunal desenvolve uma ferramenta própria, o que amplia a autonomia da instituição para gerenciar e atualizar o sistema. Aí, né, gente, cada vez mais prático para você votar, né? E agora as eleições aí, né? Você tem que saber muito bem para quem você vai dar seu voto. É o nosso Comitivo Independência com você por aqui, Vanderlei Almeida, até as 5 horas, a gente levando música para você, alegria, dicas e informação no seu rádio. Chama!

É o som pra você, Diana Castela. Hoje eu lembrei de você, Gina e Gino, Sina, também na nossa programação do Comitiva. Obrigado você pelo carinho, pela audiência. Quer participar? Mande sua mensagem no nosso WhatsApp e peça seu som, viu?

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5: 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Bom, a gente, seguindo por aqui, então, você pode pedir seu som pra gente aqui no nosso Comitivo Independência. Participe com a gente na nossa programação. Tá sensacional aí pra você aproveitar a sua tarde maravilhosa de quinta-feira. Amanhã é finalzão de semana, amanhã sextou, hein, gente? Amanhã é o grande dia. Todo esperado por toda a galera, todo o pessoal aí, né? A maioria espera pela sexta-feira, né? Não vê a hora de chegar um finalzão de semana. E amanhã é sextou, né? Hoje, quinta-feira, então, pra você ainda curtir a nossa programação e, é claro, participar com a gente também, né? Enquanto isso, vamos de música, porque a música não para aqui na nossa programação do Comitivo Independência. A gente segue por aqui com eles, Rio Negro e Solimões. Música.

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1: Olha, um acidente de trânsito foi registrado na tarde desta quinta-feira, dia 24, no trevo de acesso a Campo Herês, Santa Catarina, na PR-280, em Marmeleiro. A colisão envolveu um Volkswagen Jetta, motociclista, um condutor da moto, um homem de 43 anos, ficou ferido e recebeu atendimento da equipe do SAMU. Após os primeiros atendimentos e avaliação no local, o motociclista foi encaminhado ao pronto-socorro do Hospital de Francisco Beltrão. O condutor do Volkswagen Jetta não sofreu ferimentos. 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
1: 4:08. 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
10: Para as crianças e adolescentes, mexer o corpo todos os dias é fundamental para o desenvolvimento dos ossos e músculos. A recomendação dos especialistas é de pelo menos uma hora diária de atividades físicas moderadas a intensas. Brincadeiras ao ar livre, andar de bicicleta, correr e praticar esportes coletivos são as melhores opções nessa fase. Esse movimento diário evita o sedentarismo precoce e ajuda a gastar a energia acumulada de forma saudável. Incentive os mais jovens a largar as telas e se movimentar para crescerem fortes e cheios de saúde.
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1: É isso aí, que bom, hein, é pra você, então, no clima da primavera, coisa boa, né, gente, daqui a pouco tem o verãozão aí, vai ser 5 sol pra cada um, mas é isso aí, então, né, logo tá chegando o verãozão também, e provavelmente que vai ser bem daqueles quentes, né, esse ano aí vai esquentar muito esse nosso verãozão aí, E a primavera chegou, chegou com tudo! E a gente está junto então até as 5 horas. Dá tempo de você pedir seu som aí, agora é 4 horas e 9 minutinhos, né? Dá tempo de você pedir seu som, participar com a gente aqui no nosso Comitivo Independência. Vamos seguir a programação. Lembrando que o Comitivo Independência é de segunda a sexta-feira, das 3 às 5 horas aí, aqui pela Rádio Independência, viu? Pelas ondas da Rádio Independência, levando você, claro, muita música bacana do melhor do sertanejo. Você acompanha aqui o nosso Comitivo Independência. Obrigado você pelo carinho, né? Quer participar? É só você mandar sua mensagem no nosso WhatsApp aí, mande seu áudio de voz, mande sua mensagem de texto que a gente roda no ar aqui na nossa programação, viu? Rio Negro, Solimões, pra você, muito boa tarde! Paixão,

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3: 4h21. 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

Nossa comitiva com você, comitiva então é Independência, continua por aqui com música boa pra você e muito mais, lembrando hoje então, hoje quinta-feira, né, dia 24, hoje é dia do taxista, então parabéns a todos os taxistas aí, estão sempre sintonizado também, acompanhando com a gente a nossa programação, né, obrigado sempre pelo carinho, pela audiência, aos amigos taxistas. Pessoal aí fica dentro dos seus táxis, né, no centro rodoviário, fica rodando a cidade, curtindo, né, com o seu rádio ligado dentro do carro. Que bom, hein? Obrigado pelo carinho, então. E parabéns ao dia do taxista. Hoje, então, dia 24. Amanhã é dia do trânsito, né, gente? Amanhã é dia nacional do trânsito. E lembrando que amanhã, como sexta-feira, dia 25 de setembro, também estaremos aí no centro da cidade, viu? Na Avenida Nicolau, quer participar, compareça lá com a gente, vai ser bem bacana, vai ter até simulação de óculos de realidade virtual. Você vai gostar, com toda certeza. Então amanhã, então, gente, é dia nacional do trânsito, também dia internacional do farmacêutico. Parabéns a todos os farmacêuticos aí. Amanhã, então, é o grande dia. Dia do rádio também, amanhã é dia do rádio, viu? Não esquece, não. É o nosso comitivo Independência, lembrando que vamos até às 5 horas, dá tempo de você pedir seu som aí, é claro, participar com a gente no 9118-1390. Vem comigo, que aqui o som não para.

Zeneto por aqui então e Cristiano, barzinho aleatório no nosso programa Comitiva. Também rodou por aqui Israel Rodolfo, batom de cereja. Boa tarde você, obrigado pela companhia e sua audiência.

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12: 4h32. Tá chegando agora para você o De Luca com as últimas do esporte dessa quinta-feira.

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1: Estamos de volta, tem mais informação, tem mais esporte no seu rádio por aqui.
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1: A Conmebol anunciou ontem que o Flamengo e o técnico Leonardo Jardim vão pagar multa por um atraso no retorno ao segundo tempo da partida contra o Independente Del Valle, no Equador, no dia 10. O clube e o treinador vão pagar cerca de R$206.800. A punição tem base no regulamento da Conmebol, que prevê sanção para quem atrasar o recomeço das partidas. O clube pode recorrer da decisão. Se a multa for confirmada, os valores serão descontados dos direitos de transmissão e patrocínios do Flamengo.
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1: O atacante Endrick, de 20 anos, pode sair do Real Madrid por empréstimo na janela de transferências de janeiro. Milan e Roma estão monitorando a situação do jogador brasileiro e aguardam uma posição oficial do clube espanhol. O Milan seria o mais interessado, vendo no atleta versatilidade para atuar como segundo atacante ou como referência no ataque. Em agosto, o clube italiano já havia tentado a contratação, mas o técnico José Mourinho travou o negócio. A decisão final depende do presidente do Real Madrid, Florentino Pérez. Se o empréstimo for autorizado, Milan e Roma brigam pela preferência.
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1: O Santos está encaminhando a venda do lateral direito JP Chermont, de 20 anos, para o Sharjah dos Emirados Árabes Unidos. O negócio deve ser fechado após exames médicos. O jogador está emprestado ao Coritiba até o fim do Brasileirão, mas já se despediu dos companheiros e espera um desfecho positivo. O valor da venda é de US$3.450.000, equivalente a R$18 milhões. O Coritiba fica com 10% por cláusula de vitrine. Tô de volta amanhã trazendo mais informações por aqui. Tudo o que rola e acontece no mundo da bola, você fica sabendo primeiro aqui na Melhor. Abração do Deluca, ótima quinta, fiquem com Deus e até a próxima. Tchau, tchau, valeu.
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4: Essa estação Primavera, hein, gente? E a gente dá continuidade aqui na nossa programação do Comitiva, e é claro, levando a você música boa e muito mais, né? O Deluca, então, com as informações do esporte, retorna amanhã nesse mesmo horário aqui na nossa Rádio Independência, viu? Obrigado você pela participação, você que tá ouvindo a nossa programação, um forte abraço. Também Setembrino está ligadinho com a gente aqui na nossa programação, no nosso Comitivo, obrigado aí pela sua audiência, Setembrino, ouvindo a nossa programação aí. E é isso, a gente continua por aqui, levando música boa para você, muito som bacana, é só você participar no 9181390. Olá, gente, a música boa pra você, você já sabe, né? Aqui na nossa Independência você acompanha as melhores músicas pra você curtir a sua quinta-feira. Pessoal, aproveitando, é claro, aí o seu dia, a sua tarde maravilhosa de quinta na Rádio Independência. Olha, a Polícia Civil do Paraná, por meio da Delegacia de Polícia de Marmeleiro, prendeu em flagrante na manhã desta quinta-feira, dia 24, um homem pelo crime de posse ilegal de arma de fogo. É uso restrito também, né? No interior do município, em Renascença. A ação ocorreu durante o cumprimento de um mandado de busca e apreensão expedido pelo juiz das garantias da comarca de Marmeleiro. Durante a diligência na residência do investigado, os policiais civis localizaram uma pistola calibre 9mm e munições do mesmo calibre em situação irregular. Diante dos fatos, o homem foi conduzido à delegacia de polícia para os procedimentos cabíveis. Posteriormente, então, encaminhado também ao sistema prisional, onde permanece à disposição da justiça. Informação para você aqui no nosso Comitiva. Muito boa tarde para você e a música continua.

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5: Olá, tudo bem? Estamos de volta com a campanha Rota Consciente. E hoje o nosso boletim reúne vários cuidados simples que, somados, salvam vidas. Use sempre o cinto de segurança. Na frente ou banco de trás, ele é indispensável em qualquer trajeto. Se você pilota moto, não esqueça da viseira baixada e da alça do capacete bem presa. São detalhes que protegem em caso de queda e nada de pilotar de chinelo. Pode parecer confortável, mas compromete o controle da moto e aumenta muito o risco de acidentes. Outro ponto importante é o uso do celular, seja dirigindo ou até mesmo caminhando. O celular tira a atenção e pode causar acidentes graves. São atitudes rápidas, que às vezes parecem pequenas, mas fazem toda a diferença quando você menos espera. 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A sua rota é valorizar a vida em cada escolha.
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11: 4h48. 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
1: E nesta quinta-feira, 24 de setembro, eu tô chegando por aqui na melhor do seu rádio para te passar uma dica econômica do Poupe Mais. Hoje é o dia do mototaxista. E para que você não se perca nas suas finanças, vou te dar uma dica infalível para que você fuja das tentações. Passear no shopping sem foco é um prato cheio para compras impulsionadas pela emoção. Para proteger seu dinheiro, identifique seus gatilhos de consumo e passe longe de anúncios ou vitrines de lojas. Na hora do lazer, prefira passeios ao ar livre e sem apelo comercial. Seguindo essas dicas simples, você economiza, foge das tentações, escapa das ciladas e economiza, que é o principal objetivo. Um grande abraço para você, excelente quinta, e a gente se encontra na próxima dica.
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4: 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É isso aí, então vem comigo no nosso comitivo Independência. Muito boa tarde para você, Saldo Lontra e toda a região. Chegando Jean Giovanni por aqui na nossa programação. Olha, amor,

0: É isso aí, César e Paulinho, pra você fui eu.
1: Eu segurei, mas não tem jeito, tenho que falar.
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0: É, o nosso comitiva chegando mais um reta final pra você aqui na Independência FM, na 94.1 de Salto do Lontra. E eu, Vanderlei Almeida, vou me despedindo de você. E é claro, se Deus permitir, amanhã, sextou, estarei aqui novamente, viu? É, nesta sexta também, gente, lembrando aí, reforçando também, né? É, está acontecendo, né, a campanha Rota Consciente, um trânsito seguro aí. Começa pela conscientização. E nesta sexta-feira, dia 25, amanhã, né, todos estão convidados, é, para uma blitz educativa da conscientização no trânsito. Aqui no centro de Salto do Lontra vai ser a ação e terá o apoio da Prefeitura Municipal, Bassanese, Chapeação e Pintura, Polícia Militar, Defesa Civil, SAMU e DETRAN. Durante a atividade, o DETRAN também utilizará um óculos de realidade virtual, proporcionando aos participantes aí uma experiência imersiva com situações de risco no trânsito. A proposta é reforçar a importância da responsabilidade na prevenção e do respeito às normas de circulação. Lembrando também, né, que está acontecendo muitos acidentes, né, gente? Todo dia aí é 5, 6 em média acidentes aí acontecendo. É bem triste a situação, né? Vidas indo embora aí, famílias destruídas por causa do acidente no trânsito. A gente tem que cuidar, é claro, sempre a gente reforça aí, né? Mais atenção no trânsito, por gentileza. E para você que quer participar, então corre lá amanhã que vai estar rolando, então, para você a blitz educativa da conscientização no trânsito. Esse é o nosso comitivo, então, um abraço para vocês aí, 5 horas em ponto. E se Deus permitir, amanhã estou de volta, né? Daqui a pouco tá chegando o Clóvis aí com o Vitrolão também pra você.

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Estamos de novo aqui, ó. Aqui estamos novamente. E aí, meu povo, boa tarde. Como é que vocês estão? Como é que passaram o dia hoje? Trabalhando, descansando. Estão ainda na rotina do dia. 26 graus a temperatura, né? 26 graus. Tá bom a temperatura, né, piazada? 100% caipira, 5 e 12, o Vitrolão com você até às 7 horas aqui na Independência. Que bom chegar até você, viu? Na sua casa, no seu trabalho, pegar carona com você, isso é bom demais. A gente adora, a gente gosta, a gente quer fazer parte da sua vida, viu? Pode dar um voluminho então ali, Chico Schwader. Dá um voluminho, Chico Schwader. Ô, Vitão. Pessoal da nova sessão ali, o seu Ktaisky, um abraço, viu? Eu tenho um cachorro.

0: Me contaram, né, que foram na tua festa ali. Festa aniversário. O Marcelo me contou aqui, agora. Falou, ah, foi lá na festa do Orlandinho. Sou churrasco de porco, tinha de gado, tinha frango e moio com polenta. Pensa, festão. O Marcelo fez essa fofoca aí pra nós. Barbaridade. Hoje que eu fiquei sabendo. Ah, louco. Tu vê, né? Depois diz que escuta o programa, né? Ah. Um abraço aí ao Duir, também já tá. Tá na rodagem aí, tá levando nós de carona aí. Um abração pra você, viu, Duir? 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
1: Ah, quarta-feira.
0: Ah, não, é quinta. Nossa, eu achando que era quarta. Quinta-feira já. Oh, coisa boa.

0: 5h21 já. Um abraço aí, dona Cleonice lá em Joinville. O João Vitor também tá no plantio. Oi, João Vitor. Vamos lá, Piacas Plant Center aí, viu? Um abração aí pra você, viu, João Vitor. 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
1: Boa tarde, Cláudio.
0: Boa tarde.
1: Vamos ver se roda uma música para mim agora, homem, que você ficou me devendo. Ah, eu moro aqui em Nova Esperança, Linha Correia, o Carlão. Uhum. Ó, eu quero uma música, Vestido de Seda. Uhum. E toca ali, senão tu vai se ferrar ela, pai. É mentira. Até aqui no bairro Verso, que tomando uma pra firmar o curso pra amanhã. Trabalhar.
0: É.
1: Estamos trabalhando lá no Salto. Amanhã cedo nós vamos vazar pra lá.
0: Uhum.
1: Beleza.
0: Valeu, Carlão. Valeu. Tá nervoso, Carlão, hein? Nervoso, Carlão. Tá nervosudo, Carlão. Tá nervosudo. Salvador, um abraço. Meu amigo Alemão Pim. Um abraço, Alemão Pim. O Alemão Pim tá na rodagem, gente.
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2: E aí, estão lavando uma louça aí ou não?
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2: Fazendo boia já? Barbaridade. Ô Ico, um abraço, viu, pra ti, Ico. Tudo de bom aí. Radião velho estufado de alegria, que nem diz o amigo Paulo Mendes. Um abraço aí, Paulo Mendes e a dona Léa. E o bigode, né? Mas quem que é esse de cabeça baixa, homem? Não dá pra identificar ali. Quem que é o de cabeça baixa? Meio triste, né? O bigode tá contente, o bigode, né? Tá faceiro. O adversário dele deu uma recuada, né? Agora tá fazendo tratamentos na pataca do joelho, né? E vai ficar uns dias fora de combate aí, nosso amigo. Né? Mas daqui uns dias parece que vai voltar ao normal o negócio ali. Sem cabeça? Quem que é o sem cabeça aí, co? Barbaridade. Abraço pra piazada aí da JC.
3: Ô, bicho velho, boa tarde.
2: Ô, bicho velho.
3: Manda um aí pra turma do ônibus aí. Opa. Pro Tunico, que tá de aniversário.
2: Capaz.
3: Hoje, tá pagando a festa hoje.
2: Ô, louco.
3: Turma do ônibus que trabalha na pluma.
2: Aham. Um abraço aí pra piazada do Pintura aí. E a piazada da pluma, né? Que trabalha nos aviários. Um abração pra vocês aí, viu? E o Tonico, né? Que tá de aniversário hoje. Ele não queria contar pra ninguém, o Tonico. E agora o alemão Pim fez a fofoca. Barbaridade. 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
1: 5h33 agora, 5h33, alô Tiagão Baldessar. Começar a tirar leite, Baldessar. Pessoal da linha Formiga. A Luana Gonçalves também, um abraço Luana Gonçalves, tá no sorteio.
2: Boa tarde, meu amigo, tô ouvindo o seu programa.
1: Ô, seu Adão.
2: Parente do Vito aí de Salto do Londra, tô voltando da região, passando por Salto do Londra, indo a Francisco Beltrão, ouvindo o teu programa, nota 10.
1: Oh, que coisa boa.
2: Pode rodar qualquer música que tá muito bom de ouvir. Grande abraço.
1: Um abraço aí, seu Adão Peloso. Tudo de bom, seu Adão. Bom retorno aí, tá bom, seu Adão? Bom retorno aí pra você, viu? Pessoal na rodagem, tá nas rodovias, né? Indo pra lá, vindo pra cá. Bom retorno, boa ida, boa vinda pra vocês. Ó, o Jatirzão ali tá faceiro, Jatir, né? Um abraço, Jacir dos Reis. Esse é o Cuca, né, Pia? Esse aí é o Cuca e seu Bino. Tão bem contente, né? O que é ali, Virso? Ô, Virso, fez os bolinhos já? Daí eu ia mandar uma foto pro meu amigo lá. Faça os bolinhos, daí eu mando uma foto pra ele. Ele adora. Uhum. Vou contar pra ele. Tá? 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Abraço para você do comércio, para você da lanchonete, do bar, da bodega. Ô, Estrevaria do Polaco, será que escuta nós ainda lá? O pessoal da Estrevaria do Polaco. Ô, Afonso, Palavicino, um abraço, guri.

5h39, né, Ico? Piazar tá faceiro, né, Ico? Um abraço pro Ica lá de São Carlos, né? Quebra-dente. Quebra-dente, um abraço pra vocês do Quebra-dente aí, tudo de bom. O pessoal do Três Baliza, né? Que talvez, não sei, escute nós. Um abraço, pessoal das fazendas aí, tudo de bom pra vocês das fazendas. Ô, Marcelo Cune, família Cune aí, um abraço, pessoal do Quebra-dente. E vai ter um festão no Mambuca ali, né, Pia? Tá voando aí, barbaridade. Festa lá na comunidade do Mambuca, sempre grande festa, né? Vai ter cavalgada também, Marcelo. Cavalgada. Saída lá de Nova Esperança às 8 da manhã. Vai ser agora, dia 27, domingo, né? Saída da chácara lá do seu Kiko às 8h30, né? Vai passar pro São Carlos ali às 9 horas e daí vai chegar no Mambuca ali, tá bom? Baita festa aí com o matinê animado aí da banda universitária. E sem contar no churrasco, né, Pesa? E as culuseimas que também tem lá. Festa do Mambuco. Ah, tu pode reservar carne aí com o Marcelão, tá? 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E também tem um leilão, né, Marcelo? Tá rolando leilão lá, né? E pau na mula no leilão lá, Pia. 5h41 agora.

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1: 5:44 já. E aí, Edson Pickler? Tamo no trigo, gurizão. Um abraço aí, Edson. Abraço aí pra piazada das Granjas Turra aí. Também. Abração pra vocês. Nosso amigo Major tá de molho, né, Pia? Ô, Diego Bank, levando o pessoal pra facu aí. Um abraço pra você, viu, guri? Um abraço pro Biavo, Dr. Nelson, tá meio tímido. Tá quieto, sei o que aconteceu, gente. É bem tímido, eles tão bem tímidos. Sei. Bem tímido, estão muito tímidos.

0: isso.
1: 5h51 já? 5h51. No colo da noite. Ô Anderson Huguens. Como é que tá aí, Piazão? Olha. É uns coendo, outros plantando, e aí o pau pega, né, meu guri? Ai, zá, piazadinha, velho. Piazada das granjas Turre. 5h52. 5h52, gente. Olha, dá tempo ainda, né? 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Um abraço, Ordenha, lá de Nova Esperança. Vamos ver mais Ordenha, Rogerião, cadê o Rogerião? Cadê? A piazada aí de Nova Esperança, dos lavacar aí, das borracharia. Agora me esqueci o nome do cara ali. Mas um abraço para vocês aí, viu?

0: 5h56 já. Coisa boa, né? Chegando em mais um fim de dia, quinta-feira já. Você foi a semana e o mês, gente. Ó, dia 24, amanhã 25. Passa final de semana, nós já estamos ali na reta final aí. Na semana que vem do mês de setembro.
1: Ô, Clóvis, aí tá mais fácil de falar. Opa. Toca aí Raça Campeira.
0: Raça Campeira.
1: Jacu Jabudo.
0: Ah,
1: Jacu. Tem um monte aqui por aí.
0: Tem beleza, Jacu aí?
1: Começou a primavera.
0: Ah. Tem bastante Jacu ali, Davi. Tem Jacu e Jacua, né? Jacu é mulher do Jacu, né? E o Jacu é mulher da Jacua.
2: Ô, Clóvis.
0: Oi.
2: Parei agora, capelinho.
0: Ó, tá
2: louco. Roda aí pra nós o Barreirito, o menino da canoa.
0: Menino da canoa. Pensa
2: lá pro Las Primas, da linha Brasília, a minha tia. Beleza, Clóvis?
0: 100%. Pode deixar com nós aí, viu, Bastião? Pode deixar com nós. Então, pessoal da linha Brasília aí, Vila Rural, pessoal de linha Horácio, Santa Terezinha, um abraço pra vocês aí, viu? 5:57, tava olhando uma postagem aí do Rick, né, o cantor que morreu num trágico acidente de helicóptero. E tem uma coisa que ele vai nos deixar aí, que marca, viu? Né? Que as pessoas, muitas vezes, têm um monte de coisas legais, né, pra dizer pra gente, ou pra você, pra mim, pra qualquer um aí, mas você tem que morrer primeiro. Por quê? O Rick era um cara que tinha lá nas redes sociais dele, eu acho que 500 e poucos mil seguidores. O cara morreu, foi pra 1 milhão e pouco. Que longe que tem, gente. Né? Por que que as pessoas não foram curtir o cara antes? Né? Lá dá um, como é que fala agora? Likes? Nos vídeos dele em vida. Por quê? Esperar morrer, né? Pra dizer essas coisas legais pro cara. Cara do céu, o mundo mesmo tá... Tá diferente, viu? Tá diferente, tá esquisito.
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4: Vamos lá!

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1: Vitrolão.

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1: roda ser... boa, né, Rodimar? Ô, Rodimar, velho, meu Taura. Tá na estrada, tá no trecho também o Rodimar aí. Tava lá em São Jorge daqui a pouquinho, né? Agora já tá mais pra cá. Um abraço aí! O Roveiro nem escuta mais o programa, falar na verdade. Só o Ronsani, escuta. O Watson ali também escuta, né, Watson? É um fera esse Watson. Tá viajando pra Nova Prata. Nova Prata é longe. A Maritânia, né? O que tá fazendo ali, Maritânia? Olha lá. Mas é quinta-feira, já pode, hein? É o Moacir da Carmélia também. Como é que tamo aí, piá? Olha, o Moacir tá ouvindo nós lá na Carmélia. Boa noite, meu amigo. Boa noite, boa tarde. Acho que não tá bem escuro ainda, né? Oi, Vaguiar. Tudo certo? Um abraço também pra você, viu? 6h23, já 6h23. Uma do Sidney Lima, a última carta. Pra Anitta Birkenbrock, a Elisete também chegou. Tá todo mundo chegando aí no programa.
2: Clóvis Olívio, do Capucita Palpita, viu, Clóvis? Roda a música de Rick Renner, viu? Qualquer uma deles, viu? Todas as músicas deles é bonito.
1: Sim.
2: E todos os artistas, né?
1: Aham, um abraço. Ô, Dona Olívia, agora que eu vi a Dona Olívia. Seu Luizão. Seu Luiz Mensor lá também, Dona Terezinha.
3: Fala, Clóvis, boa tarde.
1: Como é que temos?
3: O rancho, né? Descansar. Tamo na escuta aí do programão, né,
1: Cláudio? Uhum.
3: No trecho aí, passando o Santos Abé. Não vou nem te pedir música, que tu sabe mais ou menos as músicas que eu
1: sim,
3: quero.
1: Sim, é boas músicas.
3: O cara que é bom de radialista.
1: Reconhece os ouvintes, né? Viu? Conhece os ouvintes, né?
3: O ouvinte. Uhum. Beleza? Um abraço aí.
1: 100%. Bom? Vou tocar pedir ao vento aqui, daqui a pouco vai sair ali, tá bom, Mitrute? Bom retorno aí pro você, Mitrute. Um abraço aí pra Elisete, que tá ouvindo nós. 6h25 agora. Viu, gente? Tem que mandar um nome hoje. Amanhã é só o sorteio, tá? Amanhã nós só vamos fazer o sorteio aí da Vestra em Fotografias, né? Pra quem quer concorrer à caneca do Café e Viola e Vitrolão ali, bem bonita. Uma caneca muito bonita da Vestra em Fotografias. O Vestra tá caprichando, gente. É coisa bonita mesmo, viu? Então, quem mandar nome hoje vai estar concorrendo amanhã. Abraço aí pra Senha Grival. O Tavares eu não vi mais. Eu não vi mais o Luizinho. O Leandro Paludo tá no mundo, né? Atendendo o povo aí. Areia, Calcário, recebendo grãos em a Senha Grival aqui em Salto do Lontra. 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Um abraço para meu amigo Davi Edson da La Barba. Davi, um abraço para ti, viu, Davi? Vitória Cúnico também, Dona Vitória, um abraço pra você. Dona Neiva Fraga, Dona Tereza dos Reis Rodrigues, tudo esse povo aí que tá mandando mensagem, nome completo, amanhã vão estar concorrendo na caneca.
4: Boa tarde, Cláudio.
1: Boa tarde.
4: Eu sou o Francisco do bairro Primavera.
1: Como é que tá?
4: O meu gurizinho hoje tá fazendo aniversário, né? 39.
1: Gurizinho.
4: Então eu queria que você... Se tiver aí no jeito de rodar o bug do mato, eu quero oferecer para ele.
1: Ah, o bug do mato. Vou deixar bom. Então.
4: Fico agradecido se você me atender. Bra.
1: Bug do mato. Já vou deixar em programado aqui o bug do mato, então, ali do Grupo Cordiona. Tá bom. Parabéns aí pro gurizinho, então, que tá de aniversário. A Neiva Sartori também, um abraço. A Delar José da La Barba, Laura Fernanda da La Barba de Souza, Gustavo da La Barba de Souza, Bruna da La Barba de Souza, Evanilda da Costa de Souza e Célio Vidal Leotério de Souza. Um abraço aí pra toda a família. Estão registrados aqui na nossa programação. Tá bom? 6h28. Ó, Sidney Lima. Agora é quase sexta-feira já também, né?

0: O Sidney Lima parece que ele ia chorar, né? Daí ele engolia o choro e continuava a música. Tava emoção o homem nas músicas, né, Jair Bonetti? O Juca é o maior comprador de porcos que nós temos aí na região. Barbaridade, homem. Onde é que tu achou esse homem aí? Bonetti Atosque, onde é que tu tá? Fala pra mim. Conta pra nós. Um abraço lá pra Campo Herê. Olha onde é que nós estamos chegando em Campo Herê, gente. O nosso amigo Léo Manfredini tá lá tomando um chima e escutando a Independência. Um abraço pra vocês aí, tá bom, Léo? Vocês de Campo Herê.
1: Beleza, Clóvis. Eu esqueci de falar o nome do rapaz aí. É o Fábio aí do posto Irapuaçu. Tá de aniversário hoje, então veja se dá certo de rodar o bugo do mato.
0: O Fabinho, né? O Fabinho. Tem o Fabinho, tem o Luiz, lá no Poço Coaçu. A turma gente boa lá, um abraço pra vocês aí do Poço Coaçu. Tá de aniversário então, gurizinho. 6h31, pra você que tá de aniversário hoje. Às vezes ninguém te homenageou, mas nós estamos te homenageando aqui. Meu parabéns, viu? Muitos anos de vidas para vocês. Começa a falar igual aquele cara lá do Mambuca lá. Fala muito difícil. Tem que traduzir o que eu falei agora aqui, nem me lembro mais.

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3: 6h40 já. E a janta já tá saindo aí ou não?
4: Hora da boia. Opa, bom. E aí, Deja? Deja. Tá saindo a boia já aí, Deja, não?

6h41, eu vou passar o recado aqui. Foi encontrado uma carteira com os documentos de Juliane Marques na entrada do bairro Itaipu, Parque Verde, na rua João Paulo II, e tá aí com a Dani. Se alguém conhece aí, então, a Juliane Marques, né? Pode entrar em contato aí através do telefone 99362796 ou mandar a mensagem aqui na rádio que a gente passa aí o contato, tá bom? Manda um abraço pro irmão Reginaldo, que temos no Porto Figueira, divisa de Mato Grosso. A exagurizada, velho. Um abraço pro Rude. Um abraço pra você aí, Rude. E o irmão Reginaldo, estão lá na divisa do Mato Grosso, os guri aí. Um abraço pra vocês aí, tá bom? Vocês de outras cidades, né, de outros estados, escutam nós aí, muito obrigado. Obrigado pela preferência, tá?

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1: 6h44. Moda bruta, né? Do Rei da Mata e o Tião do Gado. Era o nome que colocava antigamente nas duplas, gente. Meu Deus do céu! Sebastião, um abraço. Como é que tá, meu guri? Lá do 35. Um abraço pra vocês aí, tá bom? E agora fiquei impressionado. Nome da dupla. Tinha aquele, o Hollywood Marble. Tu lembra do Hollywood Marble, Deja? Meu Deus do céu. Monetário e Financeiro também tinha uma dupla uma vez. Senhora. Zé Butini e Butininha. Cavaque e Cavaquinho. Não, era cada nome. Tá louco. Tinha. Como é que é? Como é que é? Hollywood Marble.
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0: Um hino, essa moda, né? Dos monarcas pedir ao vento. 6h47 agora. É, mais uma vez, Juliane Marques. Os seus documentos foram encontrados e estão no bairro Parque Verde, tá? Na entrada do Itaipu, ali no Parque Verde. É no Parque Verde, na verdade, né? Na rua João Paulo II ali. Tá bom? Quem conhece aí a Juliane, os documentos delas, a carteira foi encontrada aí com os documentos. 6h47 já, 6h47. Tinha outra lá, o nome da dupla era Gil e Jitsu. Meu Deus, gente. Conde Drácula, meu Deus. Pedro Pinho, Paulo Pontes. Jaquilane, manda brasa. Aí, ó, o Marble e o Hollywood existiu mesmo, DG. Nós temos música deles aí. Uhum. O preferido e o predileto também. O feitiço e o feiticeiro. Poliglota e porta-voz. Simpatia e gente fina. Sorriso e sincero. Meu Deus do céu. Zumizito. Zumizito era famoso. Zezinho e Zorinho. Barbaridade. Lirilário. Ó, o monetário financeiro também existiu. O perito e paquera. Leal e legal. Meu Deus do céu. Industrial e fazendeiro. O belo e horizonte. Canadá e controverse. Barbaridade. Atleta e treinador. Batman e Robson. Sanitário e Capricórnio. Meu Jesus amado. Susto e Rodrigo. Não, esse aqui superaram, né? Não, Susto e Rodrigo. Não, se superaram. Nem li e nem lerei. Redator e jornalista. Azul e azulejo. O Cacique Pajé é famoso, né? Esse aí todo mundo conhece, né? O Caçula e Marinheiro também todo mundo conhece, né? O Rock e o Santeiro. Facão e Fazão. Barba. Bento e Mamão. Não. E por aí vai, gente do céu. Canivete e Continente. Cheiroso e Chonado. Você tá louco.
1: Boleia, uma boleia essa aí, Cropa. Nós escutar isso aí, só pra nós ver.
0: Do se, Marboa ali?
1: Se nós recorda ainda.
0: É, claro.
2: Uhum. Butuque, Cagoteiro e Cagafogo.
0: Nossa, é um
2: trio que tinha aqui nos quilômetros, talvez.
0: Barbaridade, homem. Como é que é ali? É... Hollywood, eu acho que é, né? Agora vamos achar aqui. Eu vou achar aqui. O Hollywood ali. Tocar, mas eu tenho a música deles, eu tenho certeza que eu tenho. Uhum. Mas esse aí também, né, Biro? Assassino,
3: terço livre. Ô, Clóvis, ganhar essa caneca aí, mano, coloca meu nome aí, copia e cola aí pra mim.
0: Copia e cola. É, como é que é? Ctrl C e Ctrl V. Esse dia você tava fazendo um teste agora, a pesada mais jovem aí do C e Ctrl V ali. Assassino. Paçoca e Rapadura também tinha essa dupla, viu? De Minas Gerais, essa dupla aí. Michael Mitrucci, um abraço.

6h54 agora. Tinha umas duplas boas antigamente, né? E que não tinha o nome, né? Reconhecido aí. A nível nacional. O Vadico e Vidoco foram um dos que tinham nome que hoje é considerado estranho, que foram famosos, né? Né? Vadico e Vidoco. Scott Smith. Priminho e Maninho. Patrão e funcionário. Oceano e Porto Rico. Gavião Moreno e El Condor. Deus, o Marechal e Rondon. Esse aqui era de Marechal ali, eu acho, né? Marechal Rondon, deles colocaram Marechal e Rondon. O Juscelino e Kubitschek. Esse aí é dos antigos, Juscelino e Kubitschek, né? Bárbaro. Faísca e Pinga Fogo. Tinha também. Faceiro e Fascinante. Cruzeiro e Tostão Centavo. Deus do livro, gente do céu. Mas vai aonde que esses nomes, meu Deus do céu? Mas vamos aonde daí? Deixa aqui, ó, o Marlboro e o Hollywood. As músicas boas do Marlboro e Hollywood, viu? Aham. Uhum. Essas são as músicas boas, piá. Destinho. Ó. Aí, ó. Só música tops.

0: É bom ou não é? Marbury Hollywood. Já pensou, gente? Os caras desse a nível nacional hoje. Ia ser um estouro. Ia ser sucesso. O Reginaldo, um abraço aí, Reginaldo. Como é que tá aí? Tudo certo? Boa noite. Tudo na paz.
1: E o Tadeu e Tadando, você não vai falar coisa dupla.
0: Tadeu e Tadando.
1: Chique que teve nos anos 60. Uhum. Tadeu e Tadando.
0: Meu Deus, Tadeu e Tadando. Tadando e Tadeu, né? Um abraço aí, Sidão.
2: Madeus, eu leio, Crova. Esse Juscelino Kubitschek aí. Quantos mil anos já faz, homem?
0: É, faz anos.
2: Deus
0: já.
2: O livro.
0: Tu vê, né, isso aí. Já passou o quê? Uns 50 anos, mais ou menos? 60? Calculo eu. Mais ou menos. Mas também o tempo passa, né, Deja? Né? Tá louco, gente. Se a gente for pensar, né? 40, 50, 60 anos aí já passou. Passou ligeiro, homem do céu. Ah, louco. Os caras com 40 aí, né? Já passou 40 anos. O cara com 50 já passou 50 anos. E quanto que já viveu as coisas, né? E não dá pra voltar no tempo, viu? Rebobinar ali que volta lá atrás. Já pensou se desse pra rebobinar? Ah, eu quero voltar lá nos anos 80, lá em 89. Fazer tal coisa. Não volta. Pode ter lembrança, recordação, né? Por isso que a gente tem que aproveitar todo dia, né? Todo dia a gente tem que aproveitar. E aproveitar bem. Aproveitar mais ou menos, né? Já não valeu. Já é um dia perdido. É um dia perdido. Não é um dia a mais, é sempre um dia a menos. Valeu? Bom descanso. Que Deus abençoe todo mundo aí com muita saúde. Amanhã tamo de volta.

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15: Olha nós aí outra vez. Uma viagem pela música sertaneja, trazendo aqueles sucessos do passado. As modas que fazem a diferença na nossa vida. Ou aquelas que fazem a gente viajar longe, né? Tá no ar, Violada Sertaneja, quinta-feira, dia 24 de setembro, hoje é dia do mototaxista. Nosso abraço a todos que fazem das ruas o seu caminho e trabalham levando gente, sonhos e histórias de um lugar para outro, viu? E por aqui, quem pega a estrada é a música, então aumenta o som, porque o Violada Sertaneja já tá começando.
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15: E para abrir a nossa primeira sequência, vamos de Teixeirinha, um dos grandes nomes da nossa música gaúcha e sertaneja brasileira, A Morte Não Marca a Hora. Essa música é de 1984, composição do próprio Teixeirinha.

0: 7h22.
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4: Vamos agora de Guilherme Santiago, Vai Sobrar Mulher, música que coloca aquele clima de baile, né? De Baltazar da Silva e Marcos Paulo, foi lançada em 99 no álbum Guilherme Santiago volume 4. A música tem um lado bem descontraído da dupla, a letra coloca o ouvinte dentro de um verdadeiro bailão, sanfona, salão cheio, aquela linguagem popular que ajudou a música a conquistar espaço entre os sucessos dessa dupla maravilhosa, Guilherme e Santiago. Bora cantar junto com Guilherme e Santiago?

0: Essa sequência com Carmen Silva, Espinho na Cama, a gente vai fechando. E que sequência, hein? Daqui a pouquinho eu já volto já trazendo muito mais saudade, que não vai faltar, é moda boa.
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0: E agora uma música que mexe com um sentimento que atravessa gerações, que é o amor entre pais e filhos. Meu velho pai, Jaine. A composição do Léo Canhoto foi gravada por Jaine. Essa música já fazia parte do repertório de Léo Canhoto e Robertinho desde 1970, quando foi lançada no álbum Rock Bravo Chegou Pra Matar. Bora viajar através desse sonho, dessa interpretação marcante de Jaine. 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

0: E Cleiton e Camargo na Hora de Amar, mais recente, mais novinha, né? Mas que nunca sai de moda pra gente curtir aqui na programação do Violado. E já já eu volto trazendo mais história, mais moda e muito mais prosa na sua quinta-feira.
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3: 751.
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0: Vamos viajar agora com a verdadeira joia da música sertaneja raiz, José Camilo e Mazinho, Meu Reino Encantado, composição do Valdemar Reis e Vicente Pereira. A canção ganhou inúmeras gravações e se tornou especialmente conhecida através do projeto Meu Reino Encantado, do Daniel. Essa música foi lançada em 2009. Bora!
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0: Sérgio Reis e Filhos com Tocando em Frente. Que interpretação linda, né? Essa nova roupagem aí ficou demais. Ó, daqui a pouquinho o Violada já continua.
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0: E agora uma viagem até 1994. Eu te peguei outra vez. Tá lá no primeiro álbum de Bruno e Marrone, volume 1. E é curioso olhar pra esse começo da dupla e perceber que já tava ali aquela mistura de romantismo, ciúme, situações do dia a dia que depois ajudaria a marcar tanto a identidade deles, né? Uma música que brinca com uma situação que muita gente conhece muito bem.
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0: Violada sertaneja, contrato é trato, Christian Ralph. Quando o assunto é relacionamento, tem uma regra que continua valendo em qualquer tempo. Trato é trato. Bora, daqui a pouquinho a gente já volta já trazendo mais música e abrindo outra porteira pra você.
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3: 8:20.
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0: Agora é hora de Estrada, Boiada, Pantanal com Comitiva Esperança, Serjão, composição de Almir Sater e Paulo Simões, lançada em 1990.

0: Essa música nasceu inspirada no universo das comitivas que atravessavam o Pantanal conduzindo o gado. A estrada, a boiada, a vida do peão aparecem não apenas como cenário, mas como parte da identidade da canção. Bora viajar?
1: Vamos

0: Amado Batista com Vem Morena, fechando mais uma sequência aqui no Violada. Daqui a pouquinho a gente já volta, já trazendo muito mais. Obrigado pela sua sintonia.
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3: 8:36.
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0: E atenção para uma música novinha na nossa programação. Sula Miranda, Cristal de Caminhoneiro. Essa música foi lançada em 12 de junho de 2026 pela Radar Records como single. E aqui a curiosidade, a Sula Miranda volta a colocar sua voz no universo dos caminhoneiros, segmento que sempre teve muito ligado à sua trajetória. A música faz parte de uma nova fase dedicada ao público das estradas e integra um projeto novo que foi lançado esse ano. Bora viajar?
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0: Padim Pardal, o menino da tábua, para fechar a penúltima sequência aqui do nosso programa. E daqui a pouquinho eu já trago a última sequência de moda boa pra gente curtir.
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2: Independência FM 8h50.

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9: E chegamos ao nosso último bloco com uma música que parece ter sido feita pro próprio Violada, né? Delei Dorivan, Amor de Violeiro. Composição do Rolando Boldrin, essa música aparece com lançamento em 1990, incluindo a coleção de ouro da música sertaneja de 1998. E agora, Delei Dorivan trazendo esse sucesso para a gente matar a saudade.